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1: 9 e 4.
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2: 21 horas e 18 minutos.
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6: 9h42. 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
2: 21:50.
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4: 9:59.

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1: 22 horas e 7 minutos.

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3: 23:03.
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1: 23 horas e 11 minutos.
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2: 11:41. 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

E olha a hora certa pra você, agora às 6 da manhã. Esse é o programa Sertão em Violas. Estamos vivendo hoje uma sexta-feira, dia 18 de setembro de 2026. 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São os parceiros aqui do programa mais cultural do rádio, Sertão e Violas. Trazendo daqui a pouco as cadeiras cativas e também o ouvinte. A equipe vem com Francisco Jair Reginaldo e a primeirinha também já tá ali na ponta da agulha. Geralda Mansa e Valdir Teles, essa o Osto manda para todos os familiares.

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0: Olha a hora, hein? 6:11. 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Fala com Martinho. Francisco, vamos dar um giro aí com o ouvinte. E o ouvinte já participando aqui do programa. E o primeiro ouvinte já vem aí. Alô, você, bom dia.
1: Bom dia, aqui é Nino Monsanto. Ei, avisei pra cá já que tem água demais derramando, ficando estourada. Aqui no Limeira tem um relógio que é água demais. Todo canto, ali na rua da igreja, faz pena derramar ele da água.
2: Aqui é Reginaldo, aqui é Josinete. Bom dia, Francisco Souza, Jair Gomes. Quero uma canção, Menina do Lixão, para dividir com meu esposo Givanildo, para mim, que sou a Josnete. E um bom dia, Reginaldo. Reginaldo, passa essa canção para mim, que eu sou fã dela. Eu acho ela linda. Após um bom dia para todos que curtam essa canção.
3: Bom dia, Reginaldo Araújo. Bom dia a todos os ouvintes da Rádio Cenecista de Picuí. É Adriana Galdino, de César Brandões, sou ouvinte do seu programa. Quero ouvir todas as canções, quero oferecer para Jaine, Maria Isabel, minhas duas filhas, para minha mãe Maria, meu pai Zusa, para comadre Irene, para Dom Antônio Picuí, a Goreta, Brauzinho, a minha avó Raimunda, a minha tia Nina, seu Chico Marques, a Vitória Saraiva, aqui em César Brandões, e a toda a sua família. A seu Chico Guedes, na oficina do Guedes, aqui em César Brandões, e a todos que estão por lá na escuta do seu programa. E a todos daqui de César Brandões, a todos vocês da rádio, a seu Chico do Peixe, lá no povoado de São Sebastião, e a toda a sua família, e a todos que fazem parte da nossa amizade. E fica com Deus, tenha um bom dia.
4: Bom dia, meu amigo Reginaldo, aqui é Francisco Nelson Alves, de Cachoeira do Sapo, município Pela Brada. Jair, eu quero mandar uma canção aí para o meu amigo Jair, que está recuperado, está fazendo o programa, né? Graças a Deus, deu a saúde dele, né, Reginaldo? E vai para você, Marinaldo, Francisco Souza, Tavares e todos que partam da minha amizade, vai para o meu primo Raimundo Alves, na Baixa da Negra. Eu quero uma canção aí que fale, obrigado, meu Senhor, obrigado, meu Deus, né? Para oferecer a recuperação do meu amigo Jair Gomes. Essa canção vai para ele, viu? De todo o coração. Um bom trabalho aí para vocês aí. Toca essa canção para o meu amigo Jair. Obrigado, meu Deus.
5: 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Reginaldo, tudo bem com você? Quero pedir uma canção. Lençol na cama, para oferecer a meus seis filhos, meus netos. Minha nora, minha irmã Maria, Zefinha, Maria Mãe de Naldo, todos meus sobrinhos, primos e primas, e você, por ser muito legal. Todos vocês da rádio. Uma canção.

0: Que pra Anitta, que é o Dinho, Sistema, Nia, meu sobrinho, minha sobrinha, Antônio Guerreiro, Severino, Vanira, Cis Fernando e Família, Ancílio Vanusa, e lá na fronteira Sivanildo, a cozinheira, e pra vocês aí da raia. E todinho manda um alô pra mim, pra você não fala em mim, só foco, só quando eu mando pra aí, ó, pedindo uma canção. Você tirou a doninha do namorador, deixou só a doninha de confeito, foi? Tirou por quê? Um bom dia e tchau.
1: Reginaldo Araújo, bom dia, Reginaldo. Reginaldo é marido regional. Reginaldo, estou ligando para este programa para pedir que você passe a canção Parabéns de Aniversário para meu afilhado Heitor, que é filho de Camila de Magali. Que ele receba os parabéns da sua mãe Camila, da sua avó Magali, da sua tia Fátima e dos seus avós Silvio Braz e sua avó Neta, e todos que faz parte da sua amizade. Parabéns, meu Heitor, meu afilhado do coração. Deus te abençoe, Deus te abençoe.
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3: 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Bom dia, Reginaldo Araújo, aqui Retemidente Sérgio Brandões. Quero pedir a canção Casa Amarela para dividir com todos os ouvintes aqui de Serra dos Brandões, principalmente a você, a Jair, a Jota Tabari e a todos que trabalham nessa rádio da Sinencícia de Picuí. E também de Serra dos Brandões.
4: Bom dia, meu amigo Reginaldo. Passando para agradecer a Deus por mais um dia. Dizer que Deus é fiel em todas as horas. É, mandar um bom dia especial para minhas três filhas, para os meus três netinhos, minhas duas netinhas, aos meus irmãos, minhas irmãs, minhas cunhadas, meus cunhados, meus familiares e amigos. Que Deus esteja no comando de tudo. É, bom dia, meu querido Avaldir Cito Águas Bela.
5: Jogando a rede. Aí, bom demais. Então a Cajepa tem água vazando no Limeira, no Monte Santo, né? No centro da cidade. O pessoal tá aí, com certeza, fazendo aí a manutenção. Muita água desperdiçada, o ouvinte falou agora há pouco, hein? Olha, vamos tentar, Francisco, ver se a gente atende aqui todos os pedidos. A primeira aí é a Garota do Lixão. Você já prepara aí, né? E a gente manda aí pra todo esse povo bom espalhado aí nesse mundão afora. Deixa eu mandar aqui. Tem um bocado de gente boa aqui que escuta a gente. Meu amigo Erinaldo lá em Lagoa de Pedra tá ouvindo a gente. Muito obrigado, hein? Ainda em Lagoa de Pedra, Marinês e Isídio, né? Um abraço, muito obrigado. Andresa também lá e toda a sua família no Urubu. Urubu lá, Girão, família, um abraço. Lá na Malícia, abraçar aqui Inácia de Sandoval, Rafael, Edivânia, Cauã, Nicolas e Emily também tá curtindo a gente. Sinto Malícia, Sandra e Zé dos Peixes também na escuta aqui do programa. Janete França, a Jardilene Jebson lá em Malícia também ouvindo a gente. Meu amigo Adé no sítio Malhada da Cangaia, um abraço pra você. Inácia também na escuta do programa lá nos Currais, ainda nos Currais Inácia e Rosa, sítio Currais Maria José e Jorginho também na escuta aqui do nosso programa. Vem aí Garota do Lixão, olha a hora, hein? 6h20 em Picuí.

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9: Olha a hora, hein? 6h29 em Picuí. 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Tá no ponto de morar. Bom dia, Reginaldo. É, sou teu... Eu acho que é garoto do lixão. É Sandrinho que tá pedindo, né? É, tocou agora, Sandrinho. Foi pra você. Mandando para os amigos de Picuí, principalmente para mim e para todos, né? Valeu, meu amigo. É, que Deus abençoe você e toda a família, meu amigo Sandro, Picuí. Um abraço, Valdir. Um abraço para Naldinho, também está na escuta aqui do programa. Vamos trazer aí, obrigado, meu Deus, Chico. Essa foi um pedido da ouvinte. Antes, o Osh tá aqui, vai dar um alôzinho aqui para para as meninas, né? Diga aí, Padocha.
5: Reinaldo, bom dia para você. Bom dia para todos os ministros da Rádio Cinecista. Quero mandar também para Maria do Hospital, né? Que ela tá na escuta. Quero mandar também para Lourdinha e Gilmar em Pé Lavrada, que escuta o seu programa todo dia, né? Quero mandar também para Zé da Barraca e Família. Quero mandar também para Fabiana e Cabeça e Vaca, sua mãe, toda a galera aí de Cabeça e Vaca. Um bom dia para todos vocês, né? Quero mandar também para toda a galera aí de Santa Luzia, Iracema, sua filha, né? Serra do Brandão, aí eu quero mandar também pra Campo Redondo, né, Cláudio? Bom dia, Cláudio. E toda a galera de Campo Redondo, e obrigado pelo espaço.
9: Eu acho que você correu lá em João Pessoa.
5: Corri 300 metros.
9: Foi, ganhou medalha, troféu?
5: Trouxe duas medalhas. Duas medalhas e o troféu, né? Olha, a equipe, né?
9: É.
5: Corri 300 metros, né?
9: Foi.
5: Lá, um só quente, virado. Mas aí a gente vencemos, né?
9: Fez bonito.
5: Toda a galera.
9: Fez bonito.
5: Fez bonito. Muito 300 bem. Metros.
9: Parabéns,
5: toda a galera. Eu quero mandar também pra toda a galera aí todo polo aí de Cuité, né? É. Todo polo aí, toda a turma aí. Um bom dia pra todos vocês e obrigado pelo espaço.
9: Obrigado, meu Deus. Agora no programa mais cultural do rádio. Bom dia.

0: 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Nevinha no bairro São José, Valdinho Diniz e Vitória no Monte Santo, Maria do Hospital Regional Monte Santo, Lainha e Zé no bairro São José, Adonias do Confeito, Jaime Valério e Dourinha, Neuzinha 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Renilson, Hit, Chiquinho e Nininha, na Mauri Salles. Cantor Silvio Braz, em Santa Luzia. Edinaldo e Otaciana, na Francisco Claudiano. Rita Medeiros, em Serra dos Brandões. Dona Nega, no Monte Santo. Vandinho do Panela de Barros, tudo em comidas típicas do Nordeste. Geusa, na Pousada Polo Picuí. Severino Baixinho e família no Limeira. Janeide Brito, em Pedra Lavrada. Geraldinho dos Peixes, em Nova Floresta. 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Benedito Cassiano no Monte Santo. E a namorada Marta Sueli na Praça João Pessoa. Carlinho da Feira e família no Cenecista. Antônia Rosa e seu Sebastião no Monte Santo. Cida do CEOP e toda a turma que faz o CEOP de Picuí. Ângela, em Nova Floresta e família. Deda, no Limeira. Chico Rosa e Rosália, no sítio Cágado. Messias e Zefa, no Monte Santo. Canidé e Luzia, lá nos Floras. O homem da pasta de alho melhor da Paraíba. Anselmo Motos, trabalhando aí com motos aqui no Monte Santo. Luana e Edberto, lá nos Floras. Tatão e Nanalva, em Frei Martinho. Anderson Lira, o homem do feijão verde. Joaquim e Nininha, em Frei Martinho. Maria Adelina, mãe de Zé de Doca. Toda a família, Didi, todos que faz parte da família. Betânio do Açougue Boi Bom. Ricardina e família no Monte Santo. Aldo e Alzilma, em Nova Palmeira. Francisco e Neide, em Nova Palmeira. Roberto, na rua Antônio Domingo. Rafael da Polícia e toda a família. Vitória no bairro Limeira, Antônio Algaroba e família no bairro São José, Nena da Água, a melhor água da cidade, Zé do Logradouro e toda a família, Doca Luiz, o bonitão de Frei Martinho, Jurandir e Fátima, City Cirurgião, Geraldo das Meninas no Limeira, Damiana, São José, Nina Quirino, Chico Nolasso e Guinha, Sítio Conceição, Josimar Churrasqueiro no Monte Santo, Nena, irmã de Zé do Bode, no PS e toda a família, Francisco Cantor em Nova Palmeira, poeta Basto Picareto e esposa Graça no Monte Santo, Sival Caminhoneiro no Monte Santo, o Washington Flow Namorador no Monte Santo, Deca e Esmerina Sítio Quixaba, Nenê Marques na Vaza Verde, Frangão Sabor Pernambucano agora ali na Praça Getúlio Vargas, organização Sansão, Nonô dos Teclados na Rua Ferreira de Macedo e toda a família, Paulinho Pintor Automotivo no São José, Luizinho e Leninha em Nova Palmeira, Nenê e Genil do Sítio Coruja, Marmoaria Picuí, organização de Vanzinho, Fátima Miranda, Baixa Verde, Valdenor Pedreiro e Josilene na Bela Vista, Didi do Lanche no IFPB, tudo em pastelão, coxinha, suco, ali em frente ao IFPB. Pelé e Maria. Pelé tá lá na cerâmica curtindo a gente.
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0: Olha a hora, hein? 6h40. Bom dia. Ainda é cadeira cativa. É, meu amigo Adonis do Confeito Namorador, né? Eita, velho mordido do poica. Aí tá certo. Chagas em Nova Palmeira, Zezinho da Borracharia em Lajedo Grande, Toninho de Madalena no Tanque do Boi, Barraca do Januário, ali ao lado do Mercado Negro de Zequinha, Duda do Carvão e Maricota no São José, Zefinha, vó de Caíque no Monte Santo, Degmar e Esposa Preta no bairro Limeira, Boboque do Dé também no bairro Limeira, Deda e Vitória Limeira, Maria Mãe de Naldo lá no Limeira, e Dudinha do bar lá do Mari Preto, tudo em cerveja, tira gosto, é bacana demais. Meu amigo Dudinha, acaba bom. Francisco, você vai pegar aí a volta do vaqueiro pra gente atender a mulher. Enquanto isso, é com Moacir Laurentino. Aí eu vou conversar aqui com meu amigo Roberto. Hoje faz uma visita pra gente aqui. Diga aí, meu amigo Roberto, como é que vai? Bom dia, seja bem-vindo.
2: Bom dia, Reginaldo. Bom dia a todos os ouvintes do programa Sertão e Viola. Bom dia, Francisco Souza. Reginaldo, a região que você tem visitado esse dia está sendo uma visita muito positiva, com certeza, né?
0: Pessoal da inclusive, deixa eu... Francisco, deixa eu suba o BG aí que eu volto daqui um pouquinho aqui, só para mim ajeitar aqui os ouvintes aqui.

0: Beleza, um abraço. Rapaz, eu tava esses dias, né, visitando alguns amigos, e o pessoal, são bacana demais, graças a Deus. Pessoal, se chegar chuva, viu, Roberto, vai ter muita fartura nesse sítio aí. Inclusive, esse dia eu encontrei meu amigo Adé, lá na Malhada da Cangaia, né? Ele que mora por lá e disse que afinal do que falta aqui é só chuva, né? O homem do campo só precisa de água, né, Roberto?
1: Dado domingo e segunda, tá no Monsi Frei Martins, você teve a presença junto a nós. Nós visitamos amigo particular, como você tem muitos. Isso. E fiquei surpreso porque tem açude com muito capim, pessoas com hortaliças plantando, começando a colher feijão com alguma ação. Nesse momento eu quero abraçar a Vavá lá em Frei Martins, se conhecemos lá na praça. Eu fui ver a procissão, assistir a missa, a cidade muito bem cuidada. É um prazer que nós temos um prefeito cuidar bem da cidade, seja nossa, seja vizinha. É isso mesmo?
0: Isso é gratidão, então, né?
1: Tive um dia na zona rural e foi uma coisa boa. Abraçar a Zé Gardino, que tivemos na procissão, conhecemos bastante, Joaquim, esposa.
0: Olha aí.
1: Abraçar todo esse pessoal.
0: É o poeta, né?
1: O poeta Joaquim. Joaquim, meu abraço. Você já está dando carona a nós nesse momento. Então, a respeito de agradecer também a Jucimar, Dona Maria e toda a família que nos ofereceu um jantar para nós depois da procissão.
0: Olha aí.
1: Uma coisa muito bem recebida, uma recepção muito boa para nós. Um abraço para vocês, tudo de bom. Abraçar a Severina Emílio, Maria, que já tomaram seu café agora pela manhã. E está nos escutando, abraçar todos os cadeiras cativas, que eu não deixo de abraçar, abraçar todos o pessoal daqui do bairro, de todos os bairros da cidade, todo o pessoal que presta serviço para nossa cidade, do menor até o secretário.
0: Olha aí.
1: E abraçar toda a zona rural e toda a população que nos escuta e estão ligados no programa Sertão e Viola. Bendito Cassiano, um namorador, bom dia para você, Marta, bom dia, marido. Maria de Baixo Brasil, que ela sempre escuta o programa todos os dias. Abraçar João Marco, que estão tomando café lá na Quixaba, para pegar no batente. E demais pessoas, Merina, Deca, Francisquinha, Manuel, Lavoura, que é o popular Lavoura.
0: Aí Lavoura, mordido do povo. Cuidado, viu? Cuidado. Lavoura num tempo desse.
1: Lavoura num tempo desse, ou ela murcha ou é espiga seca. os homens que tem talento. Então, Reginaldo, quero agradecer pelo espaço mais uma vez e até a próxima oportunidade, se Deus quiser.
0: Seja sempre bem-vindo, Roberto. Você é amigo nosso, né? Gente da gente. Quem tá aí na linha é Joaquim, lá de Frei Martim, o poeta Francisco. Diga aí, meu poeta Joaquim, bom dia.
2: Bom dia, meu amigo. Escuta, me dando aquela carona, meu patrão. Muito obrigado por lembrar de mim, que Jesus abençoe, rapaz, que pena que nós não serviu domingo. Vai dar certo depois, valeu, meu patrão.
0: Aí, meu amigo Joaquim tá dando uma carona pra gente no caminhão, né? Na cabine do caminhão. Tá no ponto aí a volta do vaqueiro? Então, para o ouvinte que pediu, agora a gente atende. Bom dia, Picuí, bom dia, Seridó, bom dia, Curimata.

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1: Tá aí, bom demais da conta, hein? Sextou, eu vou ficando por aqui, porque vem aí o horário eleitoral. Bom final de semana e até segunda, se Deus quiser.

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1: O caso da BR-230. Veneziano destinou milhões para essa obra que está atrasada. O atual superintendente do DENIT, que deveria fiscalizar a obra, é indicação de Vené. Quando Arnaldo foi candidato a prefeito, deixou o irmão no DENIT e depois voltou. 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

0: Olá para você que está com a gente a partir de agora aqui na programação da sua emissora de rádio, para você que está com a gente nesse momento nas multiplataformas também, uma ótima manhã, sejam bem-vindos a mais um programa Fala Prefeito. É um prazer estar com você aqui levando informação, transparência pública, uma conversa direta com o prefeito Ranieri Ferreira e seus convidados, levando, é claro, interação para você, onde quer que você esteja nesse momento. Agradecendo a você pelo carinho da audiência, você que está ouvindo a gente tradicionalmente pelas rádios locais, para você que também nos ouve nesse momento, nos assiste nesse momento diretamente no Facebook, no Instagram do prefeito Ranieri Ferreira, muito obrigado a você pela companhia, sejam bem-vindos, fique aqui com a gente, convidamos a você estar com a gente na próxima hora, levando as informações da Prefeitura de Picuí. Para você que nos acompanha também nesse momento diretamente no canal 7 da Uniplay, para você que é assinante da InfoWay, na Criativo TV Brasil, estamos ao vivo também levando informação com a credibilidade que você já conhece. Lembrando, o programa Fala Prefeito toda sexta-feira ao vivo e durante a semana com cortes durante o Jornal do Município. Agradecendo a você, vai mandando seu direct, vai mandando seu abraço, vai interagindo com a gente. Se você quiser participar pela rádio nesse momento, só mandar sua mensagem de texto aqui direto para a sua emissora de rádio que o pessoal encaminha para o nosso estúdio. Para você que está com a gente nas redes sociais, pode interagir, pode mandar um abraço, alô, e a gente vai interagindo com você. Você que está nos acompanhando nesse momento também, através de todas através das salas de espera das unidades de saúde, centro administrativo, central de marcação também, centro de especialidades odontológicas, muito obrigado a você pela companhia, muito obrigado por estar com a gente aqui em mais um programa, em mais um dia, em mais um encontro semanal que nós temos junto com o prefeito Ranieri Ferreira, levando a informação para você que nos acompanha. Hoje, nós estamos com a pauta bem extensa, muitos assuntos importantes para você. Vamos de festa a benefícios para a população. Hoje nós temos de tudo aqui no programa Fala Prefeito. Recebendo o prefeito Ranieri Ferreira, o convidado do dia é o vereador Diogo Marques para conversar com a gente sobre vários benefícios para a população de Picuí. Antes de começarmos a nossa pauta, bom dia, é claro, do nosso prefeito Ranieri Ferreira. Prefeito, bom dia, como é que foi a semana? Está sendo muito intensa, como sempre, como é que foi?
1: Bom dia, Jande. Bom dia a todos os ouvintes das rádios Cisal e Senecista, que tem o hábito, a cultura de ouvir o programa pelo rádio. Muito obrigado pela audiência. Inclusive, começar aqui mandando um abraço para seu Zeca de Baixo Cesário e Dona Antônia, lá na Baixa da Negra, né, Diogo? Que nos acolheram ontem na sua residência. E seu Zeca sempre acompanha pelo rádio. Um abraço, obrigado pela audiência. A todos que já chegaram aqui pela live, tanto no Instagram quanto pelo Facebook, muito obrigado. Daqui a pouco a gente vai interagir com todos e todas vocês, já mandando muitas mensagens, muitos comentários, interagindo com o nosso programa, com a nossa pauta, muito importante. A todos que estão nas unidades de saúde, no seu carro, na sua casa, em qualquer que seja o local de Picuí, da região, muito obrigado pela audiência. Nós temos hoje uma pauta extensa, muito importante para Picuí, muito importante para vocês ficarem sabendo das atividades que a gestão está fazendo, vai fazer, está planejando e, sobretudo, os benefícios que nós continuamos recebendo, conquistando através dos nossos parceiros. Tivemos uma semana de viagem, de atividades, de visita às obras, de despachos, decisões administrativas que impactam positivamente a vida de cada picuiense. Então é um prazer estarmos aqui em mais uma sexta-feira, prazer maior ainda porque eu estou acompanhado de um dos conselheiros da FEComércio da Paraíba e vereador Diogo Marques, que nos dá a honra de estar conosco aqui na bancada, que vai trazer informações muito importantes também para o povo de Picuí.
0: Muito bem, vereador Diogo Marques, bom dia, bem-vindo aqui ao programa.
2: Bom dia, Jande, bom dia, prefeito, obrigado aqui pelas palavras. Nós estamos hoje aqui muito felizes, né, Ranieri, pelo terceiro ano consecutivo e agora ainda mais com o apoio da Prefeitura Municipal de Picuí, estamos trazendo novamente a festa do comerciário. Essa festa, prefeito, ela é o único lugar da Paraíba que Picuí não tem um SESC ainda, que é o Serviço Social do Comerciário. Mas o nosso presidente, doutor Marconi, ele muito sensível à causa, todo ano está fazendo a festa aqui em Picuí. Então, esse ano, a gente está fazendo a festa e a Prefeitura de Picuí, a quem eu agradeço em nome da FEComércio, em nome do Sindicato Empresarial da cidade, vem complementando com outra atração, que é os Três do Nordeste. Então, ficou Elaine Team e toda a estrutura que já está sendo montada lá na Praça de Eventos, pela Fecomércio, pelo SESC, e a Prefeitura entra agora com os três do Nordeste fazendo algo cultural bem bacana. E a festa vai acontecer sábado agora, dia 19, apesar de que o dia do comerciário ele é comemorado no dia 21 de setembro pela Convenção Coletiva do Trabalho, que esse ano o sindicato está fazendo a primeira convenção coletiva dele. Vai começar às 21 horas, com a primeira atração vai ser os três do Nordeste, né? E o segundo é Line Tine. A gente quer convidar toda a população de Picuí. Essa festa, ela não é uma festa do empresariado, ela é uma festa para a população, em especial para o trabalhador do setor de comércio, bens e serviços do município e de toda a região. Isso daqui, Ranieri, acaba acarretando mais oportunidade de vendas, mais um giro na economia, com um custo baixíssimo para a prefeitura. Mas vai movimentar os espetinhos, tendo em vista que na região, esse final de semana, não tem nada de festa, de programação, e a gente vai conseguir angariar, com certeza, um grande público.
1: É bom lembrar que é o terceiro ano, né, que a festa acontece. Aconteceu no último ano do prefeito Olivânio e em 2025, no início da nossa gestão, está acontecendo agora. O que o povo falava assim antes, é um palco muito bonito, um som top, mas as atrações não eram tão grandes, tão atrativas, pois esse ano está diferente. A Elaine Tine é uma boa atração, e os três do Nordeste, que está numa nova formação, inclusive tem um filho daquela formação antiga. Vou até mandar um abraço aqui para meu amigo Salim, que é fã dos três do Nordeste, que foi motivado a fazer Forró Pé de Serra a partir dos três do Nordeste, naquela primeira formação nos anos 70. Pois os três do Nordeste estão de volta, tem um filho de um dos componentes antigos, com o mesmo forró tradicional, Pé de Serra, arrasta pé, xote e forró e todo tipo de ritmo ligado ao forró tradicional nordestino, muito animados, com iluminação boa, com uma banda maravilhosa. Vocês não podem perder. Quem gosta do forró de pé de serra tradicional bem feito, não podem perder amanhã a festa do comerciário, como bem Diogo já disse, porque as atrações são imperdíveis. O palco está instalado aqui no mesmo lugar onde costumeiramente ocorrem as festas, e tem espaço para todo mundo. Nós estamos priorizando os melhores lugares da festa, os posicionamentos de comércio para os picuienses, como sempre. O comércio de lanches, de bebidas, os espetinhos vão bombar. Com toda certeza o Bar do Matuto, não estou aqui fazendo propaganda, mas é os que estão perto, vai bombar também. Com toda certeza o Bar do Chico aqui vai também comercializar muito. Uma festa organizada e realizada pela Fecomércio, que é uma parceira da cidade. Fecomércio, Sesc, Senac. Senac tem nada menos do que um núcleo profissionalizante em Picuí, com capacitação já de mais de 1.000 trabalhadores no comércio de Picuí da região, para o comércio de serviços. O núcleo profissionalizante é uma parceria também com a prefeitura, com recursos da assistência social, do orçamento da assistência social, prevendo a emancipação das pessoas, a qualificação profissional para entrar no mercado de trabalho cada vez mais exigente, que exige formalidade. E essa semana nós tivemos a reunião para planejamento da parte cultural e do comércio e da feira de negócios do Festival da Carne de Sol. Marileda estava presente, Marileda, que é a responsável pelo núcleo profissionalizante em Picuí, do Senac. E ela disse: Ranieri, sabe o que é que está acontecendo? O comércio de Picuí da região está ligando o comércio, o setor de serviço, de pousadas, de restaurantes, de lanchonete, de supermercado, de padaria, de pizzaria, etc. Está ligando para nós no Centro Profissionalizante, ligando para a Micarla, que é a responsável direta, para pegar currículo das pessoas que estão capacitadas no profissionalizante. Olha o resultado, Diogo, que a gente queria que está acontecendo. Eu observo hoje nas lanchonetes de Picuí, nos restaurantes, onde se trabalha com alimentação, que melhorou muito o cardápio. É ou não é? Houve uma qualificação muito grande a partir dessa grande política pública de capacitação profissional. Na pizzaria a gente tem uma diversidade maior. Nas lanchonetes o cardápio da carne de sol está presente em diversos pontos no cardápio. Nos restaurantes da mesma forma. qualificamos verdadeiramente o setor de comércio e serviço de Picuí a partir do programa Capacita Picuí, que, por sinal, está prestes a abrir um curso de costureira industrial. Costura industrial. Aí já havia Senai. A carreta Senai vai ser estacionada em Picuí com todos os equipamentos para fazer aquele trabalho a escala, né? Que a gente chama, que começa aqui e fecha a roupa lá na ponta. Com
3: a cadeia,
1: exatamente. Também vai acontecer. Por isso, a festa do trabalhador é exatamente para celebrar todas essas conquistas de uma política pública séria, efetiva, com recurso público, orçamento para isso, que está transformando e melhorando a renda, a qualificação profissional e o oferecimento de serviços de qualidade ao comércio. Então vocês não podem perder essa festa, que é exatamente esse momento celebrativo, e de Picuí crescer ainda mais economicamente e no setor e no oferecimento de serviços de qualidade à população. Paralelamente à festa do comerciário, Diogo, você volta, por favor, fica aqui para você falar mais sobre isso e sobre mais atividades, porque toda essa pauta aqui, quando se trata de desenvolvimento econômico, Diogo foi quem trouxe isso para o ambiente da gestão do prefeito Olivani e agora da nossa gestão. Isso a gente tem que reconhecer publicamente, porque é uma pessoa que vem de um histórico de comércio, entrou com muito, muito mérito na FEComércio Paraíba, que é, na verdade, um dos conselheiros que decide sobre as estratégias comerciais do estado da Paraíba, dentro da FEComércio, e está trazendo esses benefícios para Picuí, enriquecendo a gestão. Então é preciso a gente reconhecer. E aí, paralelo à festa do comerciário, vai acontecer a corrida de jipe realizada pela Federação de Automobilismo do Estado da Paraíba. Nosso amigo Paulinho de Corosa é um articulador desse evento. Nós fizemos a pista de jipe ali. Será mais um atrativo para os amantes desse tipo de esporte. Tem amante de todo tipo de esporte na face da terra, e em Picuí não é diferente. E nós temos procurado contemplar a todas essas categorias, né? Inclusive o motocross, que tem sido uma das prioridades. Existe uma pista formada lá no Parque Ecológico. Dizer aos amantes do motocross que vamos retornar logo em breve para fazer uma nova manutenção na pista, para vocês continuarem treinando e a gente dar esse apoio que o esporte merece. Mas a corrida de jipe vai ser também um sucesso. Paulinho disse que vai vir carros aí diferentões, que vai haver uma exposição desses carros durante a festa do comerciário no sábado à noite. Eles vão ficar posicionados ali em frente à escola Ana Maria Gomes e naquele colado na parede, naquele arrimo dos espetinhos, em torno de 15 veículos diferentões para vocês tirarem fotos, conhecerem veículos de corrida, de competição diferentes. E Picuí vai ser muito movimentado. O comércio vai movimentar demais, as pousadas vão movimentar demais, e com isso vai ser o quê? Renda na cidade, que é isso que a gente quer, por um custo baixíssimo para a prefeitura, graças a essa parceria com a FEComércio. Portanto, será um final de semana muito movimentado na cidade e com benefícios para a cidade. Festa do Trabalhador amanhã, o palco já está sendo montado aqui. Também de amanhã para domingo, a grande corrida de jipe da Federação Paraibana de Automobilismo, que vai ser um sucesso. Dizer também que essa semana nós tivemos, já voltar a falar aqui, que nós tivemos a reunião de alinhamento para as atividades culturais do Festival da Carne de Sol. Estivemos presentes Prefeitura, SEBRAE e SENAC. Carreta do SENAC está de volta, novos cursos voltados para a gastronomia criativa da Carne de Sol. O SEBRAE está de volta também, um grande parceiro, com novos cursos de cortes especiais de Carne de Sol. No último festival nós entregamos nada menos do que 50 novos cortes de Carne de Sol para os açougueiros de Picuí. Vamos retornar com o curso num ambiente de maneira mais estruturada e vocês vão ter essa nova oportunidade. Além desses cursos diretamente relacionados ao corte, para oferecer no açougue um produto mais especial, e da gastronomia, nós vamos também ter outros cursos voltados para a produção da carne de sol. Novos cursos voltados para cultivo de palma forrageira e de outros cultivos. Novos cursos de preparo e armazenamento de forragem, que está relacionado diretamente com a cadeia produtiva da carne de sol. Tudo voltado. Teremos nada menos que 70 metros de pavilhão aqui na Janderri, aqui no, no largo da praça de eventos, já que a festa de shows vai ser toda dentro do estádio. Então essa parte externa vai ser toda para a feira de negócios. Espaço para pelo menos 40 estandes. Os picuienses já estão se cadastrando, manifestando o interesse de comercializar ou apresentar o seu produto no festival. Terá espaço para patrocinadores, terá um palco cultural para apresentações locais, para lançamento de livros, lançamento de outros materiais voltados para a temática da carne de sol. Haverá um espaço coberto também para a instalação de restaurantes da carne de sol, que porventura queiram estar presentes, já estão fazendo contato com a coordenação do evento. Então a gente está preparando uma estrutura digna do que Picuí merece, do que Picuí hoje é reconhecida lá fora como sendo a capital mundial da carne de sol. A gente está contando com a articulação dos proprietários, dos empreendedores da marca de carne de sol do Picuí, espalhados pelo Brasil. Os trabalhadores desse ramo também estão muito animados. O comércio de Picuí terá espaço garantido. A Feira das Mulheres Empreendedoras, o Circuito Empreender Paraíba vai estar presente. Portanto, tudo isso, no nosso objetivo principal é desenvolvimento econômico para a cidade de Ouro.
2: Prefeito, a gente também não pode deixar de esquecer que além do SENAC na Festa da Carne de Sol, vai estar também a Orquestra do Sesc, que ela traz uma releitura, um instrumental muito bacana de forró, por exemplo, e outras atividades. Aqui na mesa a gente está tendo um aluno também do SENAC, que eu fui visitar esses dias, nosso amigo.
1: Solta a informação.
2: Jean-Derrie, que está fazendo um curso de batendo. Aí eu cheguei lá, sabe, prefeito? Eu tenho um carrinho de todo tipo de bebida. E eles fazem drink de diversas ordens. Aí eu disse, rapaz, foi bom demais lá. Eu cheguei lá, eu disse que ele é o melhor aluno, viu? É o que mais bebe lá dos drinks que são feitos.
1: Esses cursos são importantes demais, porque Picuí começa a se encher de pessoas de fora, de pessoas de outros países, que tem um nível de exigência diferenciado totalmente, das pessoas locais. Totalmente. E exige um oferecimento de um serviço cada vez mais especializado, né?
2: Jean-Derrie, na turma dele, tem 3 pessoas de Nova Floresta, que vem todo dia de Nova Floresta.
1: Todo dia vem de Nova Floresta para Picuí fazer o curso.
2: Liga aí. E às vezes as pessoas de Picuí não dão a devida importância, né? Tem uma mulher lá que vende trabalha na área, mas ela quer aprimorar a técnica dela. Isso é muito importante. A gente também não pode esquecer, prefeito, aí na pauta do desenvolvimento econômico que dá oportunidade para as pessoas, é do dia 22 agora de setembro.
1: Informação importante essa que você vai passar agora. Preste muita atenção, minha gente.
2: Preste atenção, pessoal. Dia 22 de setembro, no horário de atendimento da prefeitura, lá no centro administrativo, nossa amiga Germana está online aqui na live.
1: Abraço,
2: é bom,
1: Germana.
2: Um abraço.
1: Serviço pra você.
2: É um serviço grande, vai ser dia 22, uma empreitada grande. Para quem dizia que a mineradora está indo embora, que o laboratório está indo embora, que é tudo falácia, e a prova está aqui hoje.
1: Falácia e má vontade.
2: E má vontade e o desejo que dê errado.
1: Não tenha dúvida disso, é a verbalização do desejo que dê errado. O boato que criaram de que a empresa Ribas, a mineradora maior da história que chegou em Picuí, com capacidade de geração de emprego, de geração de renda, de exploração adequada do mineral em Picuí. O boato que lançaram, que estavam indo embora, foi puramente não segurar o que estavam pensando e dizer da má vontade que estava existindo. Quem lançou esse boato e quem deu publicidade a ele é vontade que isso acontecesse. Isso é triste demais, mas graças a Deus que é tudo mentira e Diogo tem informações muito importantes para isso.
2: Não, eu quero que o senhor dê a informação, que é muito importante, que foi sua luta também, isso daí, vai lá.
1: Pois muito bem, dia 22,
2: exato.
1: O Cine vai estar em Picuí, instalado no centro administrativo da prefeitura, ali naqueles guichês da frente da sala do empreendedor e na frente da sala de identificação, preparando, organizando currículos de trabalhadores e trabalhadoras para em breve serem absorvidos pela empresa, não é isso, Diogo?
2: Exato.
1: E por outras empresas, porque Picuí chegou um momento que estava dentro do cadastro geral de emprego como sendo um município proporcionalmente que mais gerou emprego, quando chegou o topo da eólica. E agora estamos pelejando para retornar com essa política, com a chegada da Ribas e de outras empresas que estão para se instalar na cidade. Então, é uma política também de apoio do município para criar todas as condições de instalação do Cine no espaço da prefeitura, num local bem, bem posicionado, com espaço para as pessoas virem, e o trabalhador traz o currículo, o Cine organiza dentro das normas adequadas para que as empresas os encontrem, e vocês vão ter direito a, serão 100 vagas, não de emprego, 100 vagas para inserção do currículo no Cine, para posteriormente vão acontecer capacitações profissionais especializadas para determinadas funções que até hoje vocês não ouvem falar que existe no mercado, do campo da exploração, do beneficiamento, de laboratório, de sondagens, para lidar com máquinas diferenciadas. Isso tudo a médio prazo vão acontecer. Nós estamos preparando o ambiente. E dizer que essa é a boa nova que o Diogo traz para a gente aqui. O Cine vai de volta. Dia 22 em Picuí, estará no Centro Administrativo, pegando e organizando, qualificando o currículo de trabalhadores interessados em entrar nesse mercado.
2: Serão 50 vagas pela manhã, 50 fichas pela manhã e 50 à tarde. Lembrando ao pessoal que, assim, antes disso, quero mandar um abraço para o meu amigo Faustino, vereador lá em Nova Floresta.
1: Faustino, presidente da Câmara de Nova Floresta.
2: Exatamente. É que esse cadastro do currículo, eles estão com algumas vagas abertas, mas não necessariamente você vai ser contratado de imediato, mas seu currículo, ele fica lá no banco do Cine. Então o RH da empresa, que é o Recursos Humanos, que parte as contratações, eu quero 3 vagas para auxiliar de serviço, por exemplo, lá em dezembro. A pessoa que se cadastrou não vai se preocupar, por quê? Porque já está cadastrado lá no banco, aí o Cine vai e envia, já faz um filtro antes e antecipa pela empresa. A empresa está com grandes metas audaciosas para contratação e o Cine vem para ajudar tudo isso daí.
1: Muito bom. Vamos mandar uns abraços para as pessoas aqui que são tantas conectadas na live. Abraço para a nossa amiga Gracinha de Sicília, muito obrigado pela audiência. Graciana e Josuel, lá em Lagoa da Coruja. Nossos amigos da Paz e Dr. Zé, que estão lá nesse ambiente aí do Lajeado Grande, toda a região de Mari Preto, uma região que está chuvoso hoje de manhã. Mandar um abraço aqui para Dona Eunice, lá em Lajeado, Mirabô, Nego, Simone, Nego Cassiano e Nalva também estão lá em Lajeado dos Tomás. Nossos amigos Luiz de Bente, da Luz, Fátima e Olivaldo, Lu Jailson, Vanete, muito obrigado por seu Antônio e Dona Ana, nossos amigos lá também que estão nos acompanhando na região de Galanta, Antônio de Zeneco, Jude e tantos outros amigos na Baixa da Negra, Lamarão, Caboré, Malhada Vermelha, nosso amigo Jonas está nos acompanhando também. Lá no Gravatá, obrigado pelo acolhimento que vocês tiveram ontem, abraçar a Lilinha e família, Tonho Rato, Tião Rato, Dona Maria, Lulu, lá em Nildo Salustro, lá em Lindalva também estivemos presentes na casa de vocês, lá em Maria, do saudoso Zé Nilton, um abraço para vocês todos, aí, lá em Zé Preá e Genilda também, lá no pé da ladeira do Pontal, lá nos nossos amigos Leone, Dona Leônides, seu Lula, lá em Galego e Boneca também, lá em Chicó, que é Chico de Totinha, mas eu chamo de Chicó porque quando nós trabalhamos em João Pessoa, ele trabalhava no Tábua de Carne e eu em outro restaurante da minha tia, o nome de Chico de Totinha lá em João Pessoa era Chicó, por isso que a gente chama ele com esse nome. Obrigado a todos pela audiência, por nos receber tão bem e reconhecer o trabalho. Encontramos um trecho de estrada ali no Ninho dos Patos, entre Galego de Totinha e Chico de Totinha, até subir aqui no asfalto na rodovia para Santa Luzia, que acabou ficando para trás porque a gente teve uma falha de acompanhamento à máquina e o operador não conhecia a região, que é uma máquina locada, por sinal, está lá em cima da Serra de Santa Luzia agora, recuperando as estradas, mas não se preocupem que nós já demos o comando e a máquina vai fazer esse trecho aí para vocês, tá certo, meus amigos? Um abraço para nossa amiga Titinha também, Vanessa Diniz está conosco, Ângela Dantas, Mariana Henriques também está aqui, nosso amigo Antônio, seu Antônio, da garagem, como eu lhe chamo, lá aí na rua da saída aqui da Alça para o IFPB, Fátima de Ademar, Fátima e Ademar estão conosco, um abraço, dona Fátima, obrigado. Luiz Pissou, que está conosco também, Pablo Martins, nossa amiga Irene Martins, lá nos Currais, Irene, Valdo, a todos vocês aí, um abraço para vocês todos da região de Currais. Eu acho que nosso amigo Djalma também está conectado, Terezinha, Amadeus e todos vocês. Minha amiga Taninha está dizendo bom dia, E vamos embora, é isso aí, minha amiga Taninha. Vitória e Jackson, Vanessa Diniz também está conosco, Lainha também está conosco, Jurailton Barros, meu amigo Zé Bento em Pedreiras também, Duzinha está conosco lá em Lagoa da Coruja. Amiga, obrigado pela audiência. Minha amiga Iranice também, Neta Medeiros, Rose Santos, Janeide Rodrigues, Rony Santos, meu amigo Menininho também está conosco. Olha aí, Diogo, o Menininho está lá no Mário Preto. Um abraço, Menininho. Geilza está conosco também, Célia Maria, Valdeilton, meu amigo Valdeilton. Vou tratar de um assunto importante que é do seu interesse agora, juntamente com o Diogo, já, viu? Lá em Barra da Pimenta. Valdeu, tio, e toda a família aí, um abraço. Creio que a estrada já está recuperada na sua área e eu acredito que daqui para terça ou quarta-feira a máquina sai em cima aqui no final da estrada para Várzea Grande e vocês vão melhorar as condições de mobilidade. Mário Marco Tota está conosco também aqui, porque eu tenho um nome no Facebook e a gente conhece por outro, né? Edinalva Santos, Maria do Socorro está conosco também, minha amiga Eunice, Sandra Dantas, minha prima Valmira, Germânia Adailton, meu amigo Dario, nos encontramos sábado, não foi, Dario? Lá no culto celebrativo aos 27 anos da Congregação Evangélica Assembleia de Deus de Lajedo Grande. E amanhã, se Deus quiser, estaremos também prestigiando em algum dos três momentos que haverá dos, se eu não me engano, 57 anos da congregação de Serrote Verde, que quando foi criada era município de Picuí, e depois com a criação do município de Baraúna, a comunidade Serrote Verde passou a ser de lá, que é uma das comunidades evangélicas pioneiras da região. E eu agradeço imensamente pelo convite que Misael e mais outros irmãos nos fizeram para participar desse momento. Maria do Socorro, Flaviana, lá na região de Lagoa do Deserto, a todos vocês, muito obrigado pela audiência e a gente segue com a pauta, meu amigo Jandi.
0: Tá aqui Vitória e Pedro dizendo, Nicolas, só fala em você, Ranieri.
1: Ah, saudade de Nicolas, eu escutei sua voz hoje pelo áudio de WhatsApp que menininho me mandou, Nicolas. Um abraço, meu querido amiguinho, a Pedro, a Vitória, a Joane, creio que Tiago. Tiago agora está morando na cidade, né, Diogo? Exato. Trabalha na farmácia São Lucas e está morando aqui. E vocês todos que nos acolheram também nesse final de semana aí em Mari Preto. A gente deu uma visitada nas pessoas aí, juntamente com Leice e Tiago, e fomos muito bem acolhidos. E isso é a grande recompensa pelo nosso trabalho e o nosso compromisso e proximidade com o nosso povo.
0: Muito bem, seguimos a pauta aqui com você que nos acompanha através do rádio, na internet, na TV. Muito obrigado a você pela companhia, muito obrigado por estar com a gente. Seguindo a pauta aqui, vamos falar sobre os novos equipamentos odontológicos. Ainda hoje vamos falar sobre a questão do tanque de resfriamento de leite de cabra, que é, tem um assunto muito importante aqui do prefeito Ranieri Ferreira, com beneficiamento para a população, e a questão também da alimentação escolar. Mas vamos lá, a questão dos novos equipamentos odontológicos, também a qualificação do atendimento para o pessoal, né, Ranieri?
1: Muito bem, Jandi. Eu faço questão de tratar dessa pauta aqui porque a saúde do ser humano começa pela boca saudável, né, Diogo? Então, se você tem os dentes saudáveis, você tem uma vida saudável. Se você não tem dentes saudáveis, você vai ter diversos outros problemas de saúde. Dentre eles, inclusive, problemas de coração. Lembre que eu já estive aqui com o Dr. Júnior Balduino em outra ocasião falando sobre saúde bucal e ele disse isso e todos os profissionais de saúde orientam isso. Os dentes cariados, os dentes com problemas podem causar vários problemas de saúde, dentre eles problema de coração. Por que que o prefeito está falando isso? Porque a gente tem um compromisso com a saúde das pessoas e eu acabo saindo dos assuntos políticos, administrativos e não faço, e faço questão de tratar dessas coisas porque é a minha personalidade, é o meu comportamento e eu não vou inventar de ser outra pessoa. Então me preocupo com as pessoas. Um dia eu me conversando com o Dr. Janduí e eles fizeram uma pesquisa da Universidade de Campina Grande e detectaram que de 100 crianças de até 7 anos em Picuí, 70 tinham cárie. Caramba. E isso é muito grave. Por que que eu estou dizendo isso? Porque nós temos 10 equipes de saúde da família, todas elas com o profissional de odontologia e gabinete odontológico montado, com atendimento. Nós temos o programa Saúde da Escola, que o cirurgião dentista vai até a escola ensinar a fazer a escovação correta, aplicar flúor nos dentes das crianças para poder fazer a prevenção e dar diversas outras orientações. O agente de saúde passa na residência, orienta, conecta com a unidade de saúde e não tem nenhuma justificativa hoje em dia, nenhum cabimento encontrar uma criança com cárie em Picuí. Encontrar um estudante em alguma escola com cárie. Não tem nenhum sentido alguém em Picuí sentir dor de dente. Por quê? Porque tem uma rede de atendimento. É. E se não pode ir durante o dia, tem o quê? A saúde do trabalhador noturna. Em diversas unidades de saúde para que essas pessoas tenham acesso. Hoje em dia se faz um atendimento completo. Aquilo que no passado só se existia no particular, hoje você encontra na unidade de saúde. Cadeira confortável, todos os utensílios necessários, de modernos, com profissionais de alto nível para atender e vocês terem saúde de qualidade. Nesse sentido, a gente está preparando, está fazendo uma nova compra agora de materiais odontológicos, que é uma das prioridades da Política Municipal de Saúde. São inúmeros produtos. É uma lista de mais de 50 produtos para poder fazer todos os tipos de atendimento previstos no SUS. O que não é resolvido na unidade de saúde, quando se trata de um atendimento especializado, é resolvido no Centro de Especialidades Odontológicas, o CEL. Tem uma demanda grande? Enorme. Tem uma demanda de canal muito grande. Tem uma demanda de cirurgia de gengiva muito grande. Mas nós ampliamos o quantitativo de profissionais odontólogos para a gente dar fluxo a essa demanda. Nunca vamos conseguir 100%, mas temos feito um esforço grande de atender cada vez mais pessoas. Então a gente está comprando mais equipamentos, a gente está com médico, equipe completa nas unidades de saúde, completa. Está faltando nenhuma. Todo mundo com veículo para sair na hora certa, chegar na unidade de saúde e atender o que for necessário. E a gente aumentou a quantidade de veículos também. Conseguimos botar um veículo na região de Lamarão, botamos mais um veículo na região da Serra de Santa Luz, e era um, agora são dois. Claro que não pode atender todos os pedidos, os veículos não são destinados para qualquer viagem, qualquer necessidade, é mais necessidade de urgência fora do horário de atendimento da unidade de saúde ou para fisioterapias ou outros procedimentos especializados, seja no consórcio, seja no centro de tratamento da pessoa com autismo, mas a gente está qualificando. Então compramos esses materiais odontológicos, estamos em processo de compra agora, num valor significativo, e entregamos recentemente na unidade de saúde de Serra dos Brandões um aparelho novo de raio-x para o gabinete odontológico. O que é que isso vai acontecer? Vai evitar que a pessoa desça para Picuí para fazer um raio-x, evita uma viagem, evita o transtorno e melhora o atendimento lá. Qualquer coisa que a odontóloga tenha dúvida sobre qual tipo de atendimento vai ter, ela precisa de fazer um raio-x. O povo antes descia para Picuí, agora não vão precisar mais. Tem o aparelho na própria unidade de saúde de Serra dos Brandões. Então é preciso a gente esclarecer a população quanto está chegando de benefício. No sábado eu quero agradecer imensamente aos picuienses que foram celebrar mais uma entrega de benefícios na cidade, com mais 13 ruas calçadas. Já anuncio aqui que em muito breve vamos de novo convidar vocês para uma nova leva de inaugurações de ruas e de outros prédios, de outras obras que nós vamos terminar nos próximos dias. Mas conseguimos entregar uma nova ambulância para Picuí. Agora a gente está... qualificamos mais o atendimento de urgência e emergência. A gente sabe que estava tendo problema já. As ambulâncias rodam sem parar. É 24 horas por dia, sem parar de verdade mesmo, em Picuí. A demanda é muito alta. Já estava precisando e nós compramos uma nova ambulância. Está rodando. Também entregamos uma nova, um CRAS móvel, chamado Mob Suas. É uma van adaptada que vai servir para melhorar o atendimento do CRAS de Picuí e para fazer oferecer um atendimento melhor para parte das equipes da Secretaria de Assistência Social, fazer o serviço chegar até o povo com mais agilidade e mais eficiência. É uma van adaptada que nós conseguimos diretamente do Ministério do Desenvolvimento Social. E vejam bem, o Brasil tem 5.570 municípios, né, Diogo? E só recebeu essa van 83 municípios do Brasil, e um deles foi Picuí, para vocês entenderem o que é força política, articulação, e um deles foi Picuí, para vocês entenderem o que é força política, articulação, e a gente buscar benefícios para a cidade. Portanto, a Secretaria de Assistência também recebeu esse importante benefício. A saúde também entregamos um ônibus novo de transporte de pacientes para Campinas e João Pessoa, um ônibus com ar-condicionado, cadeira reclinável e estrutura elevatória para pessoas com deficiência física acessarem o transporte. É um transporte, inclusive, mais seguro do que até os carros pequenos, que, por sinal, são 12 veículos pequenos que rodam diariamente. Nós temos 125 vagas para pacientes diariamente para Campina Grande. E entregamos esses equipamentos e vamos continuar. E também entregamos um novo ônibus para o transporte de estudantes na Rede Municipal de Educação, que também melhora muito as condições de funcionamento do nosso sistema e faz os alunos chegarem com comodidade e mais agilidade até as escolas. Tudo isso melhora, muda radicalmente a vida do povo de Picuí. A gente vai entregando, o povo indica, solicita, a gente se compromete, adquire e entregamos juntos, celebramos. Anuncio também aqui que em muito breve nós vamos estar, além da adequação do trânsito, que a empresa já estamos aguardando, a qualquer momento a empresa vai chegar em Picuí para fazer mudanças e instalação de novos e reconfiguração dos semáforos de Picuí e a sinalização vertical e a instalação da rotatória em frente à Caixa Econômica. Além disso, estamos adquirindo duas novas academias de saúde para a cidade. Então, vocês que fazem a prática de exercícios físicos de manhãzinha ou de noite ou qualquer hora na Praça Getúlio Vargas, saibam que em breve terá uma nova academia naquele espaço. E também estaremos instalando uma outra e fazendo manutenção desses equipamentos para instalar em outros pontos da cidade. Então, um trabalho segue de maneira muito organizada, planejada, e não paramos de entregar benefícios em um só dia na cidade.
0: Benefícios que não param de chegar para a população como um todo, cumprindo a necessidade, né, em relação à demanda que existe todos os dias nas secretarias do município de Picuí. O evento foi muito grande, investimento acima de 3 milhões de reais. Foi algo assim impressionante, né? E a população comemorando mesmo, porque a população comemora porque é a maior beneficiária disso tudo. Isso é fato, né?
1: Mandar um abraço também aqui para a minha amiga França, lá em Lajeado Grande, para Leila, nosso amigo Andrei Ribeiro. Abraço, Andrei, está conosco na live aqui. Valeu, cara. Graça Santos, amiga Clails, lá no CEL, o Centro de Especialidades Odontológicas, também estão conosco aqui. Um abraço para todos vocês. Amiga Vitória e Pedro, Socorro Paiva, Maria Souza, minha prima, na rua São Sebastião. Eu vi aqui que Antônio Souza me ligou. Retorno para você já já, meu primo. Emanuel Francisco. A Arenilza também está conosco. Arenilza lá em Lamarão. Um abraço, amiga. Lilia também está conosco aqui. Dona Guia Remija, abraço para a senhora. Obrigado de verdade. Minha amiga Jandira também. Jandira Barros, minha prima, está conosco aqui também. E Gilmária está aqui conosco. Meu amigo Elcio lá na Maricota também está aqui conectado na nossa live. E tantas outras pessoas que nos acompanham pelo rádio. Nossa amiga Lucilma na Conceição está conosco também. Meu amigo Memesso, valeu. Memesso diz delegado aqui que seguimos firme com determinação e força e vamos resolvendo problemas centenários que, dentro do que é possível, a gente vai resolvendo. Memesso é um cara que tem uma história parecida com a minha e me honra muito a sua manifestação de apoio, Memesso. E eu sei o quanto vocês merecem também toda a estrutura necessária, as,

0: condições dignas de trabalho nos dois cemitérios de Picuí. Um abraço, muito obrigado pela audiência e pela força.
1: Muito bem.
2: Sandra colocou aqui nos comentários que a Feira da Fêmea vai estar presente na Festa do Comerciário.
0: A Fêmea vai estar presente.
2: Poder dar empoderamento também financeiro para essas mulheres.
0: Com certeza. Obrigado por tudo, viu, Sandra? Tem feito um trabalho de articulação importantíssima dentro da gestão e a política municipal de empoderamento das mulheres tem sido feita de maneira muito eficiente por você e demais pessoas que compõem esse grupo.
1: Muito bem. Aproveito que vocês vão dançar um forrozinho nesse sábado. Já faz a... um lanchinho, né? Que chega uma hora o pessoal tá dançando, isso que dá aquela fome, né?
0: Convidar o povo da região para essa festa.
1: É todo mundo, fica à vontade.
0: Nós não podemos ir na verdade é uma festa sob a responsabilidade da FEComércio. Diogo é um representante da FEComércio aqui. Mas aí a prefeitura não tinha o papel de sair especificamente convidando as pessoas em cada lugar, como é o nosso hábito entre os prefeitos da região, que a gente tem uma harmonia muito grande, e nos convidamos essa semana, recebi o convite do prefeito Miranda para o 6º Festival de Queijos, lá em Soledade, que vai acontecer entre os dias 26 e 27 agora. Nós não podemos deixar de participar, porque esse desrespeito ao fortalecimento cultural do setor produtivo, isso é muito importante para a economia da região. E a gente se convida, mas essa festa a gente está convidando por aqui. Toda a região, todos os municípios da região estejam convidados, o povo do Seridó, considerando o Seridó do Rio Grande do Norte e da Paraíba, o povo do Curimataú, onde nós temos esse alcance de comunicação, estejam convidados a virem amanhã para a grande festa do comerciário e para domingo para a corrida de Jeep em Picuí, porque a cidade vai, como sempre, acolher vocês da melhor forma possível e será uma festa muito boa. Vou falar em festa, Diogo. Ontem, o nosso diretor de Turismo e Meio Ambiente, Ismael, reuniu um grupo de interessados no auditório municipal para lançar a revista digital e o catálogo digital de turismo de Picuí, que também vai se somar a todas outras essas atividades. Agora, o turista, a pessoa, o picuiense ausente, a pessoa que vai visitar Picuí, vai ter acesso através do site da prefeitura a um catálogo de potenciais turísticos, de gastronomia da cidade, onde estão os pontos turísticos, as localizações geográficas, o atrativo através de fotos para vocês conhecerem de perto esse atrativo. Também, então, já está disponível, não é isso, Ismael? Ismael, estiver nos escutando, interaja aí na live. Foi um pré-lançamento. E aí a revista digital e o catálogo está passando por ajustes e enriquecimento de informações também. E no Festival da Carne de Sol, sim, será o grande lançamento e a disponibilidade desse material para todo mundo. Inclusive, nós vamos disponibilizar, Diogo, esse catálogo digital através de QR Codes espalhados em pontos estratégicos de Picuí. Importante. Digamos, o turista chega na cidade ali ao lado do Centro do Autismo, por Nova Floresta. Vai ver lá em algum ponto esse QR Code, vai acessar no celular e vai ficar vendo tudo, esses atrativos turísticos da cidade. Vai chegar na Praça Padre Donato ou na Praça da Carne de Sol, que em breve vai ser inaugurado lá na entrada da cidade por Barra de Santa Rosa. Vai ver também, vai chegar em uma dessas praças, vai chegar no CIPS ou em qualquer outro ambiente, nos espetinhos, nos quiosques. Vai ter um ponto com esse QR Code, que eu já vou aqui orientar Ismael a cuidar nisso, juntamente com outras pessoas da gestão, nosso chefe de gabinete, o Alisson, a gente já preparar esse material para que no Festival da Carne de Sol ele já esteja disponível para o povo utilizar. É mais um ganho para a cidade e que vocês não podem... Picuí tem a marca de cidade hospitaleira. Chega um desconhecido aqui em Picuí, ninguém conhece, com uma hora parece que ele já mora em Picuí há 20 anos.
1: Impressionante.
0: Porque a cidade primeiro confia nas pessoas, a cidade acolhe, e isso é bom, é terra de gente boa, é terra de gente acolhedora, e a gente precisa, através de uma política pública de turismo, de desenvolvimento econômico, de fortalecimento do comércio, de cuidado com a cidade, fazer isso acontecer cada vez mais.
1: Exatamente, é interessante, no prédio mesmo que eu moro, só tem eu de Picuí lá, os outros, todo mundo de fora, extremamente familiarizados, rapidíssimo, que pega intimidade com o povo aqui de Picuí. Bom, Ranieri, falando em cadeia produtiva, vamos falar sobre o tanque de resfriamento de leite de cabra aqui no município de Picuí, foi adquirido pela gestão. Para além, são dois pontos interessantes. Primeiro, soma com incentivo para os agricultores, né, na questão de produção de leite de cabra, como toda a prefeitura dá a questão de apoio logístico e tudo mais em relação a isso, de incentivar essa cadeia de produção. como, por outro lado, a prefeitura também ganha, porque vai fazer parte da questão da alimentação escolar das escolas do sistema municipal de ensino. Ou seja, a prefeitura diz, faça isso, fique, esteja incentivado a vender a prefeitura, nós vamos dar a estrutura em relação a isso na Secretaria de Agricultura, de outro lado, a gente aproveita e compra você também.
0: Exatamente, compromisso firmado. Inclusive, vou dar o testemunho aqui em público, que foi um dos pedidos que Diogo me fez. Foi o primeiro vereador que me chegou com a Associação de Caprinocultores de Picuí. Mandar um abraço para Mendes, para Vadeilto, para todos vocês que compõem a associação. E disse, prefeito, associação formada, vamos ajeitar agora para comprar o tanque e vamos ver se consegue comprar os produtos da associação aqui. E justamente que é isso que já está sendo feito. Primeiro nós começamos a comprar para a merenda escolar a bebida láctea, o iogurte fabricado a partir do leite de cabra produzido em Picuí, já está presente na merenda escolar de Picuí. Isso é uma realidade. Inclusive eu fiquei muito triste, porque nós fizemos no dia do lançamento, fomos para a escola Felipe Tia Gomes, uma alimentação saudável, né, com forte pegada cultural e tudo, os agricultores foram para lá, os produtores, nós fizemos um vídeo, eu nunca vi tanto ataque. Nunca vi tanta coisa terrível dita nos comentários. Camila ligou para mim e disse, Ranieri, está sendo dito coisa terrível com essa. Porque a sociedade tem, infelizmente, tem um nível de violência nas redes sociais muito grande. E a sociedade é muito diversa, né? De compreensão. E existe sim uma resistência aos alimentos saudáveis locais hoje, porque o mercado impõe alimentos industrializados. Eu disse, Camila, não apague nenhum comentário, deixe. Deixa, porque também é uma forma de essas pessoas se exporem, né? Que são contra algo tão grandioso. Mas nós começamos a comprar os produtos e eu comprei o tanque de resfriamento. R$12.000. Compramos o tanque em Minas Gerais. Nós tivemos um período que tivemos que nos preparar para instalar esse tanque, porque não é em qualquer lugar. Tem que cumprir com aspectos sanitários rigorosos. Encontramos o local, Diogo. Lá no CEPAI, na Cozinha Industrial, no espaço que o prefeito Olivani havia construído, a gente fez uma complementação, uma adequação e já está com o tanque lá. Quando ligamos o tanque, que eu tinha assumido o compromisso com a associação, que por sinal a associação recebe todo o apoio jurídico e contábil do gabinete do prefeito. Eles não precisam pagar um tostão com a assessoria jurídica de advogado e contador. A gente dá todo esse apoio. Quando montamos, instalamos o tanque sábado, o tanque ligou por meia hora. Eles começaram a botar o leite e o tanque apresentou um defeito, que naturalmente acontece. Pode ter ocorrido na viagem de Minas Gerais para cá, os dias que ficou parado. Não contei conversa, como a gente diz no popular. Fiz contato pessoalmente com um técnico especialista em manutenção do tanque de resfriamento. Pagamos já R$6.000 a esse. Ele fez um orçamento do que era preciso. Pagamos os R$6.000 e o tanque está sendo consertado. Então é muito provável que amanhã esteja, de uma vez por todas, pronto para fazer a recepção do leite de cabra do povo dos caprinocultores de Picuí e a política aconteça. Somado-se a isso, nós na próxima semana vamos entregar nada menos que 1.500 cestas básicas provenientes da agricultura familiar a partir do Programa de Aquisição de Alimentos, o PAA, parceria Prefeitura-Governo Federal. Além do leite que chega toda semana, além da polpa de fruta que a gente entrega regularmente, a gente vai fazer essa entrega de pelo menos 7 itens numa cesta básica: macaxeira, batata doce, frutas, polpa de frutas, verduras e outras coisas boas para gerar segurança alimentar e saúde para a população. Existe um público específico selecionado a partir da lista do Bolsa Família. É importante a gente esclarecer isso aí. Não é entregue de forma aleatória, não é entregue a quem eu tenha vontade de entregar. Porventura, a gente tenha vontade. É uma política pública que será feita e na próxima semana a Secretaria de Assistência vai fazer chegar o comunicado a cada beneficiário registrado, apto a receber esse produto, e nós vamos entregar. É uma compra gigante que é feita de mais de R$300.000 que foi feita do projeto completo, que os agricultores têm a oportunidade de comercializar por preço justo e a gente entrega produto saudável às famílias de Picuí. Isso é mais um benefício, além das estradas, além dessa semana pagamos, anunciar aqui ao povo também, que nós pagamos o aporte municipal de mais de R$100.000 do programa Garantia Safra, para que vocês possam, ao final do ano ou no início do próximo, conseguirem receber o seu o seu benefício caso haja, seja decretada a perda de safra. Então, a ração já chegou um segundo carregamento para Picuí, agricultores comprando a farelo de soja pela metade do preço. E segunda-feira eu fui a João Pessoa para uma reunião com o secretário da SEDAP, da Secretaria do Desenvolvimento Agropecuário da Paraíba, Júnior Nobre, e eu quero aqui dizer a vocês que além da ração pela metade do preço, a silagem também está garantida, gratuita. Nós vamos montar uma logística pesada em Picuí, vamos receber os caminhões com a silagem a granel, como é dita sempre, enlonados, e aqui nós vamos botar essa forragem num lugar adequado, vamos ensacar, porque é obrigatório entregar em sacos de 30 quilos a cada produtor, e os critérios de recebimento estão exatamente na defesa agropecuária do estado, quem tem os animais devidamente cadastrados e atualizados com vacinação em dia e todas as outras normas previstas na defesa agropecuária do estado da Paraíba. Você que é cadastrado vai ter, de acordo com o quantitativo de animais que você possui, existe uma regrinha prevista para isso, mas vai chegar, nós conseguimos, para Picuí. Inclusive, não será para todos os municípios da área seca, semiárida da Paraíba, mas Picuí ficou no meio, demonstrando também a nossa força e o nosso compromisso de trazer benefícios para a cidade. Então fiquem atentos que isso também vai ocorrer, e lembrar que é prioritariamente para aqueles e aquelas que precisam desse momento de apoio emergencial, que vivem da atividade diretamente, que dependem da atividade pecuária para sobreviver. Esses benefícios são prioritariamente para vocês. Carga de milho, a gente praticamente todo mês vai buscar em Campina Grande. Vocês se cadastram na Secretaria da Agricultura, o boleto é gerado aqui mesmo, vocês não precisam ir em Campina Grande, daqui mesmo vocês fazem, a Prefeitura custeia o transporte completo para chegar em Campina Grande e entregar aqui em Picuí, Diogo. Então, Diogo, eu lhe agradeço por você ter dado esse toque, ter me motivado a gente garantir a compra desse tanque, e agora a gente vai entregar.
2: Eu que agradeço, prefeito, o senhor ter atendido a essa minha solicitação. Mendes me procurou, cheguei a levar Mendes para conversar com outros prefeitos em outras cidades, para abrir possibilidades de novos mercados para o pessoal da associação através da Capribol, porque a associação não pode vender diretamente. A gente fez uma parceria bem bacana e eu só fui para uma reunião lá, para a gente fazer o compromisso disso aí, que o senhor já tinha autorizado, falou o nome do senhor, e agora a gente já vai entregar o tanque de resfriamento. Muito obrigado por tudo e pela confiança do pessoal da associação.
0: Eu que agradeço, Diogo. Bom, chegamos ao final do programa, nós temos hoje um dia muito intenso, muitas atividades, né? E a gente tem outras pautas, mas ficamos para a próxima, né, Jane? Chegamos o tempo.
1: Exatamente, prefeito Andieri, a você que nos acompanha. Obrigado, Diogo. Até o próximo encontro, então. Tá? Prefeito, a gente se encontra semana que vem.
0: Com toda certeza.
1: Com toda certeza.
0: Então, um abraço a todos e todas. Obrigado pela audiência. A gente, por fim, aqui abraça Fabiano Santos, Ed Carlos Ambulância, não é isso?
1: É, ele mandou um abraço agora aqui.
0: Mério Nascimento, Romildo, meu amigo Romildo também está conosco aqui. Enfim, gente, obrigado de verdade. Guia Medeiros está conosco aqui. Minha prima Rosilene, mocinha, esteve conosco aqui na live também. Cícera está conosco aqui. Lindaci também chegou. Meu amigo Simário, lá da Malhada da Catingueira, também está conosco. Secretário Jales, Shirley Costa está aqui conosco também. A nossa agente de saúde, Neide, está aqui. Vanésio, um abraço, Vanésio. Obrigado pela audiência. Enfim, gente, até a próxima, vamos para a luta e a gente encontra vocês, se Deus quiser, amanhã na grande festa do trabalhador, do comerciário em Picuí, e também na corrida de jipe e tantas outras atividades para a gente celebrar a vida, celebrar as conquistas e tudo de bom que está acontecendo em nossa cidade. Que Deus continue nos abençoando, um bom final de semana para todos.
1: Muito bem, só lembrando, mais um final de semana movimentadíssimo na cidade de Picuí. Festa, esporte, tudo junto aí para vocês. Vamos participar, vamos aproveitar. Vocês são os nossos convidados especiais. Tem trechos do programa Fala Prefeito durante a semana no Jornal do Município, a partir das 7h26 da manhã aqui no Rádio, TV e Internet. E a você, muito obrigado pela sua companhia. Nos encontramos na semana que vem no Jornal do Município e também sexta-feira aqui no Fala Prefeito. Bom final de semana de festa e esporte aqui em Picuí. E até o próximo encontro, gente.
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Sexta-feira, 18 de setembro, quero aqui mandar o meu grande abraço, desejando a todos muita paz no coração. Prezado ouvinte, eu leio aqui para vocês o Eclesiástico 36:18, que diz assim: Dai paz, Senhor, aos que em vós esperam, para confirmar a veracidade dos vossos profetas. Escutai as preces do vosso servo e vosso povo Israel. Que a paz de Deus desça sobre nós. O Santo Evangelho de hoje é o de Lucas, capítulo 8, versículo 1 ao 3.

Naquele tempo, Jesus andava por cidades e povoados, pregando e anunciando a boa nova do reino. Os 12 iam com ele, e também algumas mulheres que haviam sido curadas de maus espíritos e doenças. Maria, chamada Madalena, da qual tinham saído 7 demônios, Joana, mulher de Cusa, alto funcionário de Herodes, Susana e várias outras mulheres que ajudavam a Jesus e aos discípulos com os bens que possuíam.

Cristãos, meus ouvintes, Jesus continua neste evangelho que acabamos de ouvir, nos mostrando que seu incansável trabalho missionário era de anunciar a boa nova do reino de Deus nas diversas cidades e povoados. E um detalhe importante é que com ele seguiam os 12 apóstolos, aqueles que foram diretamente chamados pelo Senhor para estar ao lado dele em toda parte. Porque os 12 apóstolos são os primeiros a ouvir o apelo e a deixar tudo por Jesus. Mas, através do evangelho de hoje, nós ficamos sabendo que havia também um grupo de mulheres que andava com eles. Eram pessoas que se sentiam agradecidas pelo fato de terem experimentado em si mesmas o poder das curas e que, reconhecidas, se dispunham a ajudar Jesus e aos 12, pondo à disposição deles o que possuíam. Esta observação feita pelo evangelho de hoje é bastante significativa. Por quê? É simples. Porque nos faz refletir e considerar melhor o papel das mulheres, seja na missão do Senhor, seja na Igreja de Deus de todos os tempos. Sim, meus irmãos, até hoje. Quantas santas mulheres se dedicam à causa do reino de Deus? Pensem quantas catequistas nós temos na nossa igreja. Pensem quantas ministras extraordinárias da comunhão. Pensem, por exemplo, quantas lideranças mulheres nós temos em nossas comunidades, aquelas que não deixam a igreja morrer. Pensem quantas mães catequizando seus próprios filhos dentro de casa. Elas são imprescindíveis. Eu disse que as mulheres são imprescindíveis. E sem ela, aqui eu digo, o grupo dos cristãos não teria podido levar adiante as tarefas como tem feito até os dias de hoje. Essa é a pura verdade. Isso acontece desde os tempos de Jesus e perpassa os séculos cristãos. Que Deus continue iluminando as nossas mulheres e que Deus continue dando a elas a paz necessária e o respeito

respeito necessário por todos nós, da sociedade e principalmente pelos homens. As mulheres merecem cada vez mais o respeito, a nossa reverência, desde o princípio que elas estiveram e continuam servindo a Deus na pessoa do irmão. Então, eu diria que do seu jeito próprio, as mulheres conseguem ser uma presença insubstituível dentro do cristianismo. Outras partes, por exemplo, do Novo Testamento, também falam do trabalho das mulheres. Lucas, no início do seu evangelho, cita uma tal profetisa chamada Ana, filha de Fanuel, da tribo de Ezer, que vivera com o marido 7 anos e desde que ficara viúva, não arredava o pé do templo. E que aos 84 anos, ela sentiu uma alegria imensa ao ver o menino Jesus. De modo ansioso e agradecido, gostaríamos de lembrar aqui de tantas outras Anas que ainda hoje, transbordando de amor, também não se apartam do templo, servindo a Deus noite e dia, em jejuns e orações. Elas não podem viver sem servir com apego e grande afeição ao Senhor Jesus. Por outro lado, a Santa Igreja de Deus não pode prescindir delas. E aqui eu mando o meu abraço a tantas mulheres que eu conheci durante os meus mais de 40 anos de ministério sacerdotal, que na minha paróquia, nas nossas dioceses, dão a sua vida pela causa de Deus. Muito obrigado, minhas queridas irmãs. Deus eterno, que com bondade paterna não deixais de atender às nossas necessidades, derramai a abundância da vossa bênção sobre esta família que me escuta neste momento. Santificai todos os moradores com o dom da vossa graça, para que, cumprindo os vossos mandamentos, desincumbindo-se dos encargos do tempo presente, chegue um dia a mansão celeste para todos preparada por Cristo nosso Senhor. E aqui quero parabenizar o padre Edinaldo Gomes da Silva, da paróquia de São Francisco do Cruzeiro, aqui de Campina Grande, o diácono Eric Nóbrega de Moraes, da paróquia Nossa Senhora do Rosário, da Prata, aqui em Campina Grande, o diácono Auri Gomes Pedrosa, da paróquia e Santuário Sagrado Coração de Jesus do Catolé. Então, parabéns para estes nossos irmãos, que hoje completa mais um ano de vida, e como diz o nosso querido padre Edinaldo, pode aplaudir que é verdade. Às 19h30 de hoje, eu terei missa com as equipes de Nossa Senhora. Por hoje é só, fique com Deus e até amanhã com mais um Bom Dia, irmãos.

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um dia de batente, mais um dia de programa pra você que tá ligado na gente. Que bom, que legal, como é bom estar aqui desejando pra você paz, saúde, amor e que acima de tudo não falte o pão de cada dia nas mesas de todos os lares, que todas as bênçãos do céu esteja realmente caindo sobre sua casa, sobre sua família, sobre sua residência, sobre sua comunidade, sobre sua cidade, nosso país e o mundo. Que bom, estamos aqui sempre acreditando em dias melhores, sempre pensando positivo, sabedor que somos que hoje vai ser melhor do que ontem, porque o amanhã melhor do que hoje será. Meu bom dia para você que liga o rádio, que acompanha a programação da Serencícia, que acompanha o nosso Ligados e Conectados. Vamos até o meio-dia com o Ligados e Conectados, às 11 horas, e até o meio-dia com o Jornal Serencícia. E eu tenho aquela equipe fantástica que vem brilhar no palco do seu rádio para fazer a festa do rádio de todas as manhãs. Chico Souza na mesa de áudio, a Vanessa na redação. Temos o Jair Gomes na direção geral. Graças a Deus, nosso irmão Jair está bem melhor, né? Esteve aqui ontem no Brega e Chique, no Nordeste Valente. Está por aí no Batente, está na luta, sempre pensando positivo, acreditando firme e forte que a vitória sempre chega. Afinal de contas, a gente sabe que tudo se resolve, tudo tem jeito para Deus Pai Todo-Poderoso. Então, bom demais, tá? Eu sou

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0: Ah, tem muita coisa boa aqui, tem muita música, tem muita informação, esporte, notícia, tem a gente conversando com você, você conversando com a gente, seu pedido musical, a música que tocou, a música que toca, a música que vai tocar. Então a festa está pronta, só precisamos da sua participação, o rádio num volume bom para que todos possam ouvir dentro de casa ou no trabalho, não atrapalha em nada.

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0: Pra você, aqui é bom demais ter você. Daqui a pouquinho tem um plantão de notícias, nós vamos fazer um giro de informação do que está acontecendo. Dou só um toque aqui pra você que em Nova Floresta um foragido foi preso, duas pessoas foram conduzidas e substância semelhante à cocaína foi apreendida. Daqui a pouquinho no nosso Ligados e Conectados, o giro de notícias para você dentro do plantão, tá? Já uma mulher foi presa aqui na Paraíba após ameaçar uma rival de morte nas redes sociais. Ela disse, vou meter bala. Aí foi presa, né? Então daqui a pouquinho você vai ter essas e outras notícias dentro do nosso plantão, tá? Nós vamos fazer a primeira participação de ouvintes rapidinho aqui no programa, porque você ligado, você conectado. Então vamos com você. Alô, bom dia.
1: Bom dia, meu amigo Tavares, aqui do Parque, hoje é Dido. Alô, aqui do Parque, meu amigo Capitão do Mato, que meu rádio é 24 horas no ar. Desligo nada, desligado direto. É o Corujão da Noite.
0: Pronto, meu grande. A turma aí na cobra, mandar um abraço para o menininho, né? O Nininho. Mandar um abraço pro Capitão do Mato. Turma joia aí desse povoado que a gente quer bem. É o chamado povoado cobra, meu amigo. Ali não tem brincadeira, tem muita cobra, né, Chico? Essas pedras da gente por aqui, é o que não falta, é as chamadas serpentes, né? É, e aí, vamos mais. Alô, bom dia.
2: Bom dia, Jota Tavares. Aqui é Duda Predeiro, da firma aqui. Epa. Firma Magnu, né, a nossa firma. Colocamos o nome aí. Ela é constituída aí por Lucas, Mima Pedreiro e outro servente que não quer divulgar o nome.
0: Eita!
2: É, nós queremos pedir uma música aí de Amado Batista. Qualquer um aí na sequência.
0: Pronto.
2: Valeu, Jota Tavares. Um abraço para todos da Construção Civil.
0: Um abraço, mano. Bom trabalho para vocês, viu? Deus abençoe aí nossos irmãos pedreiros, serventes, carpinteiros, eletricistas, encanadores, ceramistas, essa turma toda da construção civil que eu quero muito bem, tenho muito respeito, né? Vamos lá, tem mais. Alô, bom dia.
3: Bom dia, Jota Tavares. Sou a Zilena aqui do JK. Tô pedindo música com Zé Vaqueiro. A Vejam, oferecer a minha família, oferecer a você, esposa. Rego, minha esposa, Carrinho, esposa, Rodrigo, esposa, Nanila lá no saco de cadeira, Anjo de Cocada, e Edilus lá no sítio Lagoa do Canto.
0: Pronto, minha amigona, aquele abraço, que sua sexta-feira seja maravilhosa e a gente possa se preparar aí para um bom final de semana com as bênçãos de Deus. Amado Batista, ele chega e canta. Serenata, é veinha, mas é boa que é danada, rapaz.

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1: Plantão de notícias, aqui zelamos pela informação e de hora em hora, de meia em meia hora e durante toda a programação, estamos a postos para informar. Notícias que estão circulando no dia de hoje. O Lula ampliou os ataques na campanha e ações eleitorais após Flávio subir nas pesquisas, né? O governo decidiu três cenários para o Bolsa Família e optou por reajuste mais amplo. É que houve um reajuste no Bolsa Família, né? Em outubro já se recebe com um aumento. Esse aumento traz aí mais benefícios para as pessoas do Bolsa Família. Flamengo, Fluminense e Palmeiras, né? Aí, times das Libertadores. O Flamengo tem drama e expulsão, mas elimina Del Valle e avançou nas semifinais. Cássio anulou investigação contra a prefeita defendida por grupo de Cezinha. Cássio é ministro, viu? Falta de padrão em rito para casos de Moraes e Mendonça pode gerar anulação de processos, segundo notícias que estão girando no dia de hoje. Ainda você vai ficar por dentro no decorrer da programação Cinecista. Laudo aponta intoxicação por pesticida na morte de bebê em João Pessoa. Fatos são acontecimentos. O Tribunal Regional Eleitoral inicia geração de mídias que vão às urnas nas eleições de 2026 aqui no estado da Paraíba. Já o Fachin adia julgamento sobre André Mendonça no Supremo Tribunal Federal após pedido de vista do ministro Dino, viu? Aí pra você, que é que eu tenho mais? Justiça mantém prisão preventiva de sócio da Pixbet preso na Operação Arena. São tudo notícias que estão chegando para você. A gasolina chega a 4,07 e diesel sobe para 6,56 na refinaria. Informação. A gasolina teve novo um reajuste nesta quinta-feira na refinaria Clara Camarão em Guamaré. Preço da gasolina vendido às distribuidoras passou de 3,90 para 4,07 por litro, alta de 17 centavos, segundo tabela divulgada pela Brava Energia, responsável pela unidade. O diesel a S500 teve aumento de 46 centavos por litro nas duas modalidades de venda. Na modalidade Hexa, o valor subiu de 6,8 para 6,54. Com os descontos relacionados à medida provisória, o preço passou de 4,96 para 5,42. Então, você compra combustível nos postos de gasolina, cada posto tem um preço, né? Mas o preço que sai da distribuidora para ser comercializado é R$ 4,96 a gasolina e esse preço é o que está aí sendo apresentado, né? Com os descontos relacionados à medida provisória, o preço passou de R$ 4,96 para R$ 5,42. Então tá aí para você o preço que sai da refinaria é R$ 4,07 para o diesel e 6,56. Gasolina chega a 4,07 e diesel a 6,56. E aí os postos fazem os seus preços aí. É claro que tem uma série de coisas aí, né? Impostos, despesas, aluguéis. Uma coisa grande assim que chega e esse combustível fica cada vez mais caro para todos nós. Brasil Soberano 3 começa a receber pedidos de empréstimos de empresas. Empresas afetadas pelo tarifaço americano e por impactos da guerra no Oriente Médio já podem se habilitar a empréstimos do Plano Brasil Soberano, que disponibiliza 22 bilhões e meio em crédito. O Banco Nacional de Desenvolvimento abriu nesta quinta-feira o protocolo para empresários se habilitarem aos financiamentos, tá? A você aí, essas informações rápidas. No Jornal Cinecista vamos dar mais detalhes para você. E um laudo confirma que causa de morte de bebê de um ano em ocupação em João Pessoa foi envenenamento. Dois acidentes são registrados na BR-230 entre Campina Grande e João Pessoa. Polícia Federal deflagra uma operação para investigar armazenamento de material de abuso infantil. Isso lá para as bandas do sertão. E lá vem o Enem, tá? As questões de geografia sobre crise climática no semiárido. É importante você ficar ligado, porque os fatos estão aí para você se ligar que cai no seu, na sua prova, viu? Uma mulher foi encontrada enterrada em uma cova rasa após ser morta com golpes de faca e pauladas. O fato aconteceu em João Pessoa. Essas notícias da área policial dava pra gente fazer aqui um programa de um dia inteiro, viu? Porque o que tem, meu amigo, de violência é algo assim impressionante, viu? Nos chama a atenção a quantidade de fatos e casos absurdos, né? E cada vez mais absurdos. São crimes cada vez mais bárbaros, né? Com requintes de provocar um impacto pra dizer, ó, violência tá aqui. É uma coisa absurda, cara. É incrível. Olha, gás de cozinha está entre R$105 e R$130 na Paraíba, dependendo do local de compra, onde você deve pesquisar nas revendedoras, nos vendedores, para você encontrar um preço melhor, viu? Um preço melhor, tá? Porque sobem demais. A Paraíba tem quase 2 mil locais de votação nas eleições 2026. A gente vai dar detalhes para você daqui a pouquinho. Ligados e Conectados está de volta às 9h30, Cenecista, hora e meia.
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0: fazemos todas as manhãs, sempre dizendo, renovando a vontade e os desejos de que tudo possa funcionar da melhor maneira nas nossas vidas, no nosso dia a dia. É isso? E assim a gente faz uma festa bem bacana. Olha, as eleições deste ano, a Paraíba vai ter quase 2 mil locais de votação. É muito, é uma engrenagem que funciona perfeita no Brasil. É a história das eleições, cara, porque é um envolvimento de muita gente. Eleitores podem verificar endereço da sessão pelo aplicativo e-título ou pelo autoatendimento eleitoral do TSE. Aqui na Paraíba já pode ser consultado o endereço do local de votação para as eleições pelo aplicativo e-título ou pelo atendimento eleitoral disponível no site do Tribunal Superior Eleitoral. Ao todo, o estado terá 1.851 locais de votação e estão distribuídos em 10.846 sessões eleitorais. Desse total, são 5.079 sessões que contarão com acessibilidade. Aí para você, né? Entre os municípios, João Pessoa terá 220 locais de votação, enquanto Campina Grande contará com 128 e Santa Rita terá 58. E por aí vai no estado inteiro. Vamos com o ouvinte, é isso? Então, ouvinte cenecista que participa. Alô, bom dia!
1: Vários bom dia. Gostaria, se possível, você passasse a música de Roberto Carlos, Todas as Nossas Senhoras. Ofereço para meus filhos, para minha família em geral, para todos os meus amigos e para todos que estão na escuta. Ofereço para Gracinha no Sítio Urubu, toda a turma da escola Antônio Ferreira de Lima, no Sítio Urubu, e para todos os meus amigos. Que Deus nos abençoe com paz e saúde para você, sua família, Jair, família, e enfim, para todos nós.
0: Muito bem, amiga Damiana, né, passou por aqui nos visitando, mandando música para a família, mandando música para a Sebastiana, a irmã lá no Limeira, e para toda a turma que ela gosta e quer bem. Valeu, Damiana. Alô, bom dia. Alô, bom dia. Bom dia, bom dia.
2: Bom dia, Tavares, é Maria do Regional. Tavares, estou ligando para esse maravilhoso programa para pedir todas as músicas que forem passadas para oferecer a meu afilhado Heitor, que está aniversariando hoje. Heitor, que é filho de Camila, de Magali, aqui, minha vizinha. É o meu afilhado e eu amo muito ele, que ele faz muita conta de mim. Parabéns, Heitor. Deus te abençoe.
0: Isso, minha amigona. Alô, bom dia. Alô, bom dia. Bom dia, bom dia, bom dia.
3: Dia.
0: Chegou? É porque às vezes dá uma cortadinha, mas chega, né?
4: Vamos lá. Bom dia, Jota Tavares. Tudo bem? Aqui é Vitória Regia do JK. Eu queria pedir... Sou o Seu Amor com Calcinha Preta. Para mim curtir e para vocês aí do rádio. E obrigado, tenha um bom dia, um ótimo final de semana.
0: Isso, agora tem o Roberto Carlos para cantar no programa e a gente toca para você. Bom dia!

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2: Paris, 18 de setembro de 2026. Essas são as principais notícias desta sexta-feira. Eleitores russos começaram a ir às urnas para eleições legislativas, nas quais o partido do presidente Vladimir Putin, o Rússia Unida, sem oposição, deve vencer. A votação para renovar as 450 cadeiras da Duma, a Câmara Baixa do Parlamento Russo, está prevista para durar até domingo, quando os primeiros resultados devem ser divulgados. Essas são as primeiras eleições legislativas na Rússia desde o início da invasão na Ucrânia, em fevereiro de 2022. Sem debate público e com a dissidência e as críticas proibidas, foram autorizados a participar apenas partidos que apoiam Putin e a ofensiva militar do Kremlin. No Iêmen, os combates entre as forças governamentais e os rebeldes hutis deixaram ao menos 63 mortos dos dois lados nas últimas 24 horas. Já a Arábia Saudita indicou que os destroços de um drone lançado pelos hutis caíram sobre seu território, deixando ao menos um morto e dois feridos. Na véspera, os Estados Unidos aprovaram a venda para Riad de 48 aviões de combate F-35 por mais de 24 bilhões de dólares. Os rebeldes do Iêmen, aliados de Teherã, seguem no controle do Estreito de Bab el-Mandeb, enquanto o Irã continua o bloqueio no Estreito de Hormuz. Nessa manhã, a Guarda Revolucionária anunciou ter atingido um petroleiro com bandeira do Togo que tentava cruzar a região. Forte expectativa na Alemanha para eleições locais neste domingo em duas regiões, Berlim e em Mecklenburgo-Pomerânia Ocidental. O partido da extrema-direita AfD tem novamente chances de vitória, mas terá mais dificuldades. Em nenhuma das duas regiões, a AfD deve atingir um resultado tão alto quanto os 44% obtidos há duas semanas na Saxônia. No entanto, as pesquisas apontam que a extrema-direita pode registrar seu melhor desempenho até hoje nas duas regiões. Uma fonte judicial da França confirmou na noite de ontem que um policial de 35 anos foi preso e indiciado em Paris, suspeito de ter fabricado armas para um ato terrorista. O homem está atualmente em detenção provisória e seria adepto a uma ideologia de ultradireita radical e violenta. Segundo a imprensa francesa, ele foi preso em via pública, fora de serviço, no final de agosto. Esse foi o Giro Internacional da RFI. 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De Paris, Daniela Franco.
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Legal demais a nossa programação e você ligado na gente. Olha, João Pessoa altera vacinação nos pontos móveis durante o feriado, né? E a justiça proíbe a Virgínia de se ausentar do Brasil por mais de 20 dias. Eu acho interessante essas determinações, sabe, Chico? Quer dizer, ela está proibida de se ausentar do Brasil por mais de 20 dias. Então, se ela quiser fugir, quiser ir embora, amiga, ela tem 20 dias, né? Tem 20 dias pra... Em linha reta, ela vai longe, viu, Chico? Em 20 dias, viu? É desse jeito, né? Vamos lá. A Paraíba tem mais de 2 mil locais de votação nas eleições deste ano. 5 pessoas foram presas após mulher ser encontrada morta em João Pessoa. Aí pra você. O gás de cozinha está entre 105 e 130 aqui na Paraíba. Depende de onde você vai comprar. Então deve-se procurar locais diferentes porque tem preços variados. De repente você compra um botijão de gás por 105. E no outro você compra por 130, você perde aí R$ 25, dá quase para comprar um quilo de carne moída, um quilo de outra coisa, né, Chico, para levar para casa. Então procure preços, viu? Procure preços porque é importante demais. No Ligados e Conectados eu tô fazendo festa, vou mandar as próximas músicas aqui para minha amiga Damiana, mandando para a irmã Sebastiana lá no Limeira, para os irmãos e para a família. Vou mandar para um abraço para Matilde JP, lá em Baraúna. Em nome desse casal aí de Baraúna, eu tô abraçando todos os outros. Não vou falar o nome de todos porque são muitos aí. Não dá tempo, né? Então um abraço para toda a turma joia da cidade de Baraúna. Chico Souza, temos quem? Calcinha Preta aqui no programa. Então se é música boa, a gente toca. Bom dia, 9h45 agora.

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0: Sexta-feira, final de semana que chega. Caramba, 9h58, Chico. O que é que a gente faz? Vamos com o ouvinte, né? Vamos com o ouvinte, a gente faz o plantão e depois a gente toca. Alô, bom dia! Alô, bom dia!
1: Bom dia, J. Tavares, aqui Retemidete Serras Brandões. Estou ligadinho desde as 5 horas. Peço uma música para eu curtir e oferecer a todos os ouvintes aqui de Serras Brandões, para vocês aí em Picuí. Bota aí uma música na sequência, J. Tavares, porque são muitas a pedir. E eu tô ligadinha aqui na Rádio Senecista, desde as 5 horas.
0: Ô, minha amiga.
1: Fica com Deus, que tenha um feliz final de semana abençoado.
0: Pra todos nós, minha amiga. Que Deus lhe abençoe com sua família, tá? Um abraço pra minha amiga Ângela de Cocada. Ela disse, Tavares, quer uma música com Jair Rodrigues. Bom final de semana na presença do Senhor Jesus pra todos nós, pra toda a família. Valeu, minha amiga Ângela. Um abraço, hein? Alô, bom dia.
2: Bom dia, J. Tavares. Bom dia a todos os ouvintes da Rádio Senecista de Picuí. É a Adriana Galdino de César Brandões.
0: Boa, Adriana.
2: Quero ouvir todas as músicas do seu programa. Quero oferecer para Jaine, Maria Isabel, minhas duas filhas, minha mãe Maria, meu pai Zouza, para comadre Irene, para Dona Antônio Picuí, a Goreta Brauzinho, a Dona Maria de Severino Estrela, no sítio Malhada de Dentro, a Dona Sônia, lá em Frei Martinho, e a toda a sua família, a Vitória Saraiva, aqui em Serras Brandões, a seu Chico Guedes, aqui na oficina do Guedes, e a todos que estão por lá na escuta do seu programa, a seu Chico do Peixe, lá no povoado São Sebastião, no Rio Grande do Norte, e a todos daqui de Serras Brandões, a todos vocês da rádio, e a todos que fazem parte da nossa amizade, e fica com Deus, então bom dia.
0: Bom dia, minha querida. Que Deus abençoe a todos e vamos seguindo com o nosso Ligados e Conectados.

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1: Notícia e informação, você ligado, você por dentro de tudo. Em greve há uma semana, os empregados da Caixa Econômica Federal devem decidir na próxima segunda-feira se retornam às atividades ou mantêm a paralisação. Nesta data, a categoria deverá votar se acata a nova proposta apresentada pelo banco para o acordo coletivo de trabalho. O custeio do plano de saúde, o Saúde Caixa, é uma das principais pautas de reivindicação da categoria. Os empregados pleiteiam o restabelecimento da proporção 70% para a Caixa e 30% para os empregados. A proposta apresentada pela Caixa na madrugada desta quinta-feira amplia de 6,5% para 9% da folha de pagamento o teto de participação do banco no custeio da saúde Caixa a partir de 2027. Pela proposta, será mantido o modelo solidário do plano de saúde em cobrança diferenciada por faixa etária. Aí para você, essa paralisação, você passa em frente aos bancos, Caixa Econômica, tá lá a plaquinha, estamos em greve. E a polícia avalia teste de sanidade mental para o homem que diz ter matado já 80 pessoas. A Polícia Civil da Paraíba avalia a necessidade de submeter Jorlan Lopes da Silva, de 33 anos, a um teste de sanidade mental. O delegado responsável pela investigação confirmou nesta quarta que a medida está sendo analisada durante a investigação sobre os homicídios pelos quais ele é investigado. Durante o interrogatório, Jorlan afirmou ter matado cerca de 80 pessoas ao longo da vida. Disse que começou aos 13 anos. Esse número, porém, ainda não foi confirmado pela polícia. A investigação reúne elementos que relacionam Jorlan a 16 homicídios ocorridos em um intervalo de aproximadamente 3 meses no Vale do Mamanguape. Isso é absurdo, né, cara? Essas notícias é cada vez mais... Mas fazer como o Matuta aqui, me perdoa a expressão, é cada vez mais cabeluda, né? As notícias que chegam dessa área policial, uma coisa absurda, viu? O Jorlan, ele foi preso domingo passado em Mulugu, no Agreste da Paraíba. Segundo a investigação, ele tentou escapar usando vestido, peruca, sandálias femininas, óculos escuros e unhas pintadas. No momento da prisão, carregava uma criança de cerca de 2 anos, que não era parente dele. Até o presente momento, ninguém sabe, nem ninguém viu de quem era essa criança, né? Quem emprestou a criança, como foi, coisa assim que... 11 horas tem o Jornal Cinecista e a gente detalha a informação para você com mais precisão. A gente segue com o Ligados e Conectados. E daqui a 30 minutos tem o Cinecista, hora e meia.
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1: Aqui você está com tudo de bom, aqui você tem a companhia necessária, tem o melhor do rádio para você. 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
1: Valeu, meu querido. Felicidades, é o Kiko, um bom final de semana pra você, meu irmão. Aqui, 10 da manhã, mais 7 minutos agora.
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1: Legal, e o ouvinte não para. Alô, bom dia. Alô, bom dia.
4: Bom dia, amigo Tavares.
1: Pois não, minha amiga.
5: Bom dia, Jota Tavares. Aqui é Gracinha do Sítio Urubu. Tô passando esse áudio para pedir uma música para oferecer a meu afilhado Arthur, que está aniversariando hoje, e a compadre Beto. Que Deus dê muitos anos de vida, saúde e felicidade a eles. Que essa data se repita por muitos e muitos anos. Oferecer a meu esposo, meus filhos, meus netos, meus bisnetos, meus genros e toda a minha família, não esquecendo de nenhum, e amigos e amigas, compadre e comadre, afilhada e afilhada, e a todos vocês aí da rádio, que Deus dê saúde e felicidade a todos nós. Um abraço, passa a música de aniversário.
1: Pronto, minha querida, felicidades. Meu amigo Tonheca, bom dia, Tavares, tudo em ordem? Tudo, meu irmão. Olha, ligado na melhor Serencista FM. Bom final de semana para todos, para você também, para a esposa, para a família. Agradecemos o carinho da audiência. Alô, bom dia.
6: Oi, Tavares, bom dia. Passando para desejar para todos vocês da Serencista um feliz final de semana. Cheio de paz, saúde, tudo de bom na vida de cada um de vocês. Eu gostaria de ouvir uma música com a Amada Edilson, se puder ser, para curtir e oferecer a toda a minha família. Tchau, tenha um bom dia.
1: Tá ok, minha querida. A minha amiga Maria de Fátima, ela diz: bom dia, Tavares, feliz final de semana para vocês, para você também e com todos que você gosta, viu, minha amiga Maria? Tudo de bom, Maria de Fátima, felicidades. Alô, bom dia.
7: Bom dia, Rádio Assembleia. Bom dia, Jota Tavares. Essa manhãzinha, sexta-feira, para pedir uma linda música com Zezé de Camargo Luciano, É o Amor. Oferecer a meu esposo Deda e a todos os familiares deles e amigos na comunidade de Pedra Lavrada, a Damião, na Maia da Bezerra e Vitória de Venâncio, e todos os meus amigos e amigas, todos do meu coração. Todos os meus familiares e amigos aqui de passagem, e Picuí, todos os meus familiares, todos os meus amigos, todos que gostam de música. Essa música vai também para minha amigona Margarida e esposo. Um bom dia.
1: Legal, dona Chiquinha, aquele abraço, viu? Minha amiga Magali Macedo diz bom dia, Tavares, bom dia para todos. Quero desejar um feliz aniversário a Francisco Heitor, Magali Família, Maria e Camila Lunga. Tá joia. Um abraço para vocês aí, parabéns para o aniversariante, que Deus abençoe, cubra de bênção, saúde, paz e tudo de bom para você, né? Seguindo, ouvinte, alô, bom dia.
8: Tavares, bom dia. Hoje eu vi o seu programa parabenizar minha irmã Socorro, que hoje está fazendo mais um ano de vida. Peço a Deus que essa data se repita por muitos e muitos anos. Cubra ela com muita bênção, muita paz, muita saúde e muitos anos de vida. Feliz aniversário, minha mana. E a música fica na sua escolha. Só quero que você passe uma música de aniversário. Tchau, fica com Deus.
1: Legal, aquele abraço, felicidades, né? Minha amiga Aline, ela diz, bom dia, Tavares, estamos aqui na escuta, eu, Renê, Cervez, Nita Aparecida. E o Davi, que tem 2 aninhos e gosta muito de cantar a música da rádio, é verdade, o Davi é um show, né? O Davi vai ter muitas felicidades, vai ser muito feliz na vida. A gente traz Jair Rodrigues no programa.

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7: Numa boa, sorrindo e cantando, ligados aqui com você, conectado com você. 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Olha, esse mês de setembro, completando aí 30 anos, né, da morte do professor Felipe Tiago Gomes, o fundador da Campanha Nacional de Escolas da Comunidade, o picuiense aqui da Barra do Pedro, referência na educação no Brasil, tá? É, o homem que construiu mais de 2.200 escolas em todo o país, fora tantos outros empreendimentos, a exemplo da Rádio Cenecista e de tantos outros que funcionaram e funcionaram bem demais a serviço da comunidade picuiense. Então a gente relembra aqui esse dia do saudoso professor Felipe Tiago, esse mês, né? Depois a gente fala mais, dá mais detalhes, para que a gente não esqueça nunca esse picuiense, o filho mais ilustre, um dos mais ilustres desta terra, né? Pela ação, pelo trabalho, pelo desenvolvimento, pela luta pela educação deste país, a começar em tempos difíceis, lá no ano, começando nos anos 40 até os dias atuais. A SENEC, Campanha Nacional de Escolas da Comunidade, continua firme, né, no Brasil, com centenas de unidades ainda no Brasil. Agora, 10 da manhã, 24 minutos, o ouvinte que não para, a gente também não, e o alô, bom dia!
8: Bom dia, Jair Gomes, bom dia, Tavares, aqui é o Nisso. Eu quero ouvir a música hoje com Roberto Carlos, Bala na Fazenda. Eu ofereço para minha mãe Maria Onísio, que está na escuta do programa, para meu pai Antônio Alcádio, para minhas irmãs, para meus irmãos, para toda a minha família, para meus tios, para minhas tias, para minhas cunhadas. Ofereço para minhas amigas que estão na escuta do programa. Eu não digo o nome de todos, porque são muitos, mas ofereço ainda

0: Madre Maria do Monte Santo, ofereço a minha amiga Branquinha, ofereço a Dona Malvin e família no sítio Passagem, ofereço a amiga Maria Miliane, que está na escuta do programa, ofereço a Detinha lá no Barro Limeira, que está na escuta do programa, ofereço a todos vocês da rádio e ofereço a todos. Ofereça a todas as amigas e amigos do grupo Amigos do Rádio.
1: Pronto, minha amiga. Aquele abraço, felicidades. Abraço pro amigo Tuta. Alô, bom dia. Alô, bom dia. Pois não?
2: Jota Tavares, é Geza da Agripino Câmara. Gostaria de ouvir a música com Eduardo Costa. Está à sua escolha. Para oferecer a minhas amigas, Margarida, Rosilene lá no Bar São José, Ângela de Cocada, Dona Chiquinha do Sítio Passagem, a Luzineta, a mãe de Maxwell. Tenha um bom dia, abençoado por Deus aí para todos, uma boa sexta-feira e um bom final de semana para todos. Que bom que já está bem melhor, graças a Deus. Oh, glória a Jesus, é Deus nas nossas vidas. Deus faz essas maravilhas na vida da gente. Tenha um bom dia.
1: Tá ok, minha querida. Olha, punições para indisciplinas em voo já está em vigor, viu? Ocorrências aumentaram mais de 20% este ano em 2026. As pessoas estão ficando afobadas demais, né, Chico? Antigamente era sinônimo de fineza. Os voos, né? Era tapete vermelho, aquela coisa toda, comida à vontade, bebida nos aviões. Hoje, meu amigo, de vez em quando tem um cacete dentro de um avião, viu? Tá parecendo ônibus lotado, né? Coletivo. E é porque tiraram as bebidas. Imagina se as bebidas tivessem permanecido, né? Tem mais ouvinte? Alô, bom dia.
3: Bom dia, Jota Tavares. Que Deus abençoe Jair Gomes. Ontem foi muito bom, brega.
1: Graças a Deus.
3: Eu quero uma música de Rick Renner, Filha, para oferecer especialmente à minha filha, a todos vocês aí desta raida Nota Mil, a todos os ouvintes, toda a família do Nonô, toda a família de Silvio Braz e de Gininho. Tchau, um abraço. Fica com Deus.
1: Você também, Eduardo Costa tá chegando. Ele vai cantar. Imagina eu. Bom dia, olha a hora. 10 da manhã, 28.

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1: O Datafolha divulgou nesta quinta-feira mais uma pesquisa de intenção de votos para a presidência da República. Lula, do PT, tem 39% da preferência do eleitorado, seguido de Flávio Bolsonaro, do PL, com 36%. O escritor Augusto Cury, do Avante, conta com 6%. Ronaldo Caiado, do PSD, tem 4%. Renan Santos, do Missão, 3%. Romeu Zema, do Novo, 2%. Samar Martins, do UP, e Rui Costa Pimenta, do PCO, contam cada um com 1% das intenções de voto para o primeiro turno. Com percentual de 0% estão Edmilson Costa, do PCB, Clariana Barão, do DC, e Hertz Dias, do PSTU. 6% do eleitorado votam em branco, nulo ou em nenhum dos candidatos. A pesquisa foi estimulada com o nome dos candidatos apresentados para o eleitor. Na espontânea, Lula conta com 35% dos eleitores, Flávio Bolsonaro, 26%. Augusto Cury e Jair Bolsonaro, que não é candidato, somam 3% da preferência do eleitorado. Ronaldo Caiado aparece com 2% e os candidatos Renan Santos e Romeu Zema estão com 1% das intenções de voto. Na espontânea, o percentual de indeciso sobe de 3% da estimulada para 21%. O Datafolha ouviu 2.002 pessoas de 16 anos ou mais entre os dias 15 e 16 de setembro. A margem de erro é de 2 pontos percentuais para mais ou para menos e o nível de confiança é de 95%. O registro da pesquisa no TSE é BR-04029-2026. Agência Rádio Web de Brasília, Alan Barbosa.
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0: Sintonizado na gente, a festa tá garantida. É, a comunicação, a boa amizade, felicidades pra você. Ouvinte, alô, bom dia.
2: Alô, bom dia. Bom dia, bom dia. Ei, cadê tu? Diz que vindo, mano, pra gente... Vai dar... Vai...
0: Epa, foi. Alô, bom dia.
3: Bom dia.
0: Alô.
3: Bom dia, Tabares, Lurdinha.
0: Lurdinha.
3: Que toda lavrada, quero pedir uma música com Thalita Mel, e seu esposo Gilmar, pra vocês todos da rádio, pra Osto Flow. Bom dia, Tabares. Desejo um ótimo final de semana pra vocês, com muita paz e saúde. E pra nós todos, Tabares, Lurdinha.
0: Lourdinha, mulher sorriso da cidade de Pedra Lavrada. Vamos lá, é Valdira agora? Então vamos lá, Valdira, na terra das águas belas. Bom dia, Valdira.
4: Bom dia, agradecer a Deus por mais uma manhã de sexta-feira, abençoada e iluminada por Deus. Quero qualquer uma música para minhas três filhas, para os meus três genros, para meus três netinhos, minhas duas netinhas, os meus irmãos, minhas irmãs, meus familiares e amigos. Minha tia em Curras Novo e todos que estão ouvindo a família Cenecista. Meu amigo Jair Gomes, que Deus o abençoe, a saúde dele, a você, Jota, ao Francisco Souza e a todos que estão ouvindo. Que Deus o abençoe. Bom dia, meu querido Valdir, de Águas Belas.
0: Isso, Valdira, gente boa, obrigado. Um abraço pra turma boa aí na região da Águas Belas. A Iraci, Iraci, tudo bem, Iraci? Bom dia.
5: Bom dia, Jota Tavares, como é que você tá? Tá bem? Fiquei muito feliz porque Jair Gomes tá bem. Quero pedir uma música de Maria Passa na Frente pra oferecer todos vocês da rádio e a meus 6 filhos, minha nora, meus netos e todos vocês da rádio. A música Maria Passa na Frente.
0: Legal, tá certo, minha amiga. Meu irmão, neném da charrete, gosta de participar do programa, gosta de nos ouvir. Fala, neném.
6: Bom dia, meu amigo Tavares, aqui é Lenteada, aqui é todo o Sertangi. Quero pedir uma música de Amada Dias, Nossa Senhora Aparecida Africana. Para ser meu pai, Luiz de Major, Dona Quinha. A minha irmã Linda Cília, Lenilda. Luzinaldo, Lenice. Zenido, meu irmão, e esse é Alequim, a Lala, a Lisiane, e aqui é meu sogro Zuca, a Noema, a Júlio, a Guia, a Kenny Moral, a Naelma, esse também a Diene Peter Pan, que Deus abençoe toda essa rádio maravilhosa, e domingo existe a Feira de Novo Alô, Feira Grande, Grande Feira, e na Palmeira, lá no Guarda de Perigo.
0: Valeu, meu irmão Neném. Aquele abraço, neném da charrete. Quem é que está aniversariando hoje? Muita gente já passou por aqui para desejar feliz aniversário. Para você que já foi parabenizado hoje, repito, parabéns para você. Para você que não foi parabenizado hoje ainda, se ninguém lembrou do seu aniversário, nós aqui estamos lembrando, lhe desejando muita paz, muita saúde, muito amor e que você esteja sempre abençoado pelo amor de Deus, para seguir firmes na vida e que essa data se repita por muitos e muitos anos. Aí eu trago o Rich, que canta parabéns para você que está aniversariando hoje. Bom dia.

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0: E aí, como é que você está? Finalzinho de programa, sexta-feira, que não é 13, então é bom demais, é bom demais. E o ouvinte que participa no finalzinho do programa, alô, bom dia.
1: Bom dia, Tavares, é Loura aqui da rua Raimundo Salles. Eu gostaria que você tocasse a música, Amado Batista, Alucinação. Eu dedicar a todos que estão ouvindo essa rádio maravilhosa, você e sua esposa, Sônia, Francisco Souza e Silvana, ofereço também a minha amiga Tônia Rosa, Gracinha Macedo, ofereço também a Claudete, minha filha que hoje está completando um ano. Que esses anos sejam por muitos dias.
0: Tá bom, minha amiga, Deus lhe abençoe. Alô, bom dia, parabéns para aniversariante, parabéns. Alô, bom dia.
2: Bom dia, Jota Tavares, aqui é o Charles Souza de Cuité, mas estou em Pico e hoje, viu? É, se for possível, toca a música aí do Fernando Mendes, O Amor é Lindo, viu? De 1994, viu? Que Deus abençoe a tua vida, Deus abençoe também todos os ouvintes dessa magnífica emissora Rádio Senecicha, né? De Picuí. Que Deus abençoe tua manhã, Tavares.
0: Beleza, eu admiro esse pessoal que gosta de música, Sabadata da música, né? De 94, música de 94, Fernando Mendes, né? Acho interessante, sabe? Vamos lá, alô, bom dia!
3: Bom dia, amigo Jota Tavares, um prazer você estar na rádio.
0: Obrigado, minha querida.
3: Adoro você. Tavares, gostaria de ouvir uma música com Roberta Miranda, do Estácia, para oferecer para todos meus familiares, meus dois filhos, Luca e Yasmin, e para todos vocês aí da rádio. Bom dia, Tavares.
0: Obrigado, minha querida. Obrigado mesmo, viu? Josinete Souza, bom dia. Já foi a Josinete? Ah, beleza. Tem mais alguém? É a Maricélia, não é isso? Lá do sítio Pedro Paulo de Pera Lavrada. Turma boa dessa região aí. Bom dia, Maricélia.
4: Bom dia, Jota Tavares. Aqui é Maricélia, do sítio Pedro Paulo, município de Pera Lavrada. Eu quero ver a próxima música para dividir com meu esposo, meus filhos, minha filha, a todos os ouvintes da rádio e a vocês, por serem um ótimo locutor. Tenha um dia abençoado por Deus, cheio de paz e saúde para todos. Tchau.
0: Pronto, minha querida. Vou desejando a todos paz, saúde e amor. E que acima de tudo não falte o pão de cada dia nas mesas de todos os lares. Amanhã é sábado, né? A gente tem o melhor do sertanejo, vamos estar por aqui. Tem o Jornal Senecista também às 11 horas e logo mais tem o jornal. É só o tempo de tomar uma água para poder recomeçar aqui. Lhe desejo paz, saúde e amor. E que acima de tudo não falte o pão de cada dia nas mesas de todos os lares. Fiquem com a música do Rick Renner. Filha.

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3: Muito bom dia a todos, sejam bem-vindos para mais um Jornal Cinecista. Hoje é uma sexta-feira, dia 18 de setembro de 2026. O Jornal Cinecista está no ar com as principais notícias e informações das últimas 24 horas. Eu tenho uma equipe que está a postos trabalhando para levar para você a melhor informação com a verdade e a credibilidade de mais de 40 anos desta emissora Cinecista FM de Picuí, Paraíba. Chico Souza está na mesa de áudio e no apoio. A Vanessa Souza está na recepção e apoio. Jair Gomes na direção geral. Eu sou Jota Tavares, fico aqui na apresentação. Repórteres espalhados pelo Brasil trazem também notícias importantes para você. E as nossas principais notícias para hoje são as seguintes. Forcaro virou banqueiro no governo Bolsonaro e prisioneiro no meu, diz Lula. Diálogos indicam que Forcaro reservou casa de 250 mil a ministro. Jornal Cinecista, crise argentina põe em xeque milagre econômico de Milei. Tem que dar razão a quem quer grama sintética, diz Léo Ortiz sobre o Maracanã. Flamengo lidera em premiações entre os seminalistas da Libertadores. Caso Master, preso pede que Supremo defina quem julga urgências durante impasse entre ministros. Após 24 horas de operação em São Paulo, Milton Leite não se apresentou ainda à polícia. Jornal Cinecista, aposta de São Paulo acerta Mega Sena e ganha 101 milhões e 900 mil reais. Pênalti perdido de Memphis impede marca histórica do Brasil na Libertadores. O Jornal Cinecista vai trazer ainda para você. Caminhão baú pega fogo na BR-230, próxima curva da Caridade, em Campina Grande. Homem é preso em João Pessoa por suspeita de envolvimento na morte de PM da reserva em Pernambuco. Chuva provoca dois acidentes em trechos da BR-230. Jornal Cinecista. Mulher morta e enterrada em cova rasa horas após deixar presídio na capital paraibana. Laudo aponta intoxicação por pesticida na morte de bebê em João Pessoa. Polícia Federal realiza operação contra armazenamento de material pornográfico em São José de Piranhas, no sertão da Paraíba. Psicólogo é preso na Psicólogo é preso suspeito de abusar de vulnerável no Cariri da Paraíba. Homem foragido da justiça desde 2016 por abuso de vulnerável é preso no sertão da Paraíba. Feirão oferece mais de 700 vagas de emprego para pessoas com deficiência em João Pessoa e também Campina Grande. O Jornal Cenecista chega com essas e outras notícias a partir de agora. Bom dia a todos e bem-vindos.
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5: A sexta-feira terá chuva em parte da faixa leste do Nordeste, enquanto o interior registra menor nebulosidade. A temperatura mais alta entre as capitais será de 38 graus em Teresina. Na Bahia, Salvador terá mínima de 23 e máxima de 28 graus com pancadas de chuva. No oeste baiano, o céu fica com menos nuvens. Em Sergipe, Aracaju registra temperaturas entre 23 e 29 graus com muitas nuvens. Em Alagoas, Maceió terá mínima de 22 e máxima de 28 graus com pancadas de chuva. Em Pernambuco, Recife varia entre 23 e 29 graus com chuva isolada, principalmente na faixa leste. No sertão, a nebulosidade diminui. Na Paraíba, João Pessoa terá mínima de 23 e máxima de 30 graus, com chuva isolada no leste do estado. No Rio Grande do Norte, Natal registra temperaturas entre 23 e 30 graus, também com chuva isolada. No Ceará, Fortaleza terá mínima de 25 e máxima de 32 graus, com chuva isolada. No Piauí, Teresina registra mínima de 24 e máxima de 38 graus, com poucas nuvens. E no Maranhão, São Luís terá temperaturas entre 26 e 33 graus, com possibilidade de chuva isolada, principalmente no norte do estado. As informações são do Instituto Nacional de Meteorologia. Viviane Bessa, o tempo e a temperatura.
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0: Vamos às informações aqui do nosso Jornal Cenecista, que está começando agora. Greve dos Correios tem dissídio julgado nesta segunda-feira. A greve dos empregados dos Correios ultrapassou uma semana em todo o país e terá um novo capítulo na segunda-feira, dia 21, quando o Tribunal Superior do Trabalho realizará um julgamento do dissídio coletivo. A sessão está marcada para 1:30 da tarde. O principal impasse entre trabalhadores e empresa envolve o plano de saúde Correio Saúde. A categoria contesta a intenção dos Correios de deixar a condição de mantenedora e passar a de patrocinadora do plano. Segundo os trabalhadores, a mudança pode aumentar os custos e as mensalidades para os empregados, aposentados e dependentes, além de resultar em perda de direitos trabalhistas. Os sindicatos rejeitaram a proposta inicial apresentada pela direção dos Correios, que prevê reajuste salarial de 0,87%. A categoria reivindica uma recomposição salarial compatível com a inflação acumulada, além de ganho real, argumentando que o percentual oferecido ficou abaixo do Índice Nacional de Preços ao Consumidor. Entre as demais reivindicações estão: retorno do adicional tradicional de 70% sobre férias, retomada do pagamento de 200% pelo repouso ou feriado trabalhado, manutenção de gratificações específicas, manutenção da gratificação de motoristas, manutenção da gratificação por quebra de caixa, manutenção de vale extra de Natal. Os trabalhadores também são contrários à proposta da empresa em acabar algumas dessas gratificações. Ao analisar a legalidade da greve, o Tribunal Superior do Trabalho determinou a manutenção de 80% do efetivo em atividade em cada unidade dos Correios, né? 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
1: Pesquisa da USP mostra que as apostas online diminuem o consumo e a atividade econômica no país. As perdas estimadas com as bets correspondem a entre 40% e 50% de todo o crescimento da economia em 2025. A porcentagem é perto de 5 vezes acima do que o impacto do tarifaço americano sobre o Produto Interno Bruto brasileiro. Isso mesmo se levada em conta a estimativa de emprego direto e indireto criada em relação às apostas online. De acordo com o Centro de Pesquisa em Macroeconomia das Desigualdades da Faculdade de Economia, Administração, Contabilidade e Atuária da Universidade de São Paulo, as apostas online reduziram o consumo e retiraram da atividade econômica até R$ 141 bilhões de reais no ano passado. Além disso, a perda de arrecadação brasileira pode ter chegado a R$ 54 bilhões e 800 milhões de reais. Ainda segundo o estudo, parte das apostas gerou aumento do endividamento. E ainda os pesquisadores concluíram que, do ponto de vista econômico, o problema das apostas não se limita aos efeitos individuais, mas também tem consequências macroeconômicas. Eles explicam que isso ocorre porque, além de retirar renda das famílias, as bets podem aumentar a desigualdade, diminuir a demanda e afetar o PIB de maneira relevante. Da Rádio 2, Fabíola Altran.
0: Ainda seguimos na informação falando de greve. Falo da greve dos bancos, né? Caixa Econômica, por exemplo. Em greve há uma semana, os empregados da Caixa Econômica Federal devem decidir, na próxima segunda-feira, também dia 21, se retornam às atividades ou mantêm a paralisação. Nesta data, a categoria deverá votar se acata a nova proposta apresentada pelo banco para o Acordo Coletivo de Trabalho 2026-2028. O custeio de plano de saúde, o Saúde Caixa, é uma das principais pautas da reivindicação da categoria. Os empregados pleiteiam o reestabelecimento da proporção de 70% para a Caixa e 30% para os empregados. A proposta apresentada pela Caixa na madrugada desta quinta-feira amplia de 6,5% para 9% da folha de pagamento o teto de participação do banco no custeio da saúde Caixa a partir de 2027. Pela proposta, será mantido o modelo solidário do plano de saúde sem cobrança diferenciada por faixa etária. O acordo prevê que não haverá reajuste das mensalidades em 2026, com a Caixa assumindo o déficit do plano. 11 horas mais 18 minutos, você acompanhando o Jornal Cerencista com as principais informações, tá? Professores da rede estadual param por 24 horas nesta segunda-feira próxima e fazem ato na governadoria, isso lá no Rio Grande do Norte. A paralisação dos professores, já que estamos falando de greve da rede estadual de ensino do RN, vai durar 24 horas na segunda-feira, dia 21. A decisão saiu de uma assembleia da categoria realizada na quarta-feira passada e a mobilização inclui um ato público que começa às 8 horas da manhã em frente à governadoria em Natal. O objetivo é cobrar do governo do estado uma resposta às reivindicações apresentadas pelos trabalhadores da educação. Duas pautas aparecem entre as principais: o pagamento de um sexto de férias, a parcela proporcional do descanso anual e o retroativo do piso salarial de 2026. Diante do anúncio, a Secretaria de Estado da Educação, do Esporte e do Lazer informou que aguarda o sindicato da categoria, o SINTE-RN, formalizar aquilo que a Assembleia aprovou. 11:20, Jornal Cenecista.
2: Quanto mais tempo, dinheiro e dedicação o empreendedor coloca em um negócio, mais difícil pode ser reconhecer que é hora de parar. E continuar investindo apenas por causa de tudo que já foi gasto pode aumentar ainda mais as perdas. O gerente de atendimento e relacionamento com o cliente do Sebrae Nacional, Enio Pinto, alerta que ouvir o cliente o quanto antes ajuda a evitar essa armadilha.
3: Custo afundado, o nome fala por si mesmo. Quando você está investindo numa ideia, a diferença de investimento para custo é que o investimento traz retorno e o custo não. Então, assim, é essencial que você interaja com o cliente o quanto antes, feedbacks para sair de um achismo e chegar numa constatação de que aquela sua ideia não tem a essência de uma boa ideia, de uma oportunidade concreta de negócio, que é a resolução de um problema do seu cliente.
2: Quando pesquisas e o retorno dos consumidores

0: Especialistas reforçam que decisões estratégicas devem ser tomadas com base em dados e na resposta do mercado. Reconhecer o momento de mudar de direção pode evitar perdas maiores e preservar recursos para novos projetos. Grupo Rádio Web 25 anos, áudio que amplifica conexões. Produção e reportagem, Virgínia Alves.
1: Vamos juntos, Jornal Cerencista, 11 horas, mais 21 minutos agora. 5 foram presos após mulher ser encontrada morta em João Pessoa. 2 suspeitos ficaram feridos durante troca de tiros com a PM. Um deles indicou o local onde a vítima estava enterrada. Uma mulher identificada preliminarmente como Bianca, de 30 anos, foi encontrada morta e enterrada em uma cova rasa na comunidade Saturnino de Brito, no bairro Varadouro, em João Pessoa. O corpo foi localizado na quinta-feira, após 5 suspeitos serem presos durante uma perseguição policial. Segundo a Polícia Militar, a equipe realizava rondas na região quando percebeu um veículo saindo de uma viela. Os ocupantes fugiram após avistarem a guarnição. Durante a perseguição, houve troca de tiros. 5 pessoas foram presas, sendo 4 homens e uma mulher. 2 dos suspeitos foram baleados durante o confronto e encaminhados ao hospital de trauma da capital. Ainda conforme a PM, uma arma de fogo foi apreendida durante a ocorrência. Após a abordagem, um dos presos de 18 anos confessou ter participado da morte de uma mulher e indicou aos policiais o local onde o corpo havia sido enterrado. A equipe foi até a área indicada e encontrou a vítima. A perícia esteve no local e confirmou a morte. O corpo foi encaminhado ao Instituto de Polícia Científica, onde passou pelos procedimentos necessários para identificação e investigação da causa da morte. De acordo com o delegado, o suspeito relatou que a mulher teria sido morta a pauladas e pedradas, além de apresentar marcas provocadas por arma branca. Segundo o relato apresentado, a vítima teria pertencido a um grupo criminoso e posteriormente mudado de facção. Ela teria tentado retornar ao grupo anterior inicialmente e receberia apenas uma espécie de disciplina. Ainda conforme o depoimento do suspeito, a mulher foi levada para uma área de mata onde teria sido executada. Que absurdo, que vida que nós estamos, né? Como é que estão as coisas, cara? Meu Deus do céu. Empresas afetadas pelo tarifaço americano ou por impactos da guerra no Oriente Médio já podem se habilitar a empréstimos do Plano Brasil Soberano, que disponibiliza 22 bilhões e meio em crédito. O Banco Nacional de Desenvolvimento Econômico e Social abriu nesta quinta-feira, ontem, o protocolo para empresários se habilitarem aos financiamentos. O programa inclui também empresas e setores considerados indispensáveis, como fertilizantes e minerais críticos. O pacote de crédito é formado por 13 bilhões e meio em recursos do Tesouro Nacional, 9 bilhões e 100 milhões do Banco Nacional de Desenvolvimento, banco estatal ligado ao Ministério do Desenvolvimento, Indústria, Comércio e Serviços. 11 horas 25 minutos agora.
2: A Semana Nacional do Trânsito reforça uma ideia que começa antes mesmo de o motorista colocar o carro na rua. Segurança também depende das condições do veículo. Os pneus merecem atenção especial, porque são o ponto de contato do carro com o solo e participam diretamente das frenagens, curvas e acelerações. Um dos cuidados básicos é a calibragem. A pressão deve seguir a indicação do fabricante do veículo e ser conferida semanalmente, antes de viagens e quando houver mudança na carga transportada. Denise Gonçalves, líder de treinamentos da Bridgestone no Brasil, alerta para erros que podem comprometer o comportamento dos pneus.
3: Um dos erros mais comuns é rodar com a pressão diferente daquela recomendada pelo fabricante do veículo. Tanto a pressão abaixo quanto acima do indicado podem alterar o comportamento do pneu, provocar desgastes irregulares e até prejudicar a estabilidade do veículo. Outro erro é deixar de acompanhar o alinhamento e o balanceamento, ou, pior, continuar rodando com os pneus que já apresentam algum tipo de desgaste irregular, cortes, bolhas ou até outras avarias. Muitas vezes, são situações que evoluem aos poucos e, por isso, a inspeção periódica é tão importante.
2: E nem todo problema exige conhecimento de mecânica para ser percebido. Mudanças no comportamento do carro podem indicar que está na hora de fazer uma avaliação. Impactos fortes, como cair...

0: cair em um buraco também merece atenção, mesmo quando não há nenhum dano aparente. Denise Gonçalves explica quais sinais o motorista não deve ignorar.
1: Se o motorista perceber que o volante está puxando para um lado, para o outro, vibrações durante a condução ou até desgaste irregular nos pneus, é importante sim parar e procurar uma avaliação. Esses sinais podem estar relacionados ao alinhamento ou balanceamento, mas também a outros componentes do veículo. Além disso, depois de um impacto mais forte, como por exemplo, cair em um buraco, também vale verificar as condições do conjunto, mesmo que aparentemente esteja tudo normal.
0: O desgaste também pode ser acompanhado pelo TWI, indicador localizado nos sulcos da borracha. Quando a banda de rodagem chega ao nível desse marcador, atinge o limite de 1,6 milímetro e o pneu deve ser substituído. Além dos pneus, freios, suspensão e rodas devem fazer parte da manutenção preventiva do veículo. Agência Rádio Web, produção e reportagem, Décio Caramigo.
2: 11 horas mais 27 minutos agora. A Polícia Federal deflagrou nesta sexta-feira a Operação Sentinela do Sertão para combater o armazenamento de arquivos com cenas de sexo infantil. Durante a ação, os agentes cumprem um mandado de busca e apreensão em São José de Piranhas, no sertão da Paraíba. A ordem foi expedida pela 5ª Vara Regional das Garantias do Tribunal de Justiça da Paraíba. O objetivo é localizar e apreender computadores, celulares, mídias de armazenamento, entre outros dispositivos eletrônicos que possam conter material relacionado à investigação. Os equipamentos eventualmente recolhidos serão encaminhados para a perícia criminal. A análise deverá ajudar a confirmar a autoria e dimensionar o acervo ilícito e identificar possíveis vítimas ou outras pessoas envolvidas. Segundo a Polícia Federal, a investigação teve origem em um procedimento instaurado em Santa Catarina após uma denúncia sobre a comercialização e disponibilização de material ilícito por meio de aplicativo de mensagens e links hospedados em serviços de armazenamento em nuvem. A conduta investigada pode configurar o crime previsto no artigo 241 do Estatuto da Criança e do Adolescente. A legislação pune a aquisição, posse ou armazenamento de material com cena de sexo explícito ou pornografia envolvendo adolescentes. Olha, eu não sei onde é que nós vamos parar, né? Mas eu acredito que vai acontecer um basta. A sociedade está doente, amigo, de uma maneira assim muito lamentável, onde a degradação, a destruição do ponto mais importante na formação da vida, que é a família, que vem sendo espedaçada, né? Vem com prejuízos terríveis, que isso gera justamente outras ações danosas para a vida do ser humano na Terra. Com essa degradação da família, tudo parece que vai se destruindo e se tornando algo sem freio. E num processo quase como natural, nós vamos vendo, vamos ouvindo, vamos tendo tudo isso no nosso dia a dia e parece que vai virando uma coisa banal. Como que esse perigo, essa ameaça, esse mal que tem acontecido não venha respingar na gente. Nós estamos dentro desse bojo todo, amigo. Então, uma coisa impressionante. E aí, essa tecnologia, esse mundo do computador, vem trazendo assim algo de positivo e de bom, mas o que vem trazendo de gente que tem se aproveitado, pessoas com desvio de conduta que vem utilizando essa ferramenta para envolver cada vez mais pessoas e destruir cada vez mais as pessoas, é algo impressionante. Agora está em todos os setores, é algo que precisa ser avaliado, e quem sofre? Pai e mãe que tem filhos e que se preocupam, que quer uma atenção, um cuidado, né? para por conta do zelo, do amor fornecido de pai e mãe, e que parece que vem perdendo uma luta numa desigualdade impressionante dos fatos que acontecem no cotidiano do dia a dia de nossas vidas. É algo que não é fácil, não é fácil. Por falar em notícia ruim, porque eu nunca vi tanta notícia ruim, a gente puxa as fontes de informações e parece que não dá para fugir, né? O Instituto de Polícia Científica concluiu que a morte de um bebê de um ano na capital paraibana teve causas de intoxicação por veneno. A informação consta de um laudo divulgado pela polícia nesta sexta-feira, após a realização de exame toxicológico complementar. A análise identificou no organismo da criança um produto venenoso. A substância é um pesticida do grupo dos organofosforados e, segundo o laudo, a intoxicação foi classificada provocada pela entrada de uma substância tóxica no organismo da criança. A perícia complementar foi realizada depois da autópsia do bebê, identificado como Noan, como resultado do exame toxicológico. O IPC encerrou o exame cadavérico e estabeleceu a causa da morte. O caso continua sob investigação da Polícia Civil da Paraíba. A criança vivia com a família em uma ocupação situada na região central de João Pessoa. 11 horas mais 32 minutos. O gás de cozinha está variando de preço aqui na Paraíba. Você pode comprar botijão de 13 quilos por R$ 105,00, mas você pode também comprar o botijão por R$ 130,00 em determinados locais da Paraíba. O preço do botijão do gás de 13 quilos está variando nesses preços que eu falei para pagamento à vista, né? Segundo pesquisa divulgada pelo Procon. O levantamento foi realizado após o reajuste de 7% aplicado ao produto na última terça-feira. O menor preço foi encontrado do gás lá em um bairro na capital paraibana, os bancários, enquanto o maior valor foi registrado também na capital, lá na Rejane Gás e Água, na Castelo Branco. A diferença dos estabelecimentos chega aí a R$ 25,00. Além do menor preço, 105, o Procon identificou botijões sendo vendidos por 110 em 4 estabelecimentos, ainda botijão de gás sendo vendidos por outros preços. Quem precisa comprar o botijão completo, incluindo o recipiente, encontrará preços entre R$ 235 e R$ 330 para pagamento à vista. No cartão, os valores chegam a R$ 350,00, segundo o levantamento. Isso com o botijão e tudo, viu, pessoal? Gás com o botijão. O preço do botijão está variando aí, como eu já disse, de 105 a 130. A pesquisa foi realizada em 31 estabelecimentos na capital paraibana, mas são números ou valores que também estão sendo praticados a nível de Paraíba. 11 horas 35 minutos agora.
3: A partir de outubro, o valor mínimo do programa Bolsa Família passa de R$ 600 para R$ 691 por lar beneficiado. O reajuste é de 15,04%. Por causa deste aumento, o valor médio estimado por família sobe de R$ 675 para R$ 777. O reajuste foi anunciado nesta quinta-feira, 17 de setembro, pelo Palácio do Planalto. A revisão dos valores corresponde à variação acumulada do Índice Nacional de Preços ao Consumidor, o INPC, entre março de 2023 e agosto de 2026. De acordo com o governo federal, a recomposição busca preservar o poder de compra das famílias beneficiárias diante da inflação acumulada no período. As transferências com o novo valor vão ocorrer na folha de outubro, com o primeiro dia de repasse previsto para o dia 19. O reajuste anunciado engloba também os benefícios adicionais pagos pelo Bolsa Família, o benefício Primeira Infância, passa de R$ 150 para R$ 173 por criança com idade entre 0 e 7 anos incompletos. O benefício variável familiar passa de R$ 50 para R$ 58. Ele é pago a gestantes, nutrizes e crianças e adolescentes de até 18 anos incompletos. Esta é a primeira atualização dos valores pela inflação desde a retomada do atual modelo do Bolsa Família em 2023. A atualização dos valores do Bolsa Família está prevista na lei que instituiu o programa. A legislação autoriza o Poder Executivo a prever a correção periódica dos valores dos benefícios em intervalos de no máximo 24 meses. O Ministério do Desenvolvimento e Assistência Social, Família e Combate à Fome reforça que o reajuste contribui para o aprimoramento permanente do Bolsa Família, com ações voltadas à proteção de renda e à segurança alimentar das famílias. Detalhes sobre esta revisão de valores do Bolsa Família estão no Decreto 13.120, de 17 de setembro, publicado em edição extra do Diário Oficial da União. A proposta orçamentária encaminhada pelo governo federal ao Congresso deve ser ajustada para incorporar os novos valores dentro dos limites fiscais. Reportagem Érica Brás.
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2: Muito bem, voltando agora 11:38. Olha, o Bolsa Família começa a ser pago nesta quinta-feira. Começou, na verdade, desde ontem, né? Os pagamentos do Bolsa Família começaram nesta quinta-feira e vão ser realizados normalmente, mesmo com a greve dos bancários da Caixa Econômica Federal. A informação foi confirmada pelo banco, que informou que os canais de pagamento dos benefícios sociais continuam funcionando. A Caixa orienta que os beneficiários poderão acessar os recursos sem a necessidade de comparecer às agências, utilizando os meios digitais e os canais de atendimento disponíveis. Nesta quinta-feira receberam os benefícios com o número de identificação social NIS final 1. O calendário seguirá de forma escalonada até o dia 30 de setembro. A maior parte dos pagamentos será feita por crédito em conta bancária, permitindo a movimentação do dinheiro pelo Caixa Tem, pelo aplicativo da Caixa e pelo cartão de débito vinculado à conta. Segundo o banco, os recursos podem ser usados para fazer PIX, pagar contas, quitar boletos, realizar compras e efetuar saques. Quem não recebe o benefício diretamente em conta poderá sacar o dinheiro utilizando o cartão do programa e a senha nos terminais de autoatendimento, casas lotéricas e correspondentes bancários Caixa Aqui. Também é possível realizar o saque sem o cartão, desde que o beneficiário tenha a biometria cadastrada previamente nos sistemas da Caixa. Então é só seguir aí o calendário que vai dando, na verdade, tudo certo, né? Segundo informações. O Conselho Nacional de Trânsito, CONTRAN, prorrogou excepcionalmente a validade da autorização para conduzir ciclomotor e da Carteira Nacional de Habilitação vencidas ou com vencimento entre 5 de junho e 8 de dezembro deste ano. Com o novo prazo, automaticamente, esses documentos ficam válidos até dia 9 de dezembro. A medida está descrita na deliberação do CONTRAN, publicada em edição extra do Diário Oficial da União da última quarta-feira. A prorrogação da validade dos documentos dos condutores devem ser respeitada pela fiscalização de trânsito, integrantes do Sistema Nacional de Trânsito em todo o país. Porém, essa autorização de prorrogação de validade da CNH e do ACC não se aplica aos condutores suspensos ou cassados. 11:40 agora.
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8: Paris, 18 de setembro de 2026. Essas são as principais notícias desta sexta-feira. Eleitores russos começaram a ir às urnas para eleições legislativas, nas quais o partido do presidente Vladimir Putin, o Rússia Unida, sem oposição, deve vencer. A votação para renovar as 450 cadeiras da Duma, a Câmara Baixa do Parlamento Russo, está prevista para durar até domingo, quando os primeiros resultados devem ser divulgados. Essas são as primeiras eleições legislativas na Rússia desde o início da invasão na Ucrânia, em fevereiro de 2022. Sem debate público e com a dissidência e as críticas proibidas, foram autorizados a participar apenas partidos que apoiam Putin e a ofensiva militar do Kremlin. No Iêmen, os combates entre as forças governamentais e os rebeldes hutis deixaram ao menos 63 mortos dos dois lados nas últimas 24 horas. Já a Arábia Saudita indicou que os destroços de um drone lançado pelos hutis caíram sobre seu território, deixando ao menos um morto e dois feridos. Na véspera, os Estados Unidos aprovaram a venda para Riad de 48 aviões de combate F-35 por mais de US$ 24 bilhões. Os rebeldes do Iêmen, aliados de Teherã, seguem no controle do Estreito de Bab el-Mandeb, enquanto o Irã continua o bloqueio no Estreito de Hormuz. Nessa manhã, a Guarda Revolucionária anunciou ter atingido um petroleiro com bandeira do Togo que tentava cruzar a região. Forte expectativa na Alemanha para eleições locais neste domingo em duas regiões, Berlim e em Mecklenburg-Pomerânia Ocidental. O partido da extrema-direita AfD tem novamente chances de vitória, mas terá mais dificuldades. Em nenhuma das duas regiões, a AfD deve atingir um resultado tão alto quanto os 44% obtidos há duas semanas na Saxônia. No entanto, as pesquisas apontam que a extrema-direita pode registrar seu melhor desempenho até hoje nas duas regiões. Uma fonte judicial da França confirmou na noite de ontem que um policial de 35 anos foi preso e indiciado em Paris, suspeito de ter fabricado armas para um ato terrorista. O homem está atualmente em detenção provisória e seria adepto a uma ideologia de ultradireita radical e violenta. Segundo a imprensa francesa, ele foi preso em via pública, fora de serviço, no final de agosto. Esse foi o Giro Internacional da RFI. 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De Paris, Daniela Franco.
2: Muito bem, Daniela. Agora 11:45. Um caminhão-baú pegou fogo na BR-230. A informação chega que um caminhão-baú pegou fogo na manhã de hoje, por volta das 6 horas da manhã, entre o trecho da BR-230 do quilômetro 138, proximidade da Curva da Caridade e da entrada para Galante, em Campina Grande. De acordo com informações da Polícia Rodoviária Federal, o incêndio ocorreu no sentido crescente da rodovia, quando as equipes chegaram ao local. O motorista não estava mais presente e o veículo já havia sido totalmente consumido pelas chamas. O caminhão ficou entre o acostamento e a faixa da direita. Apesar do incêndio, não houve impacto no trânsito do trecho. Equipes da Polícia Rodoviária e do Corpo de Bombeiros atuaram na ocorrência e realizaram a contenção do fogo. O veículo ainda não foi identificado e também não havia informações sobre qual carga era transportada, porque ficou completamente queimada e o motorista não foi encontrado no local. 11:46 agora.
9: O Brasil manteve a colocação de número 72 no ranking mundial de igualdade de gênero elaborado pelo Fórum Econômico Mundial. O relatório divulgado nesta semana mostra que o país registrou índice de 71,5% de paridade entre homens e mulheres, uma leve queda de 0,4 ponto percentual em relação ao levantamento anterior. O estudo avalia quatro áreas principais: participação econômica, educação, saúde e empoderamento político. Apesar da estagnação na classificação geral, o Brasil aparece entre os países que mais avançaram em representação política feminina ao longo dos últimos 20 anos. Nesse período, a presença de mulheres nas casas legislativas mais do que dobrou, passando de 9,4% para 20,7%. Já a participação feminina em ministérios triplicou, saltando de 12,9% para 40,9%. Outro destaque é na educação, área em que o país manteve paridade completa entre homens e mulheres pelo segundo ano seguido. Em saúde, o índice chegou a 97,7%. Já no mercado de trabalho, o nível de paridade ficou em 66,6%, considerando indicadores como emprego, renda e ocupação de cargos de liderança. Segundo o Fórum Econômico Mundial, no ritmo atual, a igualdade plena entre homens e mulheres no mundo só será alcançada daqui a aproximadamente 120 anos. Por falar em mundo, é a Islândia quem lidera o ranking global da igualdade de gênero pelo 17º ano consecutivo, seguida pela Finlândia, Noruega, Namíbia e Reino Unido. Da Rádio 2, Milena Abreu.
2: Confira a hora conosco aqui no seu Jornal Cinecista, agora 11 horas 48 minutos. Olha, Gilmar Mendes, a coisa lá na Babana de Brasília não tá de brincadeira, viu? O Gilmar Mendes chamou o ministro Mendonça de boneco de campanha e depois chamou de pichuleco eleitoral em novo embate no Supremo. Vamos ver onde é que isso vai parar, né, Chico Souza? O ministro Gilmar Mendes, decano do Supremo Tribunal Federal, voltou a criticar publicamente o colega André Mendonça nesta quinta-feira. Durante um embate envolvendo a condução das investigações do caso Banco Master, em publicação nas redes sociais, Gilmar defendeu o Procurador-Geral da República, Paulo Goné, e acusou Mendonça de promover exposição seletiva de informações da investigação com finalidade política. Sem citar diretamente o colega, chamou-o de boneco de campanha e pichuleco eleitoral. Já pensou? Manifestação ocorreu após a sessão do Supremo de terça-feira, quando Mendonça, relator de procedimentos relacionados ao caso Master, apresentou informações sobre mensagens atribuídas a Goné, que estava em um poder do empresário Daniel Vorcário, ex-controlador do Banco Master. Segundo Gilmar, Goné teve sua reputação atingida injustamente pela divulgação das conversas. O decano afirmou que as mensagens não retratavam qualquer conduta ilícita e criticou o fato do próprio relator ter reconhecido posteriormente em plenário que não havia elemento contra o procurador-geral, mas o estrago já estava feito, segundo Gilmar. Na publicação, Gilmar afirmou que a exposição das mensagens causou dano à reputação de Goné, mesmo diante da ausência de indícios de irregularidade apontados pela investigação. O ministro também questionou a publicação de um vídeo em que Mendonça agradeceu manifestações de apoio recebido após a sessão do STF. Para Gilmar, a atitude indicaria uma tentativa de obter apoio popular a partir da condução do caso. Foi nesse contexto que utilizou as expressões boneco de campanha e pichuleco eleitoral para se referir ao colega. Meu Deus do céu, né? Gilmar também afirmou que o levantamento dos sigilos ocorreu às vésperas do feriado de 7 de setembro. Acusou a medida de ter potencial para gerar repercussão política e atingir reputações. Vamos ver onde é que chega essa festa no Brasil de tanta coisa desmantelada. 11 horas mais 50 minutos agora.
10: Quase todas as mulheres brasileiras têm a rotina e as escolhas alteradas por causa da violência. É o que aponta uma pesquisa feita pelos institutos Patrícia Galvão e Locomotiva, com o apoio da Uber. De acordo com o levantamento, 8 em cada 10 mulheres entrevistadas dizem já ter sofrido pelo menos um tipo de violência. E a sensação de insegurança faz com que elas mudem comportamentos e imponham limites às escolhas em relação ao lazer, mobilidade, trabalho e estudo. A pesquisa ouviu 1.500 pessoas de 16 anos ou mais de todas as regiões do país entre os dias 22 e 30 de abril deste ano. As entrevistas foram realizadas de forma digital. A margem de erro é de 2,8 pontos percentuais. 94% das participantes se sentem inseguras diante da violência do dia a dia. Entre os homens, essa porcentagem é de 84%. 6 em cada 10 brasileiras temem sofrer violência doméstica. Os espaços de lazer e o transporte público estão entre os locais em que elas se sentem mais inseguras. Por exemplo, 41% se sentem desprotegidas em bares, festas e baladas e 42% não sentem nenhuma segurança em pontos de ônibus e estações. Da Rádio 2, Fabiola Altran.
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2: Agora 11 horas e 52 minutos. O governo federal prevê que o salário mínimo chegue a R$ 1.741 no próximo ano. A estimativa foi apresentada pelo ministro da Fazenda, Dário Durigan, e deverá constar no projeto de lei orçamentária anual que será encaminhado ao Congresso Nacional até o dia 31 deste mês. A nova projeção representa um aumento de R$ 24,00 em relação à previsão anterior. Na Lei de Diretrizes Orçamentárias de 2027, o governo havia estimado que o piso nacional ficaria em R$ 1.717. Apesar da nova estimativa, o valor ainda não é definitivo. O salário mínimo de 2027 poderá sofrer alteração até dezembro deste ano, quando será divulgado o INPC de novembro, índice utilizado no cálculo e no reajuste. A Paraíba tem quase 2 mil locais de votação nas eleições. Os eleitores da Paraíba já podem consultar o endereço do local que vai votar para as eleições deste ano, pelo aplicativo e-título ou pelo autoatendimento eleitoral disponível no site do Tribunal Superior Eleitoral. Ao todo, o estado da Paraíba terá 1.851 locais de votação distribuídos em 10.846 sessões eleitorais. Deste total, 5.079 sessões contarão com acessibilidade. Tá? Então, importante para você ficar ligado. E será comemorado, e é comemorado há 40 anos, no terceiro sábado de setembro, no caso amanhã, o Dia Mundial da Limpeza dos Mares. Ele é comemorado sempre no dia 19 do mês, quando cai, né? No caso, vai ser amanhã 19. Trata-se de uma data importante para promover a conscientização sobre um assunto que merece cada vez mais atenção da sociedade, a preservação do ambiente marinho. Segundo dados publicados por uma empresa, entre 8 a 11 milhões de toneladas de plástico chegam aos mares anualmente,
11: porque gera diversos problemas para a fauna marinha. Aproximadamente 700 espécies são afetadas pela presença desses resíduos. Muitas vezes esses animais confundem os microplásticos com alimento, o que os leva a ingerir o material, fato que traz grave consequência à saúde e à sobrevivência dessas linhagens. 11 horas e 55 minutos.
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0: para falar do esporte nacional.
1: A classificação do Flamengo às semifinais da Copa Libertadores da América teve uma dose de emoção. O time rubro-negro confirmou a vaga após o empate em 1-1 com o Independiente Del Valle no Maracanã, mas teve contornos dramáticos, já que ficou com um jogador a menos após a expulsão de Jorginho. Mas o time conseguiu manter a cabeça no lugar e empatar a partida, fazendo com que não precisasse nem dos pênaltis para avançar. O jogador do Flamengo, Samuel Lino, falou sobre a qualidade do adversário e a importância de enfrentar adversários qualificados antes da semifinal.
2: O jogo de hoje mostra a dimensão da Libertadores. A gente foi um resultado lá, 2-0, daqui a gente foi surpreendido pelos inteiros, que é uma boa equipe, fizeram um grande jogo, mas em casa com a nossa torcida conseguimos um gol que nos deu a tranquilidade do jogo para poder conseguir a classificação, e essa classificação é uma classificação de peso, pelo fato de, na minha opinião, a gente conseguir pegar o melhor time da chave, né, dos brasileiros. Nós pegamos um com mais qualidade da chave e eles demonstraram isso, nos dificultaram, e essa classificação foi um peso enorme.
1: Agora as semifinais estão definidas. O Estudiantes e Flamengo e Fluminense e Palmeiras. São três brasileiros nas semifinais, tendo já um finalista da competição que vai sair do duelo entre Palmeiras e Fluminense. A Conmebol ainda vai desmembrar datas e horários das partidas das semis. Agência Rádio Web com informações da Libertadores, Daniele Esperon.
0: É, pelo jeito, só quem fez feio foi o Corinthians mesmo, né? Eram para ficar os quatro brasileiros, mas aí o Corinthians, que conseguiu empatar o jogo lá em Buenos Aires, na Argentina, né? Não conseguiu sustentar o jogo aqui no Brasil contra o Estudiante, terminou perdendo por 1-0. E agora vai enfrentar o Estudiante e o Flamengo. A classificação para a semifinal da Libertadores fez Palmeiras, Flamengo, Fluminense e Estudiantes embolsarem mais de 11 milhões e 800 mil em premiação na competição. O Flamengo é quem mais faturou em prêmio na Libertadores até agora. São 40 milhões e meio embolsados. A diferença para os demais está no número de vitórias na fase de grupos, uma vez que a Conmebol paga 1 milhão e 700 mil por triunfo na primeira fase. O Flamengo venceu 5 partidas e teve a melhor campanha. Vou deixar um abraço para você, viu? Lhe desejar um ótimo final de semana, mas dizendo que amanhã nós vamos estar por aqui e até à tarde com Jair Gomes, viu? O Jair deve comparecer hoje para o Brega e Chique, o Nordeste Valente, e a gente vai tocando o barco por aqui da maneira que Deus quer. É isso, felicidades. Saúde e paz para todos. Vem aí o horário eleitoral obrigatório em rede para você. Um bom dia a todos.
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4: Meio-dia e 25.
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0: 13h12.
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2: 13 horas e 17 minutos.
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0: 1:33.
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2: 13 horas e 52 minutos.
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3: Oi, eu sou Fabíola Altran e estes são os destaques de hoje. Empresas que tiveram prejuízo com o tarifaço americano e com a guerra no Oriente Médio podem pedir empréstimos por meio do Plano Brasil Soberano. O programa do governo tem à disposição 22 bilhões e 600 milhões de reais em crédito. Polícia Federal intima o ex-banqueiro Daniel Vorcaro e o pai dele a depor no dia 30 de setembro. Este é o último ato previsto antes de finalizada a terceira fase de investigação sobre o Banco Master. Ministério da Saúde de Fiji declara emergência nacional devido ao aumento dos casos de HIV. Uma em cada 60 pessoas que moram na ilha tem a infecção. Brasileirão tem rodada completa no fim de semana. Destaque para os clássicos estaduais entre Vasco e Coritiba e São Paulo Internacional no sábado. E Grêmio e Palmeiras, Corinthians e Fluminense, Vitória e Cruzeiro e Atlético Paranaense e Bahia no domingo. E o Brasileirão Feminino define o primeiro finalista no sábado às 16h30. O São Paulo, que venceu o jogo de ida por 3-1, enfrenta o Flamengo no Brinco de Ouro em Campinas. Da Rádio 2, Fabíola Altran.
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0: 2:09.
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1: Número de cirurgias programadas pelo Sistema Único de Saúde aumenta no primeiro semestre. O SUS registrou mais de 7 milhões e meio de procedimentos eletivos, significa uma alta de 8% em comparação com o mesmo período do ano passado, um total de 608 cirurgias a mais em todo o país. De acordo com o governo federal, o resultado mantém a trajetória de crescimento dos últimos anos. No ano passado foram 14 milhões e 900 procedimentos eletivos, que são aqueles não urgentes e que podem ser programados com antecedência. O aumento no primeiro semestre ocorreu em 20 estados, os maiores no Distrito Federal, em Sergipe, na Paraíba e no Ceará. Uma parte das cirurgias foi realizada dentro do programa Agora Tem Especialistas, com 2.290.000 entre janeiro e junho de 2026. O projeto tem como proposta diminuir o tempo de espera por atendimentos de média e alta complexidade no SUS. Na Rádio 2, Fabíola Altran.
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6: 2:51.
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0: presta atenção nessa história.
1: Amor, tô indo no banheiro, olha meu celular aqui.
0: Foi o que ela falou pra mim quando ela levantou da mesa.
1: Amiga, vamos lá comigo, deixar os dois bebendo aí.
0: Eita, tem que o soro.

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3: Sexta-feira, 18 de setembro de 2026. Este é o Giro de Notícias. Eu sou Carolina Prazeres e você acompanha os destaques do momento. Cerca de 200 pessoas, a maioria brasileiras, foram encontradas trabalhando em um call center irregular durante uma operação contra suspeita de exploração trabalhista em Assunção, no Paraguai. A operação foi realizada em um edifício corporativo da capital paraguaia por equipes da Polícia, Ministério Público, Ministério do Trabalho e Direção Nacional de Migrações. A ação ocorreu após uma denúncia apresentada por uma trabalhadora brasileira. Parte dos trabalhadores estrangeiros estavam em situação migratória irregular. O Banco Central aprovou uma série de mudanças na regulamentação do PIX, dentre elas, autorização para o uso do PIX automático em conta e salário. Outra novidade é a regulamentação da chamada cobrança híbrida, que reúne boleto bancário e QR Code do PIX em um mesmo documento. A Polícia Civil de São Paulo fechou na madrugada desta sexta 4 casas de apostas ilegais durante uma operação realizada no centro e na zona oeste. Os agentes encontraram 189 máquinas de caça-níqueis em um dos estabelecimentos. A defesa do banqueiro Daniel Vorcaro pediu ao Supremo Tribunal Federal a revogação de prisão preventiva dele no caso Master. Advogados alegam que o prazo de 90 dias para reavaliar preventiva venceu em agosto e citam indefinição no Supremo sobre os processos ligados ao banco. O ex-vereador de São Paulo, Milton Leite, segue foragido e é procurado pela polícia e pelo Ministério Público. O vereador havia dito na última quinta que se apresentaria para provar sua inocência, mas até o momento isso não aconteceu. Ele é alvo de operação que investiga o PCC no transporte de São Paulo. O Giro de Notícias é uma produção da Agência Rádio Web. Texto e apresentação, Carolina Prazeres. Edição, Mário Melo.
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9: 3 e 4.
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16: 15 horas e 21 minutos.
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1: Você é daquelas pessoas que sai correndo de casa sem tomar café da manhã ou que pega qualquer coisa para comer sem nem pensar se é uma boa escolha? Mas sabia que com um pouco de planejamento é possível montar refeições práticas e equilibradas, combinando diferentes grupos de alimentos de acordo com as suas necessidades? Os sucos 100% fruta, por exemplo, podem ser uma ótima opção para essa primeira refeição do dia, como relata o nutrólogo Roberto Navarro.
2: Os sucos 100% fruta em caixinha podem sim fazer parte do café da manhã, oferecendo, né, os nutrientes naturalmente presentes nas frutas, como vitaminas e compostos bioativos benéficos para a saúde. Os sucos podem acompanhar preparações que incluam fontes de fibras, proteínas, como um sanduíche de pão integral com queijo, por exemplo, contribuindo para uma refeição equilibrada.
1: Segundo o médico, a água de coco também pode fazer parte do café da manhã, especialmente para quem busca uma bebida leve e refrescante ou após atividades físicas realizadas logo cedo. Para quem vive na correria, a dica de ouro é planejar com antecedência. Deixar alguns alimentos organizados na geladeira pode ajudar bastante. O Dr. Roberto Navarro dá alguns exemplos de combinações práticas para o café da manhã.
2: Pão integral com queijo branco ou ovo acompanhado de suco 100% fruta em caixinha. Iogurte natural com aveia e frutas, acompanhado de água de coco em caixinha. Tapioca com queijo e uma fruta. Overnight oats preparados na noite anterior, complementado com um suco 100% fruta em caixinha. Sanduíche integral com pasta de ricota ou cottage e uma bebida que complemente a refeição, como um suco 100% fruta ou água de coco em caixinha.
1: O mais importante é entender que não existe um café da manhã único ou ideal para todas as pessoas. A composição deve considerar a rotina, as preferências alimentares, o nível de atividade física e as necessidades nutricionais de cada pessoa. Agência Rádio Web, produção e reportagem, Carolina Cassola.
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1: 3h50.
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4: Paris, 18 de setembro de 2026. Essas são as principais notícias desta sexta-feira. Eleitores russos começaram a ir às urnas para eleições legislativas, nas quais o partido do presidente Vladimir Putin, o Rússia Unida, sem oposição, deve vencer. A votação para renovar as 450 cadeiras da Duma, a Câmara Baixa do Parlamento Russo, está prevista para durar até domingo, quando os primeiros resultados devem ser divulgados. Essas são as primeiras eleições legislativas na Rússia desde o início da invasão na Ucrânia, em fevereiro de 2022. Sem debate público e com a dissidência e as críticas proibidas, foram autorizados a participar apenas partidos que apoiam Putin e a ofensiva militar do Kremlin. No Iêmen, os combates entre as forças governamentais e os rebeldes hutis deixaram ao menos 63 mortos dos dois lados nas últimas 24 horas. Já a Arábia Saudita indicou que os destroços de um drone lançado pelos hutis caíram sobre seu território, deixando ao menos um morto e dois feridos. Na véspera, os Estados Unidos aprovaram a venda para Riad de 48 aviões de combate F-35 por mais de 24 bilhões de dólares. Os rebeldes do Iêmen, aliados de Teherã, seguem no controle do Estreito de Bab el-Mandeb, enquanto o Irã continua o bloqueio no Estreito de Hormuz. Nessa manhã, a Guarda Revolucionária anunciou ter atingido um petroleiro com bandeira do Togo que tentava cruzar a região. Forte expectativa na Alemanha para eleições locais neste domingo em duas regiões, Berlim e Mecklenburg-Pomerânia Ocidental. O partido da extrema-direita AfD tem novamente chances de vitória, mas terá mais dificuldades. Em nenhuma das duas regiões, a AfD deve atingir um resultado tão alto quanto os 44% obtidos há duas semanas na Saxônia. No entanto, as pesquisas apontam que a extrema-direita pode registrar seu melhor desempenho até hoje nas duas regiões. Uma fonte judicial da França confirmou na noite de ontem que um policial de 35 anos foi preso e indiciado em Paris, suspeito de ter fabricado armas para um ato terrorista. O homem está atualmente em detenção provisória e seria adepto a uma ideologia de ultradireita radical e violenta. Segundo a imprensa francesa, ele foi preso em via pública, fora de serviço, no final de agosto. Esse foi o Giro Internacional da RFI. 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Rádio França Internacional, em parceria com a agência Rádio Web. De Paris, Daniela Franco.
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0: 19 minutos, aqui 4:19, esse é o Brega e Chique acontecendo aqui na programação Rádio Cenecista FM, tarde de sexta-feira. Muito obrigado a você que está na audiência acompanhando aqui a nossa programação de hoje. Vamos ao zap aqui, você participando com a gente, mandando recado, nos ajudando a fazer o programa de hoje. Você do zap zap, boa tarde. Oi, tudo bem? Deixa eu abraçar aqui a Damiana, do bairro São José, tá com a gente aqui nos visitando.
1: Boa tarde.
0: Boa tarde. Cenecista. Oi, boa tarde,
1: tudo bem? Boa tarde, Rádio Cenecista. Boa tarde, Jota Tavares. Essa tarde maravilhosa, para pedir um lindo brega com Tairone Cigano.
0: Tairone Cigano, vamos ver mais? Tudo bem aí? Tairone Cigano daqui a pouco, então. Vamos lá, você que está no zap da Cenecista, 4:20, boa tarde.
2: Boa tarde aí, que é Luciano. Quero um brega com o Zezinho Barros, só para me curtir mesmo.
0: Tá certo, Luciano, um grande abraço, pede Zezinho Barros aqui no Brega da Cenecista FM. Quem está no zap com a gente, boa tarde.
3: Boa tarde, aqui é Josinete. Tá saindo um breguinha com o Evaldo Freire, viu? Não, com a Beleza da Rosa. Para mim, o esposo Giovanni, para vocês, Sonha, Marinaldo e família, Francis Souza. Apoio, boa tarde, tudo de bom.
0: Obrigado, um abraço, Josinete. Quem está com a gente, boa tarde. Vamos ver aqui quem está com a gente. Mais um ouvinte às 4:20.
4: Boa tarde, Jair Gomes. Bota um brega de Nuno aí para oferecer para ele que tá lá na chaca.
0: Tudo certo, Rona. Um grande abraço. Vamos cantar, Marinaldo. Quem vem chegando aqui no Brega Chique é o Tairone Cigano na tarde da Cenecista. Boa tarde.

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0: 4:35, agora na Cenecista FM. Você está no Brega e Chique. Um grande abraço aqui para o amigo Zé Diodete, está com a gente. Muito obrigado. Cícera também está na audiência da Cenecista FM. Rosinete também está com a gente. Diz boa tarde, está tudo bem? Tudo jóia. Pedindo um brega aqui. Fica a sua escolha. Tá certo, Rosinete. Obrigado, viu, pela participação aqui. Um abraço também para Cícera Mendonça, está na nossa audiência, dizendo o seguinte: boa tarde aí, estou feliz por escutar sua voz. Graças a Deus que você está bem. Estou na escuta de todos os dias. Cícera de Capoeira Grande. Obrigado, Cícera. Quem está no Zap com a gente, participando? Você do Zap Zap, boa tarde.
1: Boa tarde, Jair. Aqui é Vitória Regia do JK, tudo bem?
0: Tudo.
1: Nunca falo nesse horário, mas estou sabendo que você voltou.
0: Estamos de volta.
1: E cadê a volta para o programa da manhã, Jair?
0: Breve.
1: Estamos com saudade também do programa da manhã. Fico feliz em saber que você está bem, viu? Fico muito feliz mesmo saber que você está bem, que você se recuperou, está se recuperando.
0: Isso.
1: Está bem aí. Muita saúde para você, viu? Que Deus abençoe.
0: Obrigado, viu? Obrigado, Vitória. Tchau. Vitória está lá no JK, na nossa audiência. Um abraço para João Gonzaga, também está com a gente na nossa audiência. 4:36, você do Zap Zap, boa tarde.
2: Boa tarde, Rádio Cenecista.
3: Boa tarde.
2: Jair está no Brega.
0: Isso, tá tudo bem?
2: Sou eu, tô enganada que ele não tá no Brega. Se tiver, uma boa tarde para você, Jair, com muita paz e saúde. Muitos anos de vida, meu filho. Graças a Deus que se recuperou, né? Volta pro Brega, mais marinado pra nós rir.
0: Tá certo. Obrigado, um abraço. Lurdinha, lá em Pedra Lavrada, na nossa audiência. 4:37. Quem está no Zap, boa tarde.
4: Boa tarde, meu amigo. Boa tarde. Aqui é a Nevinha Santos, aqui do Sítio Terra Nova, passando para pedir a música de Evaldo Freire, um brega gostoso. Esposa amiga, para oferecer a meu esposo, Dede Araújo, a minha sogra no Sítio Tanquinhos, minha família em Nova Palmeira, para vocês, Sônia, na Casa da Picanha, para Fernanda, Chicão, Churrasqueira, Vaildo, Zé Maro, a galera que trabalha comigo. Enfim, para todos que fazem parte da minha amizade.
0: Tá tudo certo.
5: Tchau.
0: Obrigado, Nevinha. Vamos cantar Marinaldo, vem chegando José Ribeiro. 4:38, é a hora certa no Brega da Cenecista FM.

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0: É a tarde Cenecista FM, é o Brega e Chique, abraçando a você que está chegando agora, você que está na nossa audiência. Vamos voltar aqui, né, para ouvir você aqui nessa tarde, às 4h49. Quem está no zap, boa tarde.
1: Boa tarde, Jair. Vamos aqui, ministro Cenecista. Gostaria de pedir um brega aí com Genival Santos para oferecer a meus filhos, que são Erivanilda, Erivanilda, a Vitória Regi, a Dedé, a Maria de Fátima, a Biba, minha irmã Bernadette, minha irmã Betânia, e a todos vocês aí da Cenecista.
0: Valeu, Edmilson. Obrigado pela participação aqui, abraçando Maria de Fátima. Tá dizendo boa tarde aí, que bom que você está de volta. Obrigado, Maria de Fátima, boa tarde, bom final de semana, hein? 4h50, quem está com a gente, boa tarde.
2: Boa tarde, Jair. Obrigado, Deus, por você estar aí, viu, Jair? Eu agradeço a Deus todos os dias e coloco o Salmo 91 para você sempre estar conosco. Jota Tavares manda bem. Jair, eu gostaria da música de Nonô, fica a seu critério, para oferecer a todos os ouvintes, a todos vocês aí desta rádio Nota Mil. Que Deus a cada minuto cure você, viu, Jair? Você já está curado pela honra e glória do Senhor. Tchau, amigão.
0: Obrigado, um abraço. Obrigado pela participação aqui na programação da Cenecista FM. Um abraço, viu, Ângela? Em Nova Floresta com a gente. Você do Zap, boa tarde.
3: Boa tarde, meu amigo Jair Gomes. Graças a Deus, você aí tá no Brega hoje.
0: Na luta, estamos aqui.
3: O Brega só animar quando você tá no Brega aí, irmão, mulher santa. Era um Brega, mulher santa aí pra oferecer todos meus amigos aqui na Palmeira. Chiquinho da Tomate, Adriano Peter Pan, Atoninho do Tanco do Boi ali, meu amigão. E todos meus amigos aí, Deus quer dar um Jesus. Valeu, Jair Gomes, fica com Deus.
0: Valeu, um abraço, obrigado, Neném da Charrete, com a gente, Nova Palmeira, ouvindo aqui o Brega Chique. Um abraço. Quem está com a gente aqui? Alô, boa tarde.
4: Boa tarde, Jair. Fico muito feliz para a volta do Senhor.
5: Boa tarde.
4: Você voltou para o Brega.
0: Obrigado,
4: Chique.
0: Muito obrigado.
4: E ofereço um Brega de Amado Batista a toda a minha família. E a meu esposo Doclano Marispeta, minhas cunhadas, meu sogro. E a madrinha Anitta, a netinha, a Rosa, a Renilda, a Carmeta São José, marido Nair Fernandinho. E a vocês, Sonho. E a todos vocês da rádio.
0: Tchau. Ok, obrigado pela participação. Tem mais alguém, Marinaldo? 4h51, quem está no zap da Cenecista FM?
6: Boa tarde, Zé. Aqui é o Zé, Pedro Lavrado. Eu queria pedir uma música aí de Eduardo Costa para oferecer para minha mana Lúcia, vai atrair Emerson Rayane, é para Rafaela e Rafaelina, é para Edizone Pretinho, vai para Gil Mariquinha, vai para Rayane. É pra Rayane, vai pra Goreto, lá do Picuí, vai pra Raíto, Ana Clara, Bebeu, vai pra Nilda, e vai pra Sinide, Geraldo.
7: Tchau.
0: Ok,
6: e vai pro meu esposo, Joanildo.
0: Isso.
6: E vai pra vocês aí da rádio.
0: Obrigado, viu? Obrigado pela participação aqui. Quem está com a gente aqui no zap, boa tarde. Oi, boa tarde, tudo bem?
8: Boa tarde, Jair Gomes.
5: Boa tarde.
8: Olha, estou ligado para dizer a minha satisfação em ver você voltar a fazer o programa com saúde, viu?
0: Obrigado,
8: você é muito querido de todos os bregueiros do Fala para a região do Siridó e estado vizinho também, viu?
0: Obrigado.
8: E eu desejo para você muita saúde, que você dure muitos anos aí na Cenecista fazendo sua camada com todos nós aqui. Então,
0: tudo certo, seu Luiz. Muito
7: tchau.
0: Obrigado pela participação aqui. Abraço o Andrei Araújo. Está com a gente também, está dizendo boa tarde. Obrigado, Andrei. Bom final de semana. Quem está com a gente aqui? Alô, boa tarde.
9: Boa tarde, Rádio Cenecista. Boa tarde, Jair Gomes. Parabéns,
5: boa
9: Jair.
5: Tarde.
9: Ter voltado para fazer o nosso brega, que eu adoro, tava sentindo sua falta.
0: Obrigado,
9: que bom.
0: Muito obrigado.
9: Jesus abençoe você.
0: Amém.
9: Que bom,
0: amém.
9: Que você já tá recuperado, já voltou para a rádio. Tava fazendo muita falta.
0: Tudo
9: você
0: certo.
9: Você é um ótimo locutor.
0: Muito obrigado.
9: Sem você,
0: viu?
9: Essa rádio fica muito, muito triste. Você e Marinaldo é nota 10 nesse programa do Brega. Pois valeu, Jair, um abraço.
0: Obrigado. Peço
9: que você bota a música em livro aberto, se você se puder ser.
0: Tá tudo certo.
9: Para oferecer a meu esposo, que ele gosta muito dessa música.
0: Okay.
9: E a minhas duas filhas, Rosângela e Tassinha. Meus dois genros e meus dois netinhos. E a todos os meus familiares.
5: Tchau.
9: Um abraço, Jair.
0: Obrigado, viu? Bom final de semana. Mais um ouvinte aqui no Zap. Alô, boa tarde. Oi.
7: Boa tarde. Boa tarde, Jota Tavares, aqui também dele, Serra dos Brandões.
5: Boa tarde.
7: Eu quero ouvir um brega para curtir e oferecer a todos os ouvintes aqui de Serra dos Brandões e a todos vocês aí da linda cidade de Picuí. Bota aí um brega para mim, bem apaixonado. O Amado Batista, viu? Só se for por amor.
0: Tudo certo.
7: Tô aqui de radinho ligado.
0: Obrigado.
7: Gente, na Rádio Senesista.
0: Obrigado
7: então, boa
0: pela participação,
7: tarde.
0: Viu? Bom final de semana. Mais um ouvinte aqui. Alô, boa tarde. Oi. Tudo bem? Boa tarde.
10: Jair, boa tarde, Jair. Meu amigo velho, graças a Deus que você tá ativa, né? E tamo Jesus na é luta. Muito importante na nossa vida, né? Eu não tinha dado um alô para você, que eu já tinha falado com o Sônia, para entender como estava você. Disse que você estava nota 10, né? Neto. Na graça de Deus, né?
11: Neto.
10: Você está em ordem, né?
0: Graças
10: Neto.
0: A Deus.
10: Que bom, que Jesus lhe abençoe, né? E está de volta ativa. E aí, pronto. Mas foi bom agora que você falou neném da charrete. É, mas neném da charrete não, viu, Jair?
0: Não?
10: É neném da jumenta. É neném da jumenta aí, viu? É Jessé velho, viu, neném? Essa oportunidade para dar um alô para você, viu? Eu vim mesmo essa semana, segunda-feira, lá no consórcio, mas não perguntei pela jumenta, não. Ei, aí, um abraço.
0: Valeu,
10: já aí, neném, um abraço pro irmão, Jesus lhe abençoe aí.
0: Amém.
10: Agora, deu mim uma jumentinha, viu, neném? Viu, Jair? E aí, meu irmão, véio? Um abraço, que Jesus lhe abençoe aí. Arrocha aí, musa pra nós aí, Jair.
0: Esse é um abraço.
10: E Jesus lhe abençoe da sua recuperação. Tá?
0: Obrigado.
5: Tchau.
0: Um abraço pra você. Obrigado pela participação aqui. Um bom final de semana. É Valdo Freire que dá o recado aqui na tarde da Senesista FM às 4h56.

0: encerrar o Brega e Chique. Muito obrigado a você que esteve na nossa audiência. Já renovando o convite para segunda-feira. Amanhã não tem brega, amanhã é sábado, programação especial. Mas na segunda-feira tem Brega e Chique e aqui estaremos com você. Tudo bem? Marinaldo Santos comigo na mesa de som. Jair Gomes aqui na apresentação, abraçando aqui no finalzinho. Rosa está com a gente. O Gerson, não dá mais tempo a gente ouvir aqui, não é? Outros áudios que chegaram. E a gente agradece a você, desejando um final de semana abençoado para todo mundo. Daqui a pouco tem notícias, daqui a pouco tem Nordeste Valente, Manuel Santos cantando aqui. Um abraço, gente. Tchau, tchau.
1: Tchau.

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3: Na Alemanha, depois da vitória há duas semanas no estado da Saxônia-Anhalt, o partido de extrema-direita Alternativa para a Alemanha terá mais dificuldades em repetir o bom desempenho em outras duas regiões do país neste domingo. Em Berlim, a AfD pode atingir sua maior votação histórica, mas aparece em terceiro nas pesquisas. Já em Mecklenburgo-Pomerânia Ocidental, o partido tem reais chances de vitória, mas enfrenta uma disputa acirrada com a atual governadora. Nós vamos agora a Düsseldorf conversar com o correspondente Gabriel Bruce, com a expectativa aí para o desempenho da AfD neste fim de semana.
4: Olha, foi interessante você começar nossa conversa mencionando a eleição de duas semanas atrás na Saxônia-Anhalt, porque eu acho que ela é um bom exemplo de como a AfD vem obtendo vitórias apenas relativas nessas eleições regionais de setembro. Lá na Saxônia, eles fizeram a sua maior votação na história, chegando a 44% dos votos, mas ainda estão patinando para chegar ao poder, já que não obtiveram maioria absoluta. Como a AfD não consegue fazer coalizões com outros partidos, ela acaba morrendo na praia, mesmo onde tem a sua base eleitoral mais forte, que são justamente esses estados do leste da Alemanha. Nesse domingo, a votação ocorre em outro estado que fazia parte da antiga Alemanha Oriental, o Mecklenburg-Pomerânia Ocidental, e também em Berlim, que era dividida entre a Alemanha Oriental e Ocidental. Em nenhum dos dois, a AfD deve atingir uma votação tão alta quanto os 44% lá da Saxônia, mas podem ter seu melhor desempenho até então naqueles estados.
3: É, e há duas semanas a vitória da AfD na Saxônia-Anhalt abalou o governo do chanceler Friedrich Merz, né?
4: A popularidade do chanceler Friedrich Merz chegou a um dos níveis mais baixos desde que ele assumiu o governo. Isso, claro, se reflete em uma baixa intenção de voto no seu partido, a CDU, que é o partido de direita mais tradicional da Alemanha e que governa grande parte do país. Também dominaram o noticiário local as declarações em favor da Rússia da líder nacional da AfD, Alice Weidel. Ela disse que a Alemanha deveria voltar a comprar gás russo, cortar qualquer ajuda à Ucrânia, inclusive exigir que a Ucrânia devolva a ajuda enviada pela Alemanha até aqui. A vitória da AfD lá na Saxônia-Anhalt foi saudada tanto por Putin quanto por Donald Trump, que são duas figuras com baixa popularidade entre os alemães. Esse é o cenário de fundo e nacional das votações desse domingo, mas o que mais pesa, assim como nas eleições para governador no Brasil, é sempre a realidade local, né, de cada estado.
3: E Gabriel, quais são as particularidades da eleição na capital Berlim?
4: Pobreza, lixo e moradia, ao contrário da maioria dos outros países europeus, aqui na Alemanha a capital tem um peso menor no PIB do país. Berlim é uma cidade-estado mais empobrecida se comparada às outras metrópoles da Alemanha, como Munique. E Berlim está entre os estados alemães com maior proporção da população, dependendo de benefícios sociais. Os problemas se acumulam na cidade, como problemas de limpeza urbana, acúmulo de lixo, além de um preço de aluguel que disparou nos últimos anos. A última pesquisa mostra uma votação extremamente pulverizada, com nenhum partido despontando na liderança isolada. O Die Linke, que é um partido de esquerda, lidera a pesquisa com 22%, seguido de perto pela CDU, com 20%. Aí vem a AfD com 18% em terceiro lugar, os Verdes com 15% e a social-democracia do SPD com 12%. Ou seja, está tudo muito parelho em Berlim.
3: E o cenário em Mecklenburgo? Lá a vitória da AfD pode estar ameaçada, né?
4: Pois é, nesse estado do nordeste da Alemanha, a AfD vinha liderando as intenções de voto até ontem à noite, mas parece estar havendo uma virada de última hora. A atual governadora social-democrata da SPD, a Manuela Schwesig, vinha há dias crescendo nas pesquisas e na última teria ultrapassado a AfD, agora num apertado 37% contra 36% da extrema-direita. Schwesig é uma figura popular no estado. O resumo da ópera é que a extrema-direita pode atingir sua maior votação da história nos dois estados que votam neste domingo, mas nada parecido com os 44% conquistados na Saxony-Anhalt.
3: Muito obrigada. Este foi Gabriel Brust, correspondente da RFI em Düsseldorf, na Alemanha. Rádio França Internacional para a agência Rádio Web de Paris, Lúcia Miesel.
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horas e 14 minutos, agora 5h14, está na hora de você ouvir o melhor forró. O melhor forró você tem aqui na programação Cenecista FM. Boa tarde, onde quer que você esteja, acompanhando aqui a nossa programação. Muito obrigado. A partir de agora, você curte forró. Vamos até às 6 horas, entregando para você Jorge de Altinho, que começa o programa de hoje. Boa tarde.

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5:26, na tarde da CNC FM, 5:26 agora. As notícias da tarde agora, você acompanha com a gente aqui. Suspeito de ligação com o PCC, ex-vereador Milton Leite, se entrega à polícia. Ele estava sendo procurado, ex-vereador e ex-presidente da Câmara Municipal de São Paulo, Milton Leite, do União Brasil, se entregou à polícia na tarde dessa sexta-feira em uma delegacia de Mogi das Cruzes, Grande São Paulo. Alvo de um mandado de prisão temporária na Operação Vectura Corrupta, realizada na quinta-feira, Milton estava foragido. Ele afirmou que estava viajando, que retornaria para provar sua inocência. E hoje ele se apresentou acompanhado de um advogado. Segundo a apuração da TV Globo, Leite será ouvido depois levado para a cadeia pública de Mogi das Cruzes. Prisão temporária tem validade de 30 dias. O ex-vereador é investigado pela Polícia Civil e pelo Grupo de Atuação Especial de Combate ao Crime Organizado, o GAECO, por suspeitas relacionadas à atuação da facção criminosa Primeiro Comando da Capital, PCC, no setor de transporte público da capital. Segundo os investigadores, ele seria responsável diretamente pela operação de algumas empresas que estariam sob controle do PCC, além de ser o dono, de fato, da Transwolf. As suspeitas foram apontadas pela Operação Vectura Corrupta, que apura a atuação do crime organizado no setor de transportes na cidade de São Paulo e suas relações com empresários, políticos e advogados. Segundo a investigação, Milton Leite é citado nominalmente por diversas vezes como responsável direto pela operação de algumas das empresas controladas pelo PCC. A afirmação consta de um relatório da Polícia Civil anexado ao processo. O documento também aponta que há declarações de policiais militares prestadas em um procedimento no Tribunal de Justiça Militar, indicando que Milton seria o dono de fato da Transwolf. A empresa foi uma das companhias investigadas na Operação Fim da Linha. A polícia e o Ministério Público suspeitavam de que o ex-parlamentar pudesse estar escondido em um imóvel de Sorocaba, no interior de São Paulo, mas não o encontraram lá nesta sexta-feira. No local havia dinheiro, documentos com uma outra pessoa que não soube explicar a origem deles. Foram encontrados e apreendidos R$ 280 mil, US$ 89 mil, totalizando aí cerca de R$ 457 mil. Muito dinheiro, né? Hoje a polícia mostrou, né, os fardos de dinheiro.

muito dinheiro. Bom, mas ele estava foragido, foi se entregou hoje à polícia e agora vai ter que responder pelas acusações. 5h29 aqui na Cenecista FM, Marcial Melo, no Nordeste Valente da Cenecista FM.

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5:40, agora à tarde, Senecista FM, com você na nossa audiência, aqui na região, você que está com a gente, né, fora da região, no aplicativo nosso, muito obrigado. É isso, uma notícia da Paraíba, gente, olha, um ex-vereador de Mamanguape é ferido em tentativa de assalto ao sair de casa. Um ex-vereador e ex-presidente da Câmara de Vereadores de Mamanguape, identificado como Joãozinho da Estaca, ficou ferido em uma tentativa de assalto na manhã de hoje. De acordo com o delegado da Polícia Civil, Marcos Salles, o ex-vereador estava saindo de casa quando, ao abrir o portão, um dos suspeitos aproveitou e entrou no imóvel. Um segundo suspeito estava do lado de fora do imóvel, em uma motocicleta que abordou um transeunte que passava pela rua e obrigou a entrar na casa. Suspeita de que a abordagem tenha sido feita para evitar que a pessoa acionasse as forças de segurança. O ex-vereador tentou fugir pela frente da residência em direção a um beco, mas foi perseguido e atingido de raspão por um disparo na região do rosto. Ele sofreu ferimentos superficiais, foi levado ao Hospital Geral de Mamanguape, recebeu atendimento médico, teve alta em seguida. A Polícia Civil informou que está analisando imagens de câmeras de segurança, coletando informações para identificar os suspeitos. É isso, esse caso aconteceu hoje de manhã na região de Mamanguape. Você com a gente aqui, uma outra notícia aqui da Paraíba, um adolescente apontado como braço direito de homem que diz ter matado 80 pessoas e é apreendido na Paraíba. Um adolescente de 17 anos, suspeito de 9 assassinatos na região do Vale do Mamanguape, na Paraíba, foi apreendido nesta sexta-feira na cidade de Cabedelo, litoral do estado. A Polícia Civil apontou que ele é considerado braço direito de Jorlan Lopes da Silva, homem preso com vestido e peruca e que disse ter matado 80 pessoas. Imagina, homem matar 80 pessoas, hein? De acordo com a Polícia Civil, o adolescente é suspeito de ter matado um outro jovem na cidade de Mamanguape no último dia 12, durante concentração de um evento político. O crime aconteceu na Praça da Juventude. Naquela data, havia uma aglomeração de pessoas para um evento em que o deputado federal e presidente da Câmara dos Deputados, Hugo Mota, do Republicanos, participaria junto do prefeito da cidade, Joaquim Fernandes, do PSB. A Polícia Civil informou que o crime tem relação com disputa de facções criminosas na região e não foi relacionado com questões políticas. A prisão desta sexta-feira foi feita durante a operação em conjunto também com a Polícia Militar. 5:44 agora, esse é o Nordeste Valente, o melhor da nossa música, Trio Mossoró.

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horas 55 minutos agora, 5h55. Uma última notícia aqui. No final, dois suspeitos de assalto foram atropelados após roubarem uma motocicleta em Puxinanã, fica no Agreste da Paraíba, nessa sexta-feira. Duas motos e armas foram apreendidas pela Polícia Militar. De acordo com a Polícia Militar, os dois homens foram negociar uma motocicleta, mas ao chegarem ao local, renderam o proprietário e efetuaram um assalto. Em seguida, eles fugiram com a moto. A vítima entrou em um carro e perseguiu os suspeitos. O primeiro homem foi atropelado na linha do trem da cidade. Algum tempo depois, o segundo suspeito também foi localizado. Foi atropelado pelo proprietário da motocicleta. Após os atropelamentos, a polícia foi acionada. Os dois suspeitos foram socorridos por ambulâncias, o Serviço de Atendimento Móvel de Urgência SAMU, e levados para o Hospital de Emergência e Trauma de Campina Grande. O primeiro suspeito, 29 anos de idade, passou por procedimentos médicos de emergência, segue em observação pela equipe de cirurgia geral. O quadro clínico é estável. E o segundo suspeito, que tem 19 anos, também passou por procedimentos médicos de emergência, permanece em observação da cirurgia geral. O quadro clínico dele é estável. Gente, muito obrigado pelo carinho, obrigado pela atenção. Ficamos por aqui. Amanhã não teremos Nordeste Valente, só na segunda-feira. Estaremos por aqui. Um abraço do Marinaldo Santos na mesa de som, Jair Gomes na apresentação. Na sequência, a hora da Ave Maria. Depois tem o momento de oração. Grande abraço, Mastruz com Leite, a maior banda de forró do mundo aqui. Um abraço, bom final de semana. Tchau, tchau.

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3: Amados irmãos e irmãs, estamos iniciando mais um programa Momento de Oração, onde juntos estaremos rezando o Santo Terço, ouvindo o Santo Evangelho e aprendendo com catequese da Igreja Católica. Que o programa seja um momento da presença de Deus na sua vida nesta noite.
4: Boa noite, meus irmãos e minhas irmãs, todos vocês que estão com a gente hoje nesse programa Homens do Terço, momento de oração da Igreja de São Sebastião. Vamos dar início ao nosso terço de hoje, cantando Maria de Nazaré.

0: Bem, meus irmãos e minhas irmãs, damos início ao nosso texto. Você de perto e da distância, Paraíba e Rio Grande do Norte, todos que estão com a gente, vamos dar início ao nosso texto de hoje. Eu, Vitoriano, seu Pedro Cesário, Pedro Pidelli, Carlinho, seu Orlando, seu João e o amigo Marinaldo nos controle. Vamos dar início ao nosso texto, em nome do Pai, do Filho e do Espírito Santo. Amém. Vinde, Espírito Santo, enchei os corações dos vossos fiéis e acendei neles o fogo do vosso amor. Enviai, Senhor, o vosso Espírito e tudo será criado. Renovarei a face da terra. Oremos, ó Deus que instruíste os corações dos vossos fiéis com a luz do Espírito Santo, fazei que apreciemos retamente todas as coisas, segundo o mesmo Espírito, e gozemos sempre de sua consolação. Por Cristo nosso Senhor. Amém. Oferecimento do texto. Divino Jesus, nós vos oferecemos este texto que vamos rezar, meditando os mistérios da nossa redenção. Concedei-lhe por intercessão da Virgem Maria, Mãe de Deus e Nossa Mãe, as virtudes que nos são necessárias para bem rezá-la e a graça de ganharmos a indulgência desta santa devoção. Oferecemos particularmente, em desagravo dos pecados cometidos contra o Santíssimo Coração de Jesus e o Imaculado Coração de Maria. Rezemos pela paz do mundo, pela conversão dos pecadores, pelas almas do purgatório, pelo Santo Padre, o Papa e suas intenções, pela santificação do clero, pelo nosso Bispo do Seno, pelo nosso Pároco Claudeci e o Vigário Miguel, pela santificação das famílias, pelas missões, pelos doentes e organizantes, por todos aqueles que pediram nossas orações, particular pelo Brasil. Pelo sinal da Santa Cruz, livre-nos Deus, nosso Senhor, dos nossos inimigos. Em nome do Pai, do Filho e do Espírito Santo. Amém. Confessemos a nossa fé. Creio em Deus Pai Todo-Poderoso, Criador do céu e da terra, em Jesus Cristo, seu único Filho, nosso Senhor, que foi concebido pelo poder do Espírito Santo, nasceu da Virgem Maria, padeceu sobre Pôncio Pilato, foi crucificado, morto e sepultado, desceu à mansão dos mortos, ressuscitou o terceiro dia, subiu ao céu e está sentado à direita de Deus Pai Todo-Poderoso, onde há de vir julgar os vivos e os mortos. Creio no Espírito Santo, na Santa Igreja Católica, na comunhão dos santos, na remissão dos pecados, na ressurreição da carne, na vida eterna. Amém. Pai nosso, que estais no céu, santificado seja o vosso nome. Venha a nós o vosso reino. Seja feita a vossa vontade, assim na terra como no céu. O pão nosso de cada dia nos dai hoje. Perdoai as nossas ofensas, assim como nós perdoamos a quem nos tem ofendido. Não deixeis cair em tentação, mas livrai-me do mal. Amém. O anjo do Senhor anunciou a Maria.
1: E ela concedeu do Espírito Santo.
0: Ave Maria, cheia de graça, o Senhor é conosco. Bendita sois vós entre as mulheres, bendito é o fruto do vosso ventre, Jesus.
1: Santa Maria, Mãe de Deus, rogai por nós, pecadores, agora e na hora de nossa morte. Amém.
0: Eis aqui a serva do Senhor. Faça-se em mim segundo a tua palavra. Ave Maria, cheia de graça, o Senhor é conosco. Bendita sois vós entre as mulheres, bendito é o fruto do vosso ventre, Jesus.
1: Santa Maria, Mãe de Deus, rogai por nós, pecadores, agora e na hora de nossa morte. Amém.
0: E o Verbo divino de Deus se fez carne
1: e habitou entre nós.
0: Ave Maria, cheia de graça, o Senhor é conosco. Bendita sois vós entre as mulheres, Bendito é o fruto do vosso ventre, Jesus.
1: Santa Maria, Mãe de Deus, rogai por nós, pecadores, agora e na hora de nossa morte. Amém.
0: Glória ao Pai, ao Filho e ao Espírito Santo, assim como era no princípio, agora e sempre, por todos os séculos dos séculos. Amém. Meu Jesus, perdoai, livrai-me do fogo do inferno, levar as almas todas para o céu e socorrei principalmente as que mais precisarem da vossa infinita misericórdia. Mãe de Deus, derramai sobre a humanidade inteira as graças eficazes da vossa chama de amor, agora e na hora de nossa morte. Amém. Nesse texto de hoje, sexta-feira, meditação dos mistérios dolorosos, paixão e morte de Jesus. No primeiro mistério, contemplamos a agonia de Jesus no Alto das Oliveiras, quando soou sangue. Minha alma está triste, a ponto de morrer. Ficai aqui, vigiai. Vigiai e orai para não cair em tentação. O espírito está pronto, mas a carne é fraca. Nosso irmão Pedro César.
1: Pai nosso que está no céu, santificado seja vosso nome. Venha a nós o vosso reino. Seja feita a vossa vontade, assim na terra como no céu.
0: De cada dia nos dá hoje. Perdoai as nossas ofensas, assim como nós perdoamos a quem nos tem ofendido. Não deixeis cair em tentação, mas livrai-me do mal. Amém.
1: Ave Maria, cheia de graça, o Senhor é convosco. Bendita sois vós entre as mulheres, bendito é o fruto do vosso ventre, Jesus.
0: Santa Maria, Mãe de Deus, rogai por nós, pecadores, agora e na hora de nossa morte.
1: Ave Maria, cheia de graça, o Senhor é convosco. Bendita sois vós entre as mulheres, bendito é o fruto do vosso ventre, Jesus.
0: Santa Maria, Mãe de Deus, rogai por nós, pecadores, agora e na hora de nossa morte. Amém.
1: Ave Maria, cheia de graça, o Senhor é convosco. Bendita sois vós entre as mulheres, bendito é o fruto do vosso ventre, Jesus.
0: Santa Maria, Mãe de Deus, rogai por nós, pecadores, agora e na hora de nossa morte. Amém.
1: Ave Maria, cheia de graça, o Senhor é convosco. Bendita sois vós entre as mulheres, bendito é o fruto do vosso ventre, Jesus.
0: Santa Maria, Mãe de Deus, rogai por nós, pecadores, agora e na hora de nossa morte. Amém.
1: Ave Maria, cheia de graça, o Senhor é convosco. Bendita sois vós entre as mulheres, bendito é o fruto do vosso ventre, Jesus.
0: Santa Maria, Mãe de Deus, rogai por nós, pecadores, agora e na hora de nossa morte. Amém.
1: Ave Maria, cheia de graça, o Senhor é convosco. Bendita sois vós entre as mulheres, bendito é o fruto do vosso ventre, Jesus.
0: Santa Maria, Mãe de Deus, rogai por nós, pecadores, agora e na hora de nossa morte. Amém.
1: Ave Maria, cheia de graça, o Senhor é convosco. Bendita sois vós entre as mulheres, bendito é o fruto do vosso ventre, Jesus.
0: Santa Maria, Mãe de Deus, rogai por nós, pecadores, agora e na hora de nossa morte. Amém.
1: Ave Maria, cheia de graça, o Senhor é convosco. Bendita sois vós entre as mulheres, bendito é o fruto do vosso ventre, Jesus.
0: Santa Maria, Mãe de Deus, rogai por nós, pecadores, agora e na hora de nossa morte. Amém.
1: Ave Maria, cheia de graça, o Senhor é convosco. Bendita sois vós entre as mulheres, bendito é o fruto do vosso ventre, Jesus.
0: Santa Maria, Mãe de Deus, rogai por nós, pecadores, agora e na hora de nossa morte. Amém.
1: Ave Maria, cheia de graça, o Senhor é convosco. Bendita sois vós entre as mulheres, bendito é o fruto do vosso ventre, Jesus.
0: Santa Maria, Mãe de Deus, rogai por nós, pecadores, agora e na hora de nossa morte. Amém.
1: Glória ao Pai, ao Filho e ao Espírito Santo,
0: assim como

0: céu, e socorrei principalmente as que mais precisarem da vossa infinita misericórdia. Mãe de Deus, derramai sobre a humanidade inteira as graças eficazes da vossa chama de amor, agora e na hora de nossa morte. Amém.
1: Segundo mistério, contemplamos a flagelação de nosso Senhor Jesus Cristo. O sofrimento, a humilhação, o escárnio, a violência contra um inocente. Toda essa humilhação e dor por cada um de nós pecadores, o amor que sinto por cada ser humano, é impossível de se imaginar. Nosso irmão Pedro Fidelis.
2: Uma boa noite para todos. Do texto usando, e Deus abençoe Nicinha e a toda a sua família. Pai nosso que está no céu, santificado seja vosso nome, venha a nós vosso rei, seja feita a vontade, assim na terra como no céu, o pão nosso cada dia dá hoje,
0: perdoai a nossa ofensa, assim como nós perdoamos a quem nos tem ofendido, não deixeis cair em tentação,
2: mas livrai-nos do mal, amém. Ave Maria, cheia de graça, Senhor convosco, bendito vós entre as mulheres, bendito o fruto do vosso ventre, Jesus.
0: Santa Maria, Mãe de Deus, rogai por nós, pecadores,
2: agora e na hora nossa morte. Amém. Ave Maria, cheia de graça, Senhor convosco, bendito vós entre as mulheres, bendito o fruto do vosso ventre, Jesus.
0: Santa Maria, Mãe de Deus, rogai por nós,
2: pecadores, agora e na hora nossa morte. Amém. Ave Maria, cheia de graça, Senhor convosco, bendito vós entre as mulheres, bendito o fruto do vosso ventre, Jesus.
0: Santa Maria, Mãe de Deus, rogai por nós, pecadores,
2: agora e na hora nossa morte. Amém. Ave Maria, cheia de graça, Senhor convosco, bendito vós entre as mulheres, bendito o fruto do vosso ventre, Jesus.
0: Agora e na hora. Agora e na hora da nossa morte. Amém.
2: Ave Maria, cheia de graça, Senhor convosco, bendito vós entre as mulheres, bendito o fruto do vosso ventre, Jesus.
0: Santa Maria, Mãe de Deus, rogai por nós, pecadores, agora e na hora da nossa morte. Amém.
2: Ave Maria, cheia de graça, Senhor convosco, bendito vós entre as mulheres, bendito o fruto do vosso ventre, Jesus.
0: Santa Maria, Mãe de Deus, rogai por nós, pecadores, agora e na hora da nossa morte. Amém.
2: Ave Maria, cheia de graça, Senhor convosco, bendito vós entre as mulheres, bendito o fruto do vosso ventre, Jesus.
0: Santa Maria, Mãe de Deus, rogai por nós, pecadores,
2: agora e na hora da nossa morte. Amém. Ave Maria, cheia de graça, Senhor convosco, bendito vós entre as mulheres, bendito o fruto do vosso ventre, Jesus.
0: Santa Maria, Mãe de Deus, rogai por nós, pecadores, agora e na hora da nossa morte. Amém.
2: Ave Maria, cheia de graça, Senhor convosco, bendito vós entre as mulheres, bendito o fruto do vosso ventre, Jesus.
0: Rogai por nós, pecadores, agora e na hora da nossa morte.
2: Ave Maria, cheia de graça, Senhor convosco, bendito vós entre as mulheres, bendito o fruto do vosso ventre, Jesus.
0: Santa Maria, Mãe de Deus, rogai por nós, pecadores, agora e na hora da nossa morte. Amém.
2: Ao Pai, ao Filho e ao Espírito Santo.
0: Assim como era no princípio,
2: agora sempre. Ô meu Jesus, perdoai nossos infernos, levai-nos ao céu.
0: E socorrei principalmente as que mais precisarem da vossa infinita misericórdia.
1: Mãe de Deus, derramai sobre a humanidade inteira
3: as graças eficazes da
0: vossa chama de amor,
3: agora e na hora da nossa morte. Amém.
0: Amém. Terceiro mistério, contemplamos a coroação de espinho de nosso Senhor Jesus Cristo. Cada ponta de espinho, um pecado. Cada gota de sangue derramado, perdão. Sua sagrada face coberta de sangue. O sangue que nos lavou e limpou de nossos pecados. Na dor provocada pelos espinhos, resgatou-nos da morte. Nosso irmão Carlinho.
3: Pai nosso que está no céu, santificado seja o vosso nome.
4: Venha a nós o vosso reino, seja feita a vossa vontade, assim na terra como no céu. Um pão nosso de cada dia ainda hoje, perdoai as nossas ofensas, assim como nós perdoamos a quem nos tem ofendido. Não deixei cair em tentação, mas livrai-nos do mal. Amém. Ave Maria, cheia de graça, Senhora convosco, bendita sois vós entre as mulheres. Bendito é o fruto do vosso ventre, Jesus.
0: Santa Maria, Mãe de Deus, rogai por nós, pecadores, agora e na hora de nossa morte. Amém.
4: Ave Maria, cheia de graça, o Senhor é convosco. Bendita sois vós entre as mulheres. Bendito é o fruto do vosso ventre, Jesus.
0: Santa Maria, Mãe de Deus, rogai por nós, pecadores, agora e na hora de nossa morte. Amém.
4: Ave Maria, cheia de graça, Senhora convosco. Bendita sois vós entre as mulheres. Bendito é o fruto do vosso ventre, Jesus.
0: Santa Maria, Mãe de Deus, rogai por nós, pecadores.

0: nossa morte. Amém.
1: Ave Maria, cheia de graça, a Senhora é convosco. Bendita sois vós entre as mulheres. Bendito é o fruto do vosso ventre, Jesus. Santa Maria, Mãe de Deus,
0: rogai por nós, pecadores, agora e na hora de nossa morte. Amém.
1: Ave Maria, cheia de graça, a Senhora é convosco. Bendita sois vós entre as mulheres. Bendito é o fruto do vosso ventre, Jesus.
0: Santa Maria, Mãe de Deus, rogai por nós, pecadores,
1: agora e na hora de nossa morte. Amém. Ave Maria, cheia de graça, a Senhora é convosco. Bendita sois vós entre as mulheres. Bendito é o fruto do vosso ventre, Jesus.
0: Santa Maria, Mãe de Deus, rogai por nós, pecadores,
1: agora e na hora de nossa morte. Amém. Ave Maria, cheia de graça, a Senhora é convosco. Bendita sois vós entre as mulheres. Bendito é o fruto do vosso ventre, Jesus.
0: Santa Maria, Mãe de Deus, rogai por nós, pecadores, agora e na hora de nossa morte. Amém.
1: Ave Maria, cheia de graça, a Senhora é convosco. Bendita sois vós entre as mulheres. Bendito é o fruto do vosso ventre, Jesus.
0: Santa Maria, Mãe de Deus, rogai por nós, pecadores,
1: agora e na hora da nossa morte. Amém. Glória ao Pai, ao Filho e ao Espírito Santo.

0: inferno. Leva as almas todas para o céu.
1: Socorrei principalmente os que mais precisarem
0: da vossa infinita misericórdia. Mãe de Deus, derramai sobre a humanidade inteira as graças eficazes da vossa chama de amor, agora e na hora de nossa morte.
1: Amém.
2: Quarto mistério. Contemplamos Nosso Senhor carregando penosamente a cruz até o alto do Calvário. O peso dos pecados do mundo abriram chagas que chegavam até os ossos. Todo aquele que quiser vir após mim, renegue a si mesmo, tome a sua cruz e siga-me. Nosso irmão Orlando.
3: Nesse mistério eu quero agradecer a Deus por essa oportunidade aqui para rezar com todos meus irmãos que estão me escutando. Mando também uma oração para minha amada mulher e todos os meus filhos e minhas filhas e todos os meus vizinhos, Peba, Meca, aquele por tudo por ali, todos pega o texto para nós rezar. Quero também mandar uma oração para Chico de Brasiliano e todos dali da Vase Grande, que Deus abençoe cada um e Deus abençoe todos que estão ouvindo. Vamos rezar, pega o texto cada um, vamos rezar. Pai nosso que estás no céu, santificado seja o vosso nome. Venha a nós ao vosso reino. Seja feita a vossa vontade, assim na terra como no céu. O pão nosso de cada dia nos dai hoje. Perdoai as nossas ofensas, assim como nós perdoamos a quem nos tem ofendido. E não os deixeis cair em tentação, mas livrai-nos do mal. Amém. Ave Maria, cheia de graça, Senhor é convosco. Bendita sois vós entre as mulheres, bendito é o fruto do vosso ventre, Jesus.
4: Santa Maria, Mãe de Deus, rogai por nós, pecadores, agora e na hora de nossa morte.
3: Ave Maria, cheia de graça, Senhor é convosco. Bendito sois vós entre as mulheres, bendito é o fruto do vosso ventre, Jesus.
4: Santa Maria, Mãe de Deus, rogai por nós, pecadores,
3: agora e na hora de nossa morte. Ave Maria, cheia de graça, Senhor é convosco. Bendito sois vós entre as mulheres, bendito é o fruto do vosso ventre, Jesus.
4: Santa Maria, Mãe de Deus, rogai por nós, pecadores, agora e na hora de nossa morte. Amém.
3: Ave Maria, cheia de graça, o Senhor é convosco. Bendita sois vós entre as mulheres. Bendito é o fruto do vosso ventre, Jesus.
4: Santa Maria, Mãe de Deus, rogai por nós, pecadores, agora e na hora de nossa morte. Amém.
3: Ave Maria, cheia de graça, o Senhor é convosco. Bendita sois vós entre as mulheres. Bendito é o fruto do vosso ventre, Jesus.
4: Santa Maria, Mãe de Deus, rogai por nós, pecadores, agora e na hora de nossa morte.
3: Ave Maria, cheia de graça, o Senhor é convosco. Bendita sois vós entre as mulheres. Bendito é o fruto do vosso ventre, Jesus.
4: Santa Maria, Mãe de Deus, rogai por nós, pecadores, e na hora de nossa morte. Amém.
3: Ave Maria, cheia de graça, o Senhor é convosco. Bendita sois vós entre as mulheres.

0: mulheres, bendito é o fruto do vosso ventre, Jesus.
1: Santa Maria, Mãe de Deus, rogai por nós, pecadores, agora e na hora de nossa morte. Amém.
0: Ave Maria, cheia de graça, Senhor é convosco, bendita sois vós entre as mulheres, bendito é o fruto do vosso ventre, Jesus.
1: Santa Maria, Mãe de Deus, rogai por nós, pecadores, agora e na hora de nossa morte. Amém.
0: Ave Maria, cheia de graça, Senhor é convosco, bendita sois vós entre as mulheres, bendito é o fruto do vosso ventre, Jesus.
1: Santa Maria, Mãe de Deus, rogai por nós, pecadores, agora e na hora de nossa morte. Amém.
0: Ave Maria, cheia de graça, Senhor é convosco, bendita sois vós entre as mulheres, bendito é o fruto do vosso ventre, Jesus.
1: Santa Maria, Mãe de Deus, rogai por nós, pecadores, agora e na hora de nossa morte. Amém.
0: Glória seja dada ao Pai, ao Filho e ao Espírito Santo. Assim como era no princípio, agora e sempre, por todo o século dos séculos. Amém. Ó meu Jesus, perdoai-me, livrai-me do fogo do inferno. Levai as almas todas para o céu e socorrei principalmente as que mais precisar da vossa infinita misericórdia. Amém. Mãe de Deus, derramai sobre a humanidade inteira as graças e eficaz da vossa chama de amor, agora e na hora da sua morte. Amém.
1: Amém. Quinto mistério, contemplamos a crucificação, sofrimento e morte de nosso Senhor Jesus Cristo. Cruz, escárnios para os judeus, loucura para os gentios, consolo e sinal de fé para os cristãos. Por amar ao ser humano e ao pecador, suportou dores incalculáveis, humilhou-se e foi insultado, desprezado e tratado como o pior dos criminosos.
2: Pai nosso que estais no céu, santificado seja o vosso nome, venha a nós o vosso reino, seja feita a vossa vontade, assim na terra como no céu.
0: O pão nosso de cada dia nos dai hoje, perdoai as nossas ofensas, assim como nós perdoamos a quem nos tem ofendido, e não deixeis cair em tentação, mas livrai-nos do mal. Amém.
2: Ave Maria, cheia de graça, o Senhor é convosco. Bendito sois vós entre as mulheres, bendito é o fruto do vosso ventre, Jesus.
0: Santa Maria, Mãe de Deus, rogai por nós, pecadores, agora e na hora da nossa morte. Amém.
2: Ave Maria, cheia de graça, o Senhor é convosco. Bendito sois vós entre as mulheres, bendito é o fruto do vosso ventre, Jesus.
0: Santa Maria, Mãe de Deus, rogai por nós, pecadores, agora e na hora da nossa morte. Amém.
2: Ave Maria, cheia de graça, o Senhor é convosco. Bendito sois vós entre as mulheres, bendito é o fruto do vosso ventre, Jesus.
0: Santa Maria, Mãe de Deus, rogai por nós, pecadores, agora e na hora da nossa morte. Amém. Ave Maria, cheia de graça, Senhor é convosco. Bendito sois vós entre as mulheres, bendito é o fruto do vosso ventre, Jesus.
1: Santa

0: cheia de graça, o Senhor é convosco. Bendita sois vós entre as mulheres, bendito é o fruto do vosso ventre, Jesus.
1: Santa Maria, Mãe de Deus, rogai por nós, pecadores, agora e na hora da nossa morte. Amém.
2: Ave Maria, cheia de graça, o Senhor é convosco. Bendito sois vós entre as mulheres, bendito é o fruto do vosso ventre, Jesus.
1: Santa Maria, Mãe de Deus, rogai por nós, pecadores, agora e na hora da nossa morte. Amém.
2: Ave Maria, cheia de graça, o Senhor é convosco. Bendito sois vós entre as mulheres, bendito é o fruto do vosso ventre, Jesus.
1: Santa Maria, Mãe de Deus, rogai por nós, pecadores, agora e na hora da nossa morte. Amém.
2: Ave Maria, cheia de graça, o Senhor é convosco. Bendita sois vós entre as mulheres. Bendito é o fruto do vosso ventre, Jesus.
1: Santa Maria, Mãe de Deus, rogai por nós, pecadores, agora e na hora da nossa morte. Amém.
2: Ave Maria, cheia de graça, o Senhor é convosco. Bendita sois vós entre as mulheres. Bendito é o fruto do vosso ventre, Jesus. Santa Maria, Mãe de Deus, rogai por nós, pecadores, agora e na hora da nossa morte. Amém. Ave Maria, cheia de graça, Senhor é convosco. Bendita sois vós entre as mulheres. Bendito é o fruto do vosso ventre, Jesus.
1: Santa Maria, Mãe de Deus, rogai por nós, pecadores, agora e na hora da nossa morte. Amém.

0: vai de um fogo do inferno. Levai as almas todas para o céu.
1: Socorrei os lamentos que mais precisar da vossa infinita misericórdia.
0: Mãe de Deus, derramai sobre a humanidade inteira as graças eficazes da vossa filha de amor, agora e na hora da nossa morte. Amém. Agradecimento do nosso texto. Infinitas graças nos dão, soberana rainha, pelos benefícios que todos os dias recebemos de vossas mãos maternais. Dignais agora e para sempre, tomai debaixo do vosso poderoso amparo, e para mais nos agradecer, nos saudamos com a salve rainha. Salve rainha, mãe de misericórdia, vida, doçura e esperança nossa, salve. A vós bradando, lhe dado, filho de Eva, a vós suspirando, gemendo e chorando neste vale de lágrimas, e após a advogada nossa, esses vossos olhos misericordiosos a nós mover, e depois desse desterro, mostrai Jesus, bendito é o fruto do vosso ventre, ó clemente, ó piedosa, ó doce sempre Virgem Maria, rogai por nós, Santa Mãe de Deus, para que sejamos dignos da promessa de Cristo. Amém.
2: Amém.
0: Meus irmãos e minhas irmãs, ficamos agora com o Evangelho de Nosso Senhor Jesus Cristo, com o nosso Padre Claudeci.
3: Nosso Senhor Jesus Cristo, para sempre seja louvado, caro rádio ouvinte do programa Momento de Oração. Que alegria estar com você neste momento, partilhando da palavra de Deus. Saúdo a todos os nossos radiovintes com muita prece, dedicação, carinho e atenção a cada um que escuta neste momento. Vamos partilhar o Santo Evangelho que está em Lucas, no capítulo 8, versículos de 1 a 3. O Senhor esteja convosco, Ele está no meio de nós. Proclamação do Evangelho de Jesus Cristo segundo Lucas. Glória a vós, Senhor. Naquele tempo, Jesus andava por cidades e povoados, pregando e anunciando a boa nova do reino de Deus. Os 12 iam com ele, e também algumas mulheres que haviam sido curadas de maus espíritos e doenças. Maria, chamada Madalena, da qual tinham saído 7 demônios. Joana, mulher de Cusa, alto funcionário de Herodes, Susana e várias outras mulheres que ajudavam a Jesus e aos discípulos com os bens que possuíam. Palavra da salvação. Glória a vós, Senhor. Meus amados irmãos e irmãs, partilhando com você esta palavra, este Santo Evangelho, né, grandes comentários bíblicos vai nos ajudando. E aí, eu quero partilhar com você, lembrando que o Evangelho de hoje, portanto, tem como tema muito importante e fundante para a nossa vida, que é o seguimento. O seguimento de Jesus, o seguimento a Jesus. E com um destaque muito especial, se a gente observa, muito claro, o seguimento das mulheres, algo não muito comum nos Evangelhos, né? Então, aqui nós temos o seguimento das mulheres. Na passagem de hoje, neste Evangelho, nós vemos Jesus em plena ação missionária, indo por cidades e povoados, com o objetivo de quê? De libertar as pessoas de toda forma de opressão, prisão ou armadilha, como as que vimos, por exemplo, na primeira leitura, se vocês quiserem aprofundar, está aí na 1 Coríntios, capítulo 15, versículo de 1 a 20. Veja bem, então, e ele não vai sozinho, leva consigo homens e mulheres, discípulos e discípulas, missionários e missionárias. E Lucas traz um dado importante sobre o discipulado de Jesus, a presença das mulheres. Elas também foram chamadas para segui-lo e contribuir na missão. Aqui eu sempre costumo dizer que é por esse motivo que tem tantas mulheres servindo na nossa comunidade, né? Ajudando, são mulheres missionárias. Se a gente for destacar aqui, poderíamos passar a tarde destacando algumas mulheres importantes para a evangelização do reino de Deus. Embora pouco se fale delas, elas realmente tiveram e têm um papel importante, fundamental, na ação evangelizadora da igreja. E aí, meus irmãos e irmãs, elas continuam, né, firmes. São elas que estão à frente da maioria dos trabalhos, né, em nossas comunidades, colaborando de forma afetiva, efetiva, com todas as ações pastorais. Né? São tantas mulheres que servem com amor. As mulheres discípulas de Jesus, que vemos no Evangelho de hoje, são mulheres que foram, de alguma maneira, libertadas de toda situação de opressão ou marginalização. Né? Dentre elas, havia mulheres de posses, na sociedade da época, né? De poder, mas também mulheres anônimas, mal vistas, como, por exemplo, o caso de Maria Madalena, no qual haviam sido expulsos 7 demônios. Esse dado revela que ela era infinitamente marginalizada. Alguns dizem que era até prostituta, né? Como no caso, os discípulos e discípulas recebem igualmente o chamado de Jesus. Jesus não veio para dizer se pode, se não pode, fazer distinção de pessoas, né? Ele veio para a igualdade, dar a oportunidade de segui-lo. Segui-lo significa mudar de vida, como ocorreu com essas mulheres que passam a contribuir com a missão, com os bens que possuem. Elas eram colaboradoras importantes e fizeram com que a missão de Jesus se fortalecesse, meus amados irmãos. Como é bonito, né? A gente vê a contribuição de tantas pessoas na nossa comunidade, né? Ajudando. Saibamos valorizar os trabalhos das mulheres, não só na igreja, mas em todos os segmentos da sociedade, né? Aqui a gente quer lembrar tantas pessoas, tantas mulheres que são perseguidas, né, por causa do seu lutando, que coisa. Preciso ter muito cuidado, amar as nossas mulheres. Elas são importantes, nossas mães, professoras, tantas outras pessoas que dedicam a agricultoras, pessoas que servem a comunidade de forma geral, na saúde. Então, é preciso ter muito cuidado, valorizar o trabalho das nossas mulheres em nossas comunidades e procuremos manter-nos sempre fiéis aos ensinamentos de Deus, à sua palavra. Assim estaremos contribuindo com o processo de evangelização e de libertação, como pede a liturgia de hoje, né? As leituras para esta sexta-feira. Que nossa presença na ressurreição fortaleça ainda mais nosso compromisso com Cristo, no seguimento de seus ensinamentos, vivendo sua palavra e ensinando outros a fazerem o mesmo, né? Nossa missão é essa, né? Então, meus amados irmãos e irmãs, que a palavra de Deus neste dia fortaleça sua casa, fortaleça sua vida. Busquemos valorizar mais as nossas mulheres, né? Veja que aqui são mulheres que ajudam Jesus na evangelização. Os 12 iam com eles e também algumas mulheres, diz o Evangelho, que haviam sido curadas de espíritos maus e doenças, né? Maria, chamada Madalena, na qual tinha saído 7 demônios, Joana, que era uma mulher de Cusa, alto funcionário de Herodes, Susana e tantas outras, né? Mulheres, são tantas que ajudam na missão de evangelização. Então, as mulheres são alvo da ação libertadora do reino. A fidelidade delas a Jesus as tornará testemunhas do ressuscitado, né? Então, meus amados irmãos e irmãs, eu desejo a todos vocês um final de semana de muitas graças, muita saúde, de aproximação, de unidade, de oração. Aproveite bem para estar com sua família neste final de semana, rezando, contribuindo para o reino de Deus, né? Então, caros irmãos e irmãs, que nesta sexta-feira busquemos a paz no nosso coração, porque a ressurreição de Cristo é nossa única força e esperança. Ele ressuscitou dos mortos com primícias dos que morreram. Isto é, com o primeiro de todos os que nele ressuscitarão no último dia. Então, é assim que nós precisamos ter esta confiança no Senhor. Amados irmãos e irmãs, eu desejo a todos vocês, juntamente com o texto dos homens que está rezando neste momento, a você que está me ouvindo agora aqui em Picuí, Frei Martinho, nas nossas comunidades, onde quer que você esteja, em outras cidades, na sua casa, no seu carro. Desejo a vocês um final de semana de muitas bênçãos, que procuremos amar uns aos outros, que busquemos valorizar mais as nossas mulheres e que sejamos discípulos, missionários, evangelizadores do Reino de Deus, fazendo com que Cristo seja o centro da nossa vida. Meus amados irmãos e irmãs, a todos vocês, que Deus abençoe, louvado seja nosso Senhor Jesus Cristo, para sempre seja louvado.
2: Bom, meus irmãos e minhas irmãs, chegamos ao final do nosso texto, né? Mas vamos rezar aqui a oração oficial do texto dos homens. Mãe do Salvador e Nossa Mãe, com o texto na mão, peregrinamos com alegria ao teu santuário. Tudo o que somos e temos, oferecemos como dons para capital de graça. Inspira nossos gestos, atitudes e palavras, o jeito certo de servir e amar. Mãe do Rosário, cuida de todas as nossas necessidades. A nós, homens do texto, ajuda-nos a conduzir nossa família no amor a Cristo e à Igreja. Acolha-nos, transforma, nos envia-nos como teus missionários. Assim seja. Amém. Bem, meus irmãos e minhas irmãs, a gente agradece a vocês que ficaram com a gente, né, até agora. Uma boa noite para todos vocês, para todos os que estão aqui comigo. E até a próxima sexta, se Deus quiser. Ficamos com o hino do texto dos homens.

Obrigado por ter estado conosco nesta noite. Que Deus lhe favoreça com uma noite tranquila e um sono restabelecedor de paz para um novo dia. Abençoe-vos o Deus Todo-Poderoso, Pai, Filho e Espírito Santo. Uma boa noite.

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2: Seis operações resultaram em mais de 3.300 prisões e na apreensão de quase 1.200 quilos de drogas.
3: Prova de vida é automática para quem comparecer às urnas.
4: Voto é uma das formas utilizadas pelo INSS para garantir a manutenção de pagamentos. Thaís de Araújo.
5: A medida faz parte de uma mudança no procedimento que deixou de exigir que o aposentado se desloque a uma agência para a prova de vida.
3: A prova nacional docente será aplicada neste domingo em todo o país.
4: A avaliação pode ser usada em processos seletivos e concursos públicos para professores. Edinaldo Júnior.
6: A avaliação é destinada a concluintes de licenciaturas, graduados e profissionais da educação interessados em utilizar a nota em processos seletivos para a carreira docente.
3: Hoje, na apresentação da Voz do Brasil, Nazi Brum e Mariana Júnior.
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3: Ações integradas para o enfrentamento ao crime organizado envolvem União, estados e municípios no Rio de Janeiro.
4: Hoje foram apresentadas ações que apostam em cooperação, inteligência e integração.
3: A ideia é trabalhar na proteção das rotas, retomar os territórios e retirar o poder econômico das organizações criminosas.
7: União, estado e município juntos no enfrentamento ao crime organizado no Rio de Janeiro. A estratégia apresentada nesta sexta-feira aposta em integração, inteligência e atuação coordenada para dificultar a circulação, o abastecimento e o financiamento das organizações criminosas. A atuação está organizada em três frentes. A primeira protege corredores logísticos estratégicos, com ações nas divisas do estado do Rio com São Paulo, Minas Gerais e Espírito Santo, além de áreas da cidade fluminense, como a Avenida Brasil, a Linha Vermelha e a Linha Amarela. A segunda apoia a recuperação de territórios e a terceira fortalece a segurança municipal. Uma estratégia de integração das forças nacionais e estaduais para combater o crime, disse o secretário nacional de segurança pública do Ministério da Justiça e Segurança Pública, Chico Lucas Veloso.
8: Integração entre forças federais, forças estaduais e forças municipais, integradas pela inteligência, tratando com firmeza o crime e respeitando o cidadão.
7: Os acordos de cooperação entre o Ministério da Justiça e o Estado do Rio têm vigência de 5 anos. Com o município, a parceria prevê a formação da Força Municipal, disse o ministro da Justiça e Segurança Pública, Wellington César Lima e Silva.
9: Se o crime se pretende organizado, o Estado tem que ser muito mais organizado. A mensagem tem que ser forte. E a mensagem forte é usar a integração junto com a inteligência e junto com todos os mecanismos modernos e tecnológicos que temos para combater o crime.
7: Entre janeiro e setembro, 16 operações integradas coordenadas pela Secretaria Nacional de Segurança Pública no estado resultaram em mais de 3.300 prisões e na apreensão de quase 1.200 quilos de drogas. Reportagem Pablo Mundim.
4: Esclarecer fake news envolvendo a reforma tributária.
3: E promover a capacitação de profissionais, gestores e da sociedade sobre o tema.
4: Esse é o objetivo de uma força-tarefa da Receita Federal junto a outros órgãos.
10: Em uma ação conjunta com o Conselho Federal de Contabilidade, o SEBRAE e a Federação Nacional das Empresas de Serviços Contábeis, a Receita Federal anunciou uma força-tarefa para esclarecer sobre a reforma tributária e o eventual surgimento de notícias falsas, as fake news, no processo de implementação das novas regras. Entre as ações está um treinamento gratuito sobre as mudanças da reforma. O curso é voltado principalmente para profissionais da área e gestores, mas pode ser acessado por qualquer cidadão que deseje entender as novas regras. O secretário da Receita Federal, Robson Barreirinhas, falou da importância dessa capacitação.
11: A gente sabe que tem muita desinformação nas redes sociais, muita gente promovendo desinformação. Olha, vai ser um desastre a reforma, olha o problema que você vai ter. A nossa orientação é que busque o profissional Nacional de Contabilidade. Acompanhe os nossos cursos, as nossas orientações. É um curso sistematizado, desde da orientação mais geral, mas até aquela mais aprofundada em relação aos lançamentos contábeis.
10: Durante todo o ano de 2026, está sendo realizada a fase de testes e adaptação operacional da reforma tributária. Entre 2027 e 2032, a reforma passará a ser implementada de forma gradual. A previsão é que em 2033 o modelo já esteja completamente ativo. A reforma tributária substitui 5 impostos sobre o consumo por um modelo unificado, o IVA, Imposto sobre Valor Agregado. O presidente do Conselho Federal de Contabilidade, Joaquim Bezerra, comentou os impactos da reforma.
12: Os empresários vão poder ter a oportunidade de entender mais qual é o funcionamento de seus negócios, de seus empreendimentos, a dinâmica fiscal de sua empresa.
10: O curso de capacitação sobre a reforma tributária, oferecido pela Receita Federal e parceiros, conta com 18 módulos. É gratuito e fornece certificado de conclusão. O treinamento está disponível em gov.br/Receita Federal na aba Reforma Tributária do Consumo. A página conta também com orientações, manuais e um painel com informações que desmontam fake news. Reportagem Luana Karen.
3: Quem recebe aposentadoria, pensão ou benefício assistencial do Instituto Nacional do Seguro Social e votar nas eleições deste ano, poderá ter a prova de vida registrada automaticamente.
4: Isso porque o comparecimento às urnas é uma das formas reconhecidas pelo INSS para confirmar que o beneficiário está vivo.
5: Aposentados e pensionistas podem contar com mais uma forma de realizar a prova de vida, o comparecimento às urnas. O INSS recebe os dados da Justiça Eleitoral e faz o registro automaticamente. A medida faz parte de uma mudança no procedimento, que deixou de exigir que o aposentado se desloque a uma agência para a prova de vida. O próprio INSS cruza informações de diferentes bases do governo para verificar se a pessoa continua viva. Nas eleições municipais de 2024, a Justiça Eleitoral registrou dados de mais de 20 milhões de beneficiários. Desse total, cerca de 5 milhões tiveram a prova de vida atualizada. É o que explica o ministro da Previdência Social, Volney Queiroz.
13: É uma portaria de 2022 e que foi validada na eleição de 2024. Então, todas aquelas pessoas que compareceram às eleições de 2024 tiveram o comparecimento eleitoral com prova de vida. Então, agora em 2026, novamente, as pessoas que precisarem fazer a prova de vida, comparecendo às urnas em outubro, elas validam a sua vida com o comparecimento eleitoral.
5: Mas votar não é a única forma de fazer a prova de vida. O procedimento automático do INSS também passa por outros registros utilizados pelo governo, como, por exemplo, a renovação da Carteira Nacional de Habilitação. Quando necessário, também podem ser utilizados meios digitais ou presenciais. Entre as opções estão o reconhecimento facial pelo aplicativo GovBR e o atendimento nos balcões ou nos terminais de autoatendimento do Banco Pagador, quando esses serviços estiverem disponíveis. A orientação é acompanhar a situação pelos canais oficiais do INSS. Quem estiver com a prova de vida pendente poderá receber uma comunicação para regularizar a situação. As informações podem ser consultadas pelo telefone 135 ou pelo aplicativo e site Meu INSS. Reportagem Thaís de Araújo.
3: Quando alguém pega o dinheiro ou mexe nos bens de uma pessoa idosa sem ela permitir, isso também é uma forma de violência.
4: É o chamado abuso patrimonial e financeiro. Pode acontecer quando alguém usa a aposentadoria do idoso, fica com o cartão ou a senha, vende um bem sem autorização ou até faz empréstimos no nome da pessoa.
3: E é importante ficar de olho nesses sinais e saber onde denunciar.
14: De acordo com o Ministério dos Direitos Humanos e da Cidadania, a violência patrimonial e financeira contra a pessoa idosa ocorre quando o dinheiro, benefícios, bens ou documentos são apropriados, retidos ou utilizados sem autorização. Entre as situações estão o uso indevido de aposentadorias, a retenção de cartões e senhas, a venda de bens sem consentimento e a contratação forçada de empréstimos. Também são considerados abusos a oferta de empréstimos sem solicitação clara, a emissão de informações sobre taxas e contratos e golpes como boletos falsos, falso parente e extorsões por aplicativos de mensagens. Suspeitas ou casos de violência podem ser denunciados pelo Disque 100 gratuitamente, 24 horas por dia. O canal recebe denúncias de vítimas e testemunhas, inclusive de forma anônima. Também é possível pelo WhatsApp no número 61 99611 0100 ou pelo Telegram, procurando por Direitos Humanos Brasil. Também é possível procurar delegacias de polícia, o Ministério Público, as defensorias públicas e serviços de assistência social e saúde em situação de risco imediato. A orientação é ligar para o 190. Dilson Santa Fé, para a Voz do Brasil.
4: O Disque 100 é um canal que acolhe e encaminha denúncias de violações dos direitos humanos no Brasil.
15: Entre 1º de janeiro e o início de setembro deste ano, foram recebidas mais de 508 mil denúncias, segundo o painel de dados da Ouvidoria Nacional de Direitos Humanos.
4: E para que ninguém deixe de recorrer a esse canal por falta de informação, conheça agora os principais mitos e verdades sobre o serviço.
16: O Disque Direitos Humanos, conhecido como Disque 100, nunca desliga. Está disponível 24 horas, todos os dias, inclusive aos sábados, domingos e feriados. A equipe acolhe as denúncias de grupos vulneráveis, como idosos, indígenas, crianças e adolescentes e pessoas com deficiência, e direciona às instituições competentes. Mas a desinformação pode dificultar o acesso da população brasileira ao serviço. Por isso, vamos conhecer agora alguns mitos e verdades relacionados ao Disque 100.
17: A pessoa denunciante deve ser identificada?
16: Mito. O denunciante não é obrigado a se identificar, mas para isso, o anonimato deve ser solicitado durante o atendimento.
18: O Disque 100 substitui serviços de emergência?
16: Isso também é um mito. Um serviço não substitui os outros. Em cenários de perigo iminente, não hesite em procurar a Polícia Militar pelo 190, o Corpo de Bombeiros ligando 193 ou o SAMU no 192.
19: Se comprovada a violação, o agressor poderá ser responsabilizado?
16: Verdade, mas sempre respeitando o devido processo legal e observando o direito ao contraditório, ampla defesa e a presunção da inocência. Lembrando que os profissionais da ouvidoria não entram em contato com o denunciante ou com a vítima para comunicar o desfecho da denúncia. Caso o denunciante queira receber atualizações, é necessário entrar em contato com o Disque 100 e informar o número de protocolo recebido no momento da denúncia.
20: E se a denúncia for feita de má fé, o denunciante poderá responder judicialmente?
16: Também é verdade. No Brasil, existem mecanismos legais que permitem a responsabilização de quem aciona serviços públicos com má fé. Por isso, o serviço Disque 100 e outros canais de denúncias devem ser utilizados com responsabilidade.
21: É preciso apresentar provas materiais para a abertura de um protocolo de denúncia?
16: Mito. As provas ajudam na apuração, mas não são obrigatórias, porque nem sempre é possível reunir materiais que comprovem uma violação. Mas algumas informações são essenciais para o prosseguimento da denúncia, como o nome da vítima e do autor, local, data e a descrição do episódio. Vale lembrar que a ligação para o Disque 100 é gratuita e, além do atendimento telefônico, o serviço recebe denúncias pelo WhatsApp, Telegram, videochamadas em língua brasileira de sinais e presencialmente na sede do Ministério dos Direitos Humanos e da Cidadania em Brasília. Reportagem Graziele Bezerra.
15: E quem precisar recorrer ao Disque 100 pelo WhatsApp, anote aí, o número é 61 99611 0100.
4: A prova nacional docente, a PND, será realizada neste domingo, dia 20, em 806 cidades de todo o país.
15: A avaliação pode ser usada em processos seletivos e concursos públicos para a carreira de professor da educação básica.
6: Neste domingo acontece a prova nacional docente. A avaliação é destinada a concluintes de licenciaturas, graduados e profissionais da educação interessados em utilizar a nota em processos seletivos para a carreira docente. Nesta edição, a PND tem uma função a mais. A mesma avaliação teórica será utilizada como Exame Nacional de Desempenho dos Estudantes, o ENAD das licenciaturas. A prova avalia a formação dos estudantes que pretendem atuar na educação. O diretor de graduação do Instituto Federal do Tocantins, Daniel Marra da Silva, destaca que a avaliação é fundamental para certificar o conhecimento dos futuros educadores e dos cursos de licenciaturas.
0: Além de avaliar o desempenho do estudante no curso e nos dar um retrato de como que o curso está sendo desenvolvido mesmo, da qualidade, ou nos oferece subsídios para melhorias, né? Também oferece essa oportunidade ao estudante de, a partir do desempenho, assumir um concurso público por instituições que adotem esse sistema.
6: A prova tem duas partes, são 30 questões objetivas e uma discursiva de formação geral docente, além de outras 50 questões específicas da área de licenciatura. Ao todo, são 21 áreas avaliadas, entre elas pedagogia, matemática, história, geografia e educação física. Elisiane Marim Galiazzi, estudante de Farroupilha, no Rio Grande do Sul, vai participar do exame e fala como se preparou.
1: É importante desenvolver uma boa capacidade de interpretação, relacionando os conteúdos estudados com as situações concretas da prática docente.
6: João Antônio, estudante de física em Palmas, Tocantins, também vai participar. Para ele, a carreira já está definida e será dentro da sala de aula.
22: A gente vê uma grande tendência a pessoas desistirem da educação, da sala de aula. Eu me sinto transformado pela educação e eu quero levar isso para frente.
6: É preciso ficar atento aos horários. Os portões abrem ao meio-dia e fecham impreterivelmente à 1 da tarde pelo horário de Brasília. A prova começa à 1:30 e termina às 7 da noite. O candidato deve levar documento oficial com foto e caneta esferográfica preta de material transparente. O celular e outros eletrônicos devem ser desligados e guardados no envelope porta-objetos. O local de prova está no cartão de confirmação da inscrição disponível no sistema PND. Com locução de Edinaldo Júnior, reportagem Pablo Mundim.
23: Hoje é Dia Nacional de Conscientização e Incentivo ao Diagnóstico Precoce do Retinoblastoma,
15: que é o câncer nos olhos mais comum em crianças.
23: A melhor estratégia de combate à doença é observar os olhinhos e fazer exames preventivos.
15: E o tratamento está disponível no Sistema Único de Saúde.
24: O retinoblastoma é um tipo raro de câncer ocular que se desenvolve na retina. Ele acomete principalmente crianças com menos de 5 anos de idade. É o tumor intraocular mais frequente na infância. A chefe do Serviço de Oncologia Pediátrica do Instituto Nacional do Câncer, o INCA, doutora Sima Ferman, fala dos sintomas da doença.
25: Os principais são a leucocoria, que é o reflexo branco na pupila quando a luz incide. Mas tem outros sinais e sintomas também importantes, como o estrabismo, ou mesmo o olhinho vermelho, né, que fica vermelho, ou dor, ou queda da visão. São sintomas importantes e que merecem uma investigação o mais rápido possível.
24: E hoje é o Dia Nacional de Conscientização e Incentivo ao Diagnóstico Precoce do Retinoblastoma. Descobrir a doença com antecedência é fundamental para um tratamento de sucesso, com até 98% de cura, diminuindo assim as chances de cegueira. O retinoblastoma ganhou maior visibilidade após a filha dos jornalistas Tiago Leifert e Dayana Garbim receber o diagnóstico da doença. Depois disso, o casal criou uma ONG e uma campanha De Olho nos Olhinhos, que incentiva pais e responsáveis a fazerem pelo menos um exame de vista a cada 6 meses para afastar o risco da doença. A campanha tem o apoio do Instituto Nacional do Câncer. Tiago Leifert fala da importância do diagnóstico precoce.
26: O retinoblastoma atinge crianças de 0 a 5 anos. Elas não vão falar que elas não estão enxergando, elas vão tentar se adaptar e cabe a nós, os adultos que estão ali em volta, a gente tem que ficar de olho nos olhinhos. Então a gente decidiu compartilhar com as famílias para que as pessoas pudessem chegar ao tratamento antes do que a gente conseguiu. Não só as famílias, também professores, a tia da creche, grupo do futebol, do seu condomínio, todo mundo tem que ficar de olho nos olhinhos.
24: O Sistema Único de Saúde oferece tratamento integral para o retinoblastoma. Os pacientes são encaminhados para unidades de assistência de alta complexidade em oncologia. O SUS cobre exames, cirurgias, cirurgias, quimioterapia e radioterapia quando são necessárias. As informações sobre o tratamento estão disponíveis em gov.br/inca. Com locução de Thaísa Vitória, reportagem Cleide Lopes.
2: A Anvisa, Agência Nacional de Vigilância Sanitária, proibiu a importação, o armazenamento, a distribuição, a comercialização e a propaganda e também o uso da caneta de GLP-1 denominada T36.
3: O medicamento não possui registro sanitário junto à Anvisa e não teve a sua segurança e eficácia avaliadas no Brasil.
2: A comercialização desse produto, popularmente conhecido como caneta emagrecedora, por meio do site golfarma.shop, também foi proibida.
3: O site vinha anunciando medicamentos sem registro no Brasil, à base de tirzepatida ou que alegavam supostamente ter como princípio a retatrutida, substância que ainda não possui registro em nenhum país do mundo.
2: É importante esclarecer que sites em geral não podem vender medicamentos para qualquer indicação, em nenhuma hipótese.
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3: Lanterna, capacete, calça e sapato fechado e vista-se com roupas confortáveis.
2: A nossa viagem hoje é no escuro, mas de uma beleza plena.
3: Vamos conhecer as cavernas da Chapada Diamantina, na Bahia.
2: E você ainda tem a opção de visitar uma das mais de 30 mil grutas e cavernas espalhadas por todo o Brasil.
8: Imagina caminhar por um ambiente onde a luz do sol não chega. Em salões subterrâneos, rios, formações rochosas e estruturas que levaram milhares ou até milhões de anos para se formar. É o universo das cavernas e grutas, patrimônio natural brasileiro. E no país, são mais de 30 mil, de acordo com o ICMBio, Instituto Chico Mendes de Conservação da Biodiversidade. E que tal conhecer algumas delas com a gente? Estamos na Chapada Diamantina, no interior da Bahia. E vamos começar nosso roteiro em Iraquara, conhecida como capital das grutas e cavernas. O guia turístico Rael de Souza, que nasceu na cidade, conta o que você pode encontrar pela região.
9: Iraquara é conhecida como a capital de grutas e cavernas do Brasil. Então, tem mais de 200 grutas catalogadas, somente tem 7 que é aberta à visitação. Eu vou citar aqui o nome de algumas dessas, das grutas, que tem Gruta da Fumaça, Lata Doce, é Caverna Turbina, é Gruta da Pratinha, Gruta Azul, Maranhão, Bolo de Noiva.
8: Dessas grutas que o Rael acabou de citar, entre as mais famosas estão a Lapa Doce e a Gruta da Pratinha. Cada uma oferece uma experiência diferente. A Lapa Doce é uma caverna seca, com formações calcárias milenares e salões que chegam a 25 metros de altura. A única luz que entra é a da lanterna que acompanha os visitantes. Já a Gruta da Pratinha é chamada de Oásis do Sertão Baiano, pelas suas águas incrivelmente azuis e transparentes. Quem não perde a oportunidade de ir a essa região é a baiana Eliseni Fernandes, que hoje mora em São Paulo.
10: Lá em Iraquara mesmo, tem a gruta que fica na Fazenda Pratinha, né? Lá tem duas grutas, que é a Gruta Pratinha e a Gruta Azul. A Gruta Azul, a gente não pode entrar, né, na água, mas para tirar foto. Geralmente o turista vai assim mais no período da tarde, né? Ali por volta das 2 horas, que é onde o sol bate na caverna e a água ali fica toda iluminada, né? Tem a Gruta Pratinha, que é mais para mergulho, né? Tem uns passeios ali que você faz o mergulho. É uma experiência assim incrível.
8: Visitar nossas cavernas é caminhar entre catedrais de pedras milenares, flutuar em rios subterrâneos de água azul cristalina e vivenciar o silêncio absoluto da natureza. Ficou curioso? Então se liga na dica do ICMBio. Quando for planejar o passeio, verificar a distância e o grau de esforço físico exigido. E sempre que possível, contratar um guia turístico credenciado pelo órgão. Eu sou a Raquel Mariano e até a próxima viagem.
3: Na próxima. próxima semana, com a chegada da primavera, vamos falar de flores, projetos e cidades que produzem e exportam esse bem tão delicado.
23: Vamos conhecer Olambra, em São Paulo, uma estância turística conhecida como a Cidade das Flores.
3: O local é responsável por 40% da produção nacional de flores e plantas ornamentais, além de dominar 80% das exportações do setor no país.
23: Então, até sexta-feira, na nossa próxima viagem pelo país.
3: E as nossas notícias do governo federal.
23: Uma realização da Secretaria de Comunicação Social da Presidência da República.
3: A produção da Empresa Brasil de Comunicação.
23: Fique agora com as notícias do Poder Judiciário e do Congresso Nacional. Boa noite, bom fim de semana.
3: A gente volta na segunda-feira, uma boa noite.

0: confirma a validade da norma que proíbe delegados de chefiar policiamento extensivo no Rio.
1: Semana Nacional da Execução Trabalhista arrecada mais de 4 bilhões de reais.
0: STJ mantém condenação de ex-deputada Flor de Lis a 50 anos de prisão e anulação de júri que absolveu outros 3 réus.
1: Boa noite, eu sou Leandro Bezerra.
0: Eu sou Walter Lima.
1: Confirma.

0: então marido dela.
1: Os ministros também mantiveram a anulação de júri que absolveu outros três réus. Fátima Uchoa.
2: O assassinato a tiros do pastor Anderson ocorreu na casa da família em Niterói. Flor de Lis foi condenada por planejar o crime. O Tribunal de Justiça do Rio de Janeiro havia anulado a absolvição de uma neta biológica da ex-deputada e de dois filhos adotivos, sob o fundamento de que a decisão dos jurados foi contrária às provas do processo. Por isso, os três devem ser submetidos a novo júri popular. Em relação a Flor de Lis, a relatora no STJ, desembargadora convocada Nilsoni de Freitas, observou que a decisão de pronúncia que levou a ex-deputada a julgamento apresentou fundamentação suficiente com base em provas periciais e testemunhais.
0: Mais de 4 bilhões de reais foram arrecadados nesta edição da Semana Nacional da Execução Trabalhista.
1: Durante 5 dias, a Justiça do Trabalho concentrou esforços para garantir o pagamento de dívidas já reconhecidas. Larissa Batista.
3: Os dados parciais desta edição revelam a dimensão da iniciativa. Cerca de 77 mil audiências foram realizadas em todo o país e mais de 20 mil acordos foram firmados entre trabalhadores e empresas. Ao todo, mais de 4 bilhões de reais foram arrecadados. Neste ano, a força-tarefa concentrou esforços nos grandes devedores e na localização de bens. A estratégia buscou encontrar recursos para quitar milhares de dívidas trabalhistas, de quem já tinha o direito reconhecido.
0: As eleições estão chegando e a Justiça Eleitoral tem alguns aplicativos que vão facilitar a vida do eleitor.
1: Essas ferramentas permitem consultar serviços, denunciar irregularidades e acompanhar informações da votação. Estevão Furtado.
4: O e-título permite consultar o local de votação, a situação eleitoral e outros serviços. Já o Pardal é o canal para denunciar irregularidades como propaganda ilegal e suspeita de compra de votos. O boletim na mão permite consultar os votos registrados nos boletins de urna a partir do QR Code impresso no documento. E o aplicativo Mesário reúne treinamentos e orientações para quem vai trabalhar nas sessões eleitorais. Todos eles estão disponíveis gratuitamente nas lojas Google Play e Apple Store.
0: O Ministério Público Federal divulga novo balanço sobre o uso de recursos ambientais do caso Brumadinho.
1: O relatório apresenta avanços em obras, compras de veículos, drones e regularização de terras nas unidades de conservação. Sabrine Menezes.
5: Fruto de uma decisão da Justiça Federal, com anuência do MPF, do Ministério do Meio Ambiente e do IBAMA, o projeto G7 Parques Nacionais converte multas ambientais da Vale em investimentos para a preservação de 7 parques nacionais de Minas Gerais. Segundo o relatório, no período mais recente foram solicitados 21 milhões de reais, usados principalmente em contratos de engenharia. Os recursos também financiam projetos de infraestrutura, compra de equipamentos e regularização fundiária. As novas solicitações de aporte financeiro, cerca de 37 milhões de reais, serão utilizados para proteger as unidades, melhorar as estruturas dos parques e incentivar o turismo sustentável.
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0: A você uma boa noite.
1: Um fim de semana excelente e até segunda-feira.

0: Eldorado.
1: Eu sou Humberto Pinheiro e estes são os destaques de hoje do Jornal do Senado, que começa agora. Plataformas digitais terão que divulgar relatórios sobre proteção de crianças e adolescentes. Há 80 anos, Constituição de 1946 marcava a redemocratização do Brasil. Projeto no Senado amplia direitos de trabalhadores domésticos no seguro-desemprego. Boa noite. As plataformas digitais com mais de 1 milhão de usuários menores de 18 anos precisam publicar o primeiro relatório semestral de transparência previsto no Estatuto Digital da Criança e do Adolescente. O documento deve detalhar as medidas adotadas para proteger crianças e adolescentes, além de informar como a plataforma identifica e enfrenta riscos e recebe e trata denúncias. A exigência vale para

0: provedores e aplicações de internet destinados a menores de idade ou com acesso provável por esse público. Repórter Pedro Pincer.
1: Plataformas digitais acessadas por crianças e adolescentes com mais de 1 milhão de usuários menores de 18 anos precisam publicar o primeiro relatório semestral de transparência previsto no ECA Digital. O documento precisa detalhar como a plataforma protege crianças e adolescentes e como lida com riscos e denúncias. O autor da proposta do ECA Digital foi o senador Alessandro Vieira, do MDB de Sergipe. Ele destaca a importância e o ineditismo da legislação.
2: Nós estamos regulando parcialmente a atividade das empresas mais poderosas da história do capitalismo. Essa é a primeira lei das Américas nessa matéria. As empresas serão obrigadas a, por padrão, organizar seus aplicativos, seus produtos, seus serviços na forma mais protetiva para a criança e adolescente. Esse é um projeto, essa é uma legislação voltada para a proteção da criança e adolescente.
1: Mais informações sobre o ECA Digital e sobre as obrigações previstas podem ser consultadas em gov.br/ANPD.
0: Há 80 anos, em 18 de setembro de 1946, o Brasil promulgava uma nova Constituição. Após o fim do Estado Novo, a Carta Constitucional reestabeleceu as eleições diretas, fortaleceu o Congresso Nacional e devolveu autonomia política e administrativa a estados e municípios. O texto também ampliou direitos e garantias individuais e marcou a redemocratização do país. Mais detalhes com repórter Rodrigo Rezende.
3: Depois de 15 anos de governo Getúlio Vargas, entre 1930 e 1945, e 8 anos da ditadura do Estado Novo, iniciada em 1937, o Brasil teria em 1946 uma nova Constituição. O consultor legislativo Gilberto Guerzoni ressalta que o fim da Segunda Guerra acelerou o processo de democratização no país e praticamente exigiu a elaboração de um novo conjunto de leis. O presidente da Assembleia Constituinte foi o senador Melo Viana. Em 18 de setembro de 1946, a nova carta foi promulgada e, segundo Guerzoni, era uma constituição liberal e a mais democrática até então.
4: Nós temos a volta da autonomia dos estados e municípios, das eleições diretas para governador e prefeito e para presidente da república, né, o restabelecimento das assembleias legislativas, das câmaras municipais e do próprio Congresso Nacional.
3: A Constituição de 1946 ficou em vigor até o golpe de 1964. Ela foi substituída formalmente pela Carta de 1967.
0: Busca pela igualdade de direitos para os trabalhadores domésticos deve ganhar mais um capítulo com o novo projeto apresentado no Senado. A proposta pretende alterar a lei que regulamenta o trabalho doméstico remunerado para equiparar as regras do seguro-desemprego da categoria às aplicadas aos demais trabalhadores. Repórter Douglas Castilho.
5: Atualmente, a trabalhadora doméstica demitida sem justa causa tem direito a ganhar um salário mínimo em até 3 parcelas, desde que tenha trabalhado por pelo menos 15 meses nos 2 anos que antecederam o fim do emprego. As demais categorias profissionais podem ganhar de 3 a 5 parcelas e o valor é calculado com base na média dos últimos salários. O consultor legislativo da casa, Bernardo Schettini, destacou que, apesar dos avanços alcançados nos últimos anos, a garantia plena na seguridade social das trabalhadoras domésticas ainda não foi atingida.
6: Hoje, essas trabalhadoras e esses trabalhadores também acessam o FGTS, o próprio seguro-desemprego, tem direito a uma jornada e uma escala de trabalho dignas, recebem horas extras quando devidas. A principal divergência hoje em dia no âmbito da Seguridade Social está no seguro-desemprego.
5: Outro ponto do projeto indica o Fundo de Amparo ao Trabalhador, FAT, como fonte para custear os gastos com a implementação das novas regras. O texto agora aguarda envio às comissões pertinentes.
0: Uma proposta e análise na Comissão de Educação propõe a instalação de botão de pânico nas escolas. Além do dispositivo emergencial para acionar autoridades, o texto também prevê que estabelecimentos de ensino das redes pública e privada implementem medidas como câmeras de vigilância e treinamento de pessoal responsável pelos equipamentos de segurança. O objetivo do projeto é prevenir e combater a violência escolar. Por isso, estipula que todo ano ocorram simulações para para testar os planos de segurança, que devem contar com a participação obrigatória de alunos e funcionários. O texto determina ainda que os estados mantenham áreas de inteligência voltadas à prevenção de agressões nas escolas, inclusive no ambiente virtual.
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0: Falta pouco para o dia das eleições de 4 de outubro. A Justiça Eleitoral já analisou mais de 99% dos pedidos de registro de candidatura em todo o país. Os tribunais eleitorais também já começaram a preparar as urnas eletrônicas. O processo inclui a instalação dos sistemas e a inserção dos dados que serão utilizados na votação. A reportagem é de Raíssa Abreu.
8: Segundo o presidente do TSE, ministro Cássio Nunes Marques, é só depois do julgamento de todos os pedidos de candidatura que os tribunais regionais podem lacrar o sistema das urnas eletrônicas. Os dados dos 13 candidatos à presidência da República já foram carregados. É o que conta o coordenador de processamento da Secretaria Judiciária do Tribunal, Daniel Vasconcelos.
9: Na sequência, os TREs irão fazer também essa cerimônia de encerramento do cante, de modo que para cada unidade da federação seja dada carga de todos os cargos, não só de presidente, mas os demais que estão em jogo esse ano.
8: O primeiro turno das eleições acontece no dia 4 de outubro.
0: Lembrando que neste ano o eleitor irá votar em dois senadores, mas atenção, são dois senadores diferentes, um voto para cada candidato ou candidata. Primeiro, o eleitor escolherá um candidato e confirmará a escolha. Em seguida, registrará o outro voto. Se o eleitor repetir o mesmo número nas duas oportunidades, apenas o primeiro voto será considerado válido. O segundo será anulado automaticamente pela urna eletrônica. Também é importante lembrar que na votação para senador não é possível votar na legenda, ou seja, o eleitor não poderá digitar apenas o número do partido. Caso isso aconteça, o voto para senador será considerado nulo. No dia da eleição, é permitido levar os números dos candidatos anotados no papel. O primeiro turno da eleição ocorre no dia 4 de outubro. E para ajudar o cidadão a se informar melhor, o Senado Federal criou uma página especial para a cobertura das eleições. O site pode ser acessado por meio do endereço senado.leg.br/eleições. Com trabalhos técnicos de Eliseu Caires, o Jornal do Senado fica por aqui. Acompanhe agora as notícias do Tribunal de Contas da União e da Câmara dos Deputados. Boa noite e um bom fim de semana.
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10: O Tribunal de Contas da União avaliou as barreiras enfrentadas por pequenos provedores de internet no Brasil. Essas empresas têm papel importante na expansão da conectividade. Em municípios com até 30 mil habitantes, elas respondem por 91% das conexões de fibra ótica. A auditoria identificou problemas que aumentam custos e dificultam investimentos. Entre eles, estão dificuldades para compartilhar postes, acesso ao crédito e a concorrência com provedores ilegais. O TCU também apontou que o furto de cabos e a atuação de organizações criminosas prejudicam a prestação do serviço em alguns locais. O tribunal recomendou que a Agência Nacional de Telecomunicações e o Ministério das Comunicações revejam as regras de compartilhamento de infraestrutura e adotem medidas contra provedores ilegais. Saiba mais em tcu.gov.br.
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11: Câmara cria regras especiais para controle sanitário da agricultura familiar.
12: Deputados estudam modernizar sistema de busca de pessoas desaparecidas.
13: Comissão inclui cálculo do fator amazônico nas políticas públicas da região.
14: Boa noite. A Comissão da Amazônia aprovou a inclusão do chamado fator amazônico no cálculo das políticas de desenvolvimento social para a região. A repórter Fabielle Pires tem os detalhes.
15: Avançou mais um passo na Câmara dos Deputados a proposta que insere o chamado fator amazônico em políticas públicas do governo federal. O projeto foi aprovado pela Comissão da Amazônia e dos Povos Originários e Tradicionais. A ideia é que sejam considerados custos e prazos adicionais ao planejar e executar políticas de desenvolvimento social na Amazônia Legal, incluindo processos de compras públicas. A proposta foi apresentada por vários deputados da bancada amazônica de partidos diferentes. Segundo a justificativa do projeto, os desafios logísticos da Amazônia acabam aumentando os custos de produtos, serviços e investimentos públicos na região. Esses custos estão relacionados às grandes distâncias, às dificuldades de transporte, ao acesso a comunidades isoladas e às condições climáticas da região. Em entrevista à Rádio Câmara, o relator da proposta da Comissão da Amazônia, deputado Dorinaldo Malafaia, do PDT do Amapá, explicou que a região passa por dificuldades logísticas na organização de diferentes políticas públicas, de distribuição de alimentos e a cobertura vacinal de áreas isoladas.
16: O fator amazônico e o custo amazônico, ele é uma realidade nossa. Nós precisamos avançar do ponto de vista das políticas públicas, das políticas de gestão, para que a gente possa realmente adaptar isso a uma realidade que é a desigualdade regional.
15: O texto foi aprovado pela Comissão da Amazônia na versão sugerida pelo relator. Entre as mudanças propostas por Dorinaldo Malafaia ao projeto original, estão alterações na nova lei de licitações para que o valor estimado das contratações públicas na região amazônica inclua gastos extras com deslocamento, comunicação e acesso limitado a recursos. A proposta, que inclui o fator amazônico em políticas de desenvolvimento social, já havia sido aprovado também pela Comissão de Previdência, Assistência Social, Infância, Adolescência e Família. O projeto agora segue para a Comissão de Constituição e Justiça. Para virar lei, a proposta precisa ser aprovada pela Câmara e pelo Senado. Da Rádio Câmara de Brasília, Fabielle Pires.
7: Desenvolvimento Regional.
11: Roberto Duarte, do Republicanos do Acre, propõe criar um programa nacional para ampliar o acesso à energia solar com linhas de crédito quitadas a partir da própria economia obtida na conta de luz. A iniciativa também prevê o uso do saldo do FGTS para custear a instalação dos sistemas fotovoltaicos.
14: Roberto Duarte acrescenta que a proposta engloba o incentivo a condomínios solares comunitários, condições facilitadas para famílias de baixa renda e uma verba específica para financiar projetos por meio de emendas parlamentares.
7: Consumidor.
11: Celso Russomano, do Republicanos de São Paulo, é autor de projeto que obriga aplicativos de transporte e entrega a detalhar a composição do preço cobrado do consumidor. A plataforma deverá informar quanto fica com a empresa e quanto do valor é repassado a prestadores de serviço e estabelecimentos.
14: Celso Russomano também determina que as informações sobre o preço apareçam antes da confirmação da compra, inclusive quando houver o chamado reajuste dinâmico. O texto ainda exige a disponibilidade do histórico de cada operação por pelo menos 12 meses.
7: Homenagem.
11: Luciano Vieira, do PSDB do Rio de Janeiro, apresentou o projeto que inclui o nome de Sérgio Vieira de Melo no livro dos heróis e heroínas da pátria. A homenagem visa reconhecer a atuação do brasileiro que foi alto comissário da ONU, morto em um atentado à bomba no Iraque em 2003.
14: Luciano Vieira lembra que Sérgio Vieira de Melo atuou durante 34 anos na Organização das Nações Unidas, em missões voltadas à paz e aos direitos humanos. Entre as missões, o parlamentar destaca a condução do processo de independência do Timor-Leste, de 1999 a 2002.
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0: passou em mais uma comissão da Câmara a proposta que prevê a criação de protocolo para atendimento de mulheres na menopausa pelo SUS. A repórter Maria Neves traz mais informações sobre o texto.
1: A Comissão de Finanças e Tributação da Câmara dos Deputados aprovou o projeto que obriga o Sistema Único de Saúde a elaborar protocolo clínico para o tratamento dos sintomas do climatério. Esse período, que começa por volta dos 40 anos e representa a transição da fase reprodutiva para a não reprodutiva da mulher, costuma ser marcado por sintomas físicos e emocionais. A autora do texto, deputada Ana Paula Lima, do PT de Santa Catarina, enumera algumas das dificuldades enfrentadas pelas mulheres nessa fase.
2: Aproximadamente 85% das mulheres experimentam fogachos durante a transição menopausal tardia e no pós-menopausa inicial. E cerca de 50% das mulheres no pós-menopausa eventualmente desenvolvem sintomas de atrofia vulvo-vaginal, incluindo secura vaginal e dispareunia.
1: O projeto original de Ana Paula Lima previa apenas a oferta de terapia hormonal pelo SUS. No entanto, a relatora na Comissão de Finanças e Tributação, deputada Ana Pimentel, do PT Mineiro, recomendou que se aprovasse a versão apresentada na Comissão de Defesa dos Direitos da Mulher. No entendimento da relatora, ao obrigar o Sistema Único de Saúde a oferecer terapia hormonal a mulheres no climatério, o projeto criava despesa obrigatória de caráter continuado para o Executivo Federal. Nesse caso, seria necessário apresentar a estimativa de custo da nova exigência e formas de compensar o gasto. De acordo com Ana Pimentel, o texto aprovado supera essa dificuldade por reformular a proposição em termos predominantemente normativos e programáticos. Em lugar de assegurar de forma direta a oferta obrigatória do tratamento hormonal, passa a prever que o sistema de saúde pode ofertar diferentes abordagens terapêuticas, inclusive hormonais. O projeto agora será analisado pela Comissão de Constituição e Justiça. Se aprovado, poderá seguir para análise do Senado. Da Rádio Câmara de Brasília, Maria Neves.
3: Previdência.
4: Para Adolfo Viana, do PSDB da Bahia, a conquista de um emprego formal não deve significar a perda imediata do Bolsa Família. O projeto de autoria do deputado estabelece a permanência da família no programa por 24 meses com o pagamento integral do benefício.
0: A proposta estabelece que a regra valeria mesmo quando a nova renda ultrapassar os limites atualmente previstos. Adolfo Viana sustenta que a medida dá mais segurança ao trabalhador, estimula a formalização e amplia a base de contribuintes da Previdência Social.
3: Educação.
4: Projeto de Rafael Brito, do MDB de Alagoas, altera a fórmula do repasse do PNAE, o Programa Nacional de Alimentação Escolar, para aumentar os recursos da merenda escolar, especialmente para o Norte e Nordeste. O objetivo é melhor atender estudantes em situação de vulnerabilidade econômica.
5: Hoje, o recurso da merenda é calculado apenas pelo número de alunos matriculados, sem considerar que existem escolas, por exemplo, que a maioria dos estudantes vive em situação de pobreza ou tem na alimentação escolar a principal refeição do seu dia. Essa minha proposta, ela não retira recurso nenhum do município, para ficar bem claro. Todos continuam recebendo o valor que já recebem. O que a gente está fazendo é criar um repasse adicional para os estudantes em situação de pobreza e extrema pobreza, garantindo mais recursos de alimentação justamente para as escolas que atendem quem mais precisa.
0: Rafael Brito esclarece ainda que o aumento será gradual até 2031. Segundo ele, a medida segue uma recomendação técnica do governo federal e usará dados existentes nos sistemas do CadÚnico e do Bolsa Família para evitar distorções e burocracia.
3: Cultura.
4: A coxinha pode ser reconhecida como patrimônio cultural e material do Brasil por causa de sua relevância histórica, cultural e gastronômica. O texto de Vitor Lipe, do PSD de São Paulo, destaca a presença do salgado em diferentes regiões e sua relação com a identidade alimentar do país.
0: O deputado também ressalta a importância econômica da coxinha, especialmente para pequenos negócios, como lanchonetes e vendedores ambulantes. Segundo Vitor Lipe, a produção e a comercialização do salgado movimentam uma cadeia que envolve empreendedores, indústria e geração de empregos.
3: Segurança Pública.
4: Comissão aprova projeto que busca modernizar o sistema de busca de pessoas desaparecidas. A repórter Silvia Munhato traz mais detalhes sobre as medidas a serem adotadas, inclusive o uso de câmeras de segurança.
6: A Comissão de Finanças e Tributação da Câmara dos Deputados aprovou proposta que busca modernizar a Política Nacional de Busca de Pessoas Desaparecidas. O texto reforça o uso de tecnologia nas investigações. Pela proposta, a política passa a tratar, além do desaparecimento, do combate ao tráfico de pessoas, inclusive quando o crime ocorrer no exterior contra a vítima brasileira. O texto prevê autorização do uso de câmeras e reconhecimento facial para apoiar as investigações e acelerar a localização de desaparecidos, com regras para proteger dados e preservar o sigilo das apurações. Outra medida é a integração de dados entre sistemas municipais, estaduais e federais, para unificar as ações de busca. No Código Penal é criado artigo que tipifica o crime de desaparecimento ou tráfico de pessoas, englobando condutas como exploração sexual, trabalho escravo, adoção ilegal e remoção de órgãos, prevendo agravantes para situações envolvendo funcionários públicos, vulneráveis ou deslocamento da vítima para outra região. Também é incluído o crime de desaparecimento de pessoas na Lei de Crimes Hediondos, quando praticado contra crianças e adolescentes. E o texto ainda regulamenta o uso do alerta Amber, que teria o objetivo de emitir alertas nacionais para a localização rápida de pessoas desaparecidas a menos de 24 horas. O relator da proposta na Comissão de Segurança Pública, deputado Sanderson, do PL do Rio Grande do Sul, destacou a necessidade de investimentos na área de inteligência.
7: Hoje nós temos algo em torno de 10% apenas dos crimes cometidos são levados a uma condenação. É muito pouco. Nós precisamos elevar isso, mas para elevar precisamos de tecnologia, de inteligência policial, para que o promotor tenha condições de oferecer a denúncia e que os magistrados tenham condições de, com base nas provas, condenarem os culpados, mas a tecnologia deve estar a favor da população brasileira e esse projeto, então, vem justamente nesse sentido.
6: Já a relatora na Comissão de Finanças e Tributação, deputada Camila Jara, do PT do Mato Grosso do Sul, fez alterações no sentido da implementação gradual das medidas previstas. O objetivo é adequar as mudanças à capacidade orçamentária da administração pública. A proposta que moderniza a Política Nacional de Busca de Pessoas Desaparecidas ainda será analisada pela Comissão de Constituição e Justiça. Depois seguirá para o plenário da Câmara. Da Rádio Câmara de Brasília, Silvia Minhato.
0: Frade Linhares, do Republicanos, apresentou projeto que inclui o Distrito Federal na regra que aumenta a pena para furto de veículo levado a outra unidade da federação. A mudança busca eliminar a omissão do Código Penal, que atualmente menciona apenas os estados e outros países.
4: Pela proposta de Fred Linhares, o transporte de veículo furtado para o Distrito Federal impõe ao responsável uma pena de 4 a 10 anos de prisão, além de multa. O parlamentar considera que a alteração dá mais segurança jurídica à aplicação da lei.
0: Jadiel Alencar, do Republicanos do Piauí, apresentou relatório favorável à aprovação de projeto que amplia a proteção da imagem, da voz e da privacidade de crianças e adolescentes no ambiente digital. Ele explica que o texto busca combater situações de exposição abusiva.
4: Jadiel Alencar defende que conteúdos considerados prejudiciais sejam retirados das plataformas, com medidas para impedir a republicação do mesmo material. O texto também prevê a exclusão desses conteúdos dos resultados dos serviços de busca na internet.
8: 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Confira todas as informações no site cd.leg.br/Eu e a Lei. 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

0: A Câmara aprovou regras especiais para o controle sanitário de produtos da agricultura familiar. A repórter Paula Bittar nos conta quais são.
1: A Comissão de Constituição e Justiça da Câmara aprovou uma proposta que prevê regras especiais para o controle sanitário e o comércio de produtos alimentícios da agricultura familiar, como doces, queijos e bebidas. O principal ponto da proposta é isentar de autorização governamental prévia a fabricação, a distribuição e a venda de produtos alimentícios coloniais ou artesanais da agricultura familiar, desde que cumpridas certas regras. Pelo texto, poderá haver fiscalização sanitária sobre os alimentos coloniais e artesanais produzidos pelos agricultores familiares, mas ela será prioritariamente orientadora. O projeto prevê que a dispensa de autorização governamental dependerá do cumprimento da lei e de normas relativas à produção, ao controle sanitário e às boas práticas de fabricação. De acordo com o texto aprovado, para comercializar os produtos alimentícios coloniais ou artesanais, os agricultores familiares deverão efetuar o registro eletrônico automático de cada produto previamente à primeira comercialização junto ao órgão competente definido em regulamento, com informações sobre o responsável pela produção, caracterização do produto, área geográfica de comercialização e outras informações. Também deverão capacitar em boas práticas de fabricação de alimentos o profissional responsável por registrar produtos que apresentem risco sanitário relevante, que são em geral alimentos mais suscetíveis à deterioração ou contaminação por micro-organismos. O projeto, que prevê regras especiais para o controle sanitário e o comércio de produtos alimentícios da agricultura familiar, segue agora para o Senado Federal. Da Rádio Câmara, de Brasília, Paula Bittar.
2: Dr. Flávio do PL do Rio de Janeiro apresentou projeto para reduzir barreiras à venda regional de produtos da agricultura familiar e artesanal. A proposta permite que produtos circulem fora da cidade de origem sem exigência de adesão ao sistema federal de inspeção.
3: O produtor, às vezes ele produz um queijo ou um salame ou um doce no seu município e ele tem um selo de inspeção municipal e ele só pode comercializar dentro do município dele, mas o profissional que dá o selo de inspeção municipal é o mesmo que dá o selo de inspeção estadual e o selo de inspeção federal, que é o CIF. E às vezes você tem um município de 1 quilômetro de divisa com outro, a pessoa faz o queijo aqui e é convidado para participar de uma feira de produtos da agricultura familiar ou artesanal, não pode ir porque ele não tem o CISB ou o CIF. O nosso projeto de lei pede que quem tenha o SIM possa comercializar o seu produto da agricultura familiar e artesanal nos municípios vizinhos também. Então a gente quer que, como se fosse, diga assim ao SIM, quem tem o SIM possa comercializar o seu produto em todos os municípios do seu estado.
0: Doutor Flávio afirma que regras sanitárias criadas para grandes empreendimentos dificultam a regularização de pequenos produtores, incentivam a informalidade e limitam o acesso a mercados. Ele explica que o projeto prevê regulamentação pelo Ministério da Agricultura em até 180 dias.
2: Diego Andrade, do PSD de Minas Gerais, defende a criação do programa Leite do Povo para oferecer até 30 litros por mês aos beneficiários do Bolsa Família. Pela proposta, o governo federal deve pagar parte do custo e o restante seria descontado diretamente do benefício.
0: Diego Andrade afirma que a iniciativa pretende ampliar o acesso à alimentação com prioridade para famílias com crianças pequenas, gestantes e idosos. Ele também defende que a compra do leite seja feita de produtores e cooperativas brasileiras para fortalecer a produção nacional.
2: Termina agora o Jornal Câmara dos Deputados, produzido pela Rádio Câmara, com trabalhos técnicos de Wellington Teles e apresentação de Val Monteiro e Luciana Vieira. Uma boa noite para você.
0: A Voz do Brasil está de volta na segunda-feira. Boa noite e bom fim de semana.
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0: Em Brasília, pontualmente, 8 horas.
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0: Olá, boa noite. Esta é a Rádio Senado e eu sou Regina Pinheiro. Ficamos com a programação musical de Carlos Andrade, abrindo o bloco Gilberto Gil.

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2: 20 horas e 45 minutos.

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1: 8:57.
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